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0: Ouvir a Nova Era é bom demais. Agora são 8h17. Já já a gente ouve inteirinha essa daí da Marília Mendonça, saudosa Marília Mendonça, com a Maiara e Maraíza. Porque agora tem informação.
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0: Bora lá, né? Ver o que tá rolando, que o Betinho tá lá trazendo informação. Betinho Lima! Oi, Betinho!
2: Beleza, beleza, voltamos ao vivo aqui no nosso stand na 40ª Expo Agro e recebendo a visita da Maria Cecília. Boa noite, Maria Cecília, tudo bem com você?
3: Tudo bem, sim, com você?
2: Tudo jóia, eu tô todo feliz porque hoje tá prometendo que vai ser uma noite especial. Fala pra mim, como foi a escolha da rainha e da princesa e você que participou?
3: Uai, foi por votação do juiz, de 1 a 10, aí depois tomou e fez a mediana para saber quem foi que teve a maior nota.
2: Tá certo, agora me fala como foi você na passarela, o que que você aprontou lá em cima de bom?
3: Eu desfilei mais que dancei, porém eu achei que eu poderia ter me soltado um pouquinho mais, eu estava muito nervosa, eu acabei não sorrindo tanto.
2: É porque um concurso de uma escolha de uma rainha, de uma princesa, você tem que soltar esse sorrisão bonito que você tem, né? Mas você já me falou o segredo aí, que tava nervosa, mas acontece. Mas ficou feliz de ter participado?
3: Fiquei muito feliz.
2: Tá certo, então, parabéns pra você, não desista, continua participando aí dos Miss aí pelo esse Brasil imenso.
3: Tá bom.
2: Abraço, de bom. Dilma, olha o seguinte, vou colocar a Dilma agora para trabalhar, porque ela chegou agora, tá dois dias, viu, José, para trabalhar. Vamos lá, minha amiga Dilma.
4: José de Oliveira, boa noite mais uma vez.
0: Boa noite, Dilma, como é que estão as coisas? Como é que tá aí o Parque Exposições?
4: Então, terceiro dia de festa, né, prometendo bastante, porque hoje começa aqui o rodeio, né, a abertura do rodeio. A festa tá linda, agora você pensa, são 21 horas e 19 minutos, muita gente por aqui, imagine daqui uma meia hora, uma hora, como é que não vai estar isso daqui? Tá tudo muito lindo aqui, viu, José?
0: Que legal, vontade de estar aí, viu, Dilma?
4: Show com a Mariana Fagundes. Showzaço, viu? Showzaço, do jeito que os goianos gostam. Mato Grossense. É isso aí. Ô, José, a qualquer momento a gente volta a te chamar aí, tá? Trazendo mais informações, atualizações em tempo real, porque a Nova Era está com essa cobertura exclusiva aqui da 40ª Expo Agro.
2: Tá certo, José. Vamos pegar uma família que tá chegando aqui. Ó, vamos lá, hein? É, boa noite. Tudo bem? Qual é o seu nome? Bem-vindo aqui ao parque.
5: Aline.
2: Você. A Isa. E essa menina bonita?
5: Valentina.
2: Valentina. E ela parece uma Valentina, não parece? Ó, uma ótima noite pra vocês. Custa bastante a Expo Agro. Obrigado pelo carinho aqui na Nova Era. É isso aí, José. O pessoal chegando. E, claro, e a gente tá aqui pra bater esse papo legal, descontraído. A gente pega o pessoal de supetão, né? Leva um susto no início, mas acaba respondendo. 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
2: 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Você está aí? 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
2: Eu já estou recebendo aqui no estande o Capitão Ferreira, né, o segundo comando rural aqui de Uruaçu. Capitão Ferreira, boa noite, prazer ter você aqui na Nova Era FM.
5: Boa noite, seu Betinho Lima, a todos os ouvintes da Rádio Vivo Nova Era. Em nome da Polícia Militar do Estado de Goiás e do 2º Batalhão Rural, a gente se coloca à disposição da sociedade, do povo goiano, especial aqui do norte do estado, né? Para garantir a segurança, a tranquilidade, a paz. E vamos estar hoje todos os dias aqui no policiamento à disposição.
2: E qual é a dica que o capitão pode passar, né, para a comunidade de Uruaçu, e principalmente o pessoal que dirige, bebe, fazer aquele rodízio, um sem beber para vir dirigindo, e ou se não pegar um aplicativo para poder vir para a festa, né?
5: Justo. O nosso povo aqui do norte do estado de Goiás, ele é muito ordeiro, né? Muito tranquilo, graças a Deus, tem uma população boa, operativa com o sistema de segurança. No entanto, a gente reforça essas atenções para ter o cuidado, né, durante o deslocamento de ir para voltar, mas para deslocando para sua família. De um modo geral, a gente queria deixar registrado que todo o sistema de segurança pública, polícia militar, civil, bombeiro, estarão presentes. Então, vem com cuidado. Está ocorrendo fiscalização nas rodovias estaduais, né, acredito nas federais também. E é isso, né? Cautela, prudência, bom senso e beber com moderação, sempre tendo o motorista da vez, ou mototaxista, ou táxi, ou Uber, que seja.
2: Certo, Capitão Ferreira. Ô, Dilma, pode fazer a pergunta aí.
4: Capitão, do início da festa até agora, já houve quem deu trabalho aqui nas proximidades ou no próprio Parque de Exposições?
5: Olha, até onde a gente tem conhecimento, né? Não, né? Pequenos incidentes, acredito que tenha acontecido, né? Mas sem relevância, sem comprometer a segurança da festa. O policiamento está bem armado, bem estruturado, né? Todo mundo participando, sindicato rural, prefeitura, a imprensa, né? Obrigado aos senhores, é importante. Então não teve nenhum incidente de relevância até o momento.
4: Isso é muito bom. É, nós que agradecemos, capitão.
2: Capitão Ferreira, sucesso da sua equipe. A Nova Era FM coloca à disposição qualquer coisa que você precisar. Fale com a gente aqui que a gente vai estar divulgando.
5: Muito obrigado, a gente agradece a oportunidade. O 2º Batalhão Rural é uma unidade especializada em policiamento em favor do âmbito do campo, né, de combate ao crime, né, contra os ilícitos de furto, de gado, entorpecente, às vezes também, enfim, estamos à disposição 24 horas por dia. Eu queria deixar um número aqui, seu Betinho, que é um número importante para todos os produtores rurais do estado de Goiás. É um número que funciona 24 horas, que é o número 9969-3330.
2: Obrigado, capitão, sucesso aí com a equipe e curtir a 40ª Expo Agro e ouvir a Nova FM é bom demais.
0: Ô Betinho, só antes de você encerrar aí, deixa eu fazer um adendo aqui, ô Betinho, depois você volta.
2: Então, fica à vontade, meu amigo.
0: Falando de segurança pública no sentido geral, eu queria dar um abraço e parabenizar o pessoal da SMT, que estão fazendo um trabalho excelente aí nas proximidades, aí nas redondezas do Parque de Exposições. Trabalho maravilhoso. Quem passa aí no Parque de Exposições acha que nem está tendo festa, porque não tem bagunça no trânsito. Tudo organizadinho, sem aquele tumulto, sem aqueles congestionamentos, tudo organizado. Você passa na porta do sindicato, do parque, e não para no parque. Estão de parabéns, fizeram um trabalho excelente. Tem que ser reconhecido, viu, Betinho?
2: Não, e é importante, viu, José, porque facilita, né, o trânsito, facilita pra gente também. Eu quero aproveitar e forçar aí esses parabéns também, junto com você.
0: É porque a gente tem que... A gente tem que falar, porque é o seguinte, são mais de 40 anos de festa, né? Porque teve ano que não teve, mais de 40 anos de festa, nunca teve uma organização do trânsito do jeito que tá bem organizado agora. Ano passado, por exemplo, um caos total, e agora você vê que tá organizadinho, tá fácil de chegar, tá tranquilo de chegar e tranquilo de sair também.
2: Isso é importante, ó. Curtia com a Angélica Mestoagro e ouvia Nova FM, é bom demais!
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0: 9h41, 9h41, aquele pulinho maroto lá no Parque de Exposições. Bora lá.
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0: Ele tá de volta, ele tá de volta, ele tá de volta. Fala, Betinho Lima.
2: Estamos aqui ao vivo no nosso stand, a partir de agora. Cara, mas que bacana ver o Churchill hoje, muita gente bonita. Do meu lado aqui o Matheus, que é o empresário lá da Lorenzo, é vizinho da Nova Era, né? Boa noite, Matheus, prazer estar recebendo você aqui na Nova Era FM, do nosso stand direto aqui da Expo Agro.
3: Fala, Betinho, cara, obrigado, viu, pelo espaço aqui, vocês estão fazendo um trabalho incrível na Expo Agro 2026 aqui, tá top.
2: Certo, você tem novidade, eu vou deixar para você explicar desde o início que novidade é essa. Conta para os ouvintes da Nova Era FM.
3: Então, a gente decidiu fazer um concurso aqui, que é o homem mais estiloso da Expo Agro 2026. E aí, como é que vai funcionar? Aqui no stand...
2: Não,
3: aqui,
2: para eu.
3: É o homem mais estiloso da Expo Agro 2026.
2: Betinho Lima tá aqui, ué, prazer.
3: Vambora, Betinho vai participar, hein, gente? Quero vocês votando, Betinho. Mas então, como é que vai funcionar? A gente tá aqui, vizinho da Nova Era, aqui do lado. A gente vai fazer uma foto dos participantes e aí vai lá pro Instagram da Lorenzo, @lorenzo.rafinato, e a gente vai fazer um concurso online, né? Pra eleger o homem mais estiloso. E o que que tá valendo? Primeiro lugar, valendo R$1.000 em dinheiro.
2: Olha que bacana, Juster!
3: É, vambora, Juster! R$1.000 em dinheiro, mais R$1.500 em compra na Lorenzo. E o segundo lugar também vai ser premiado com um parceiro nosso, que é o Evini Bruno, com tratamento de R$850, tratamento estético. Então é isso, premiação de R$1.000 em dinheiro, R$1.500 em roupa e o segundo lugar R$850 de tratamento estético.
2: Tá certo, então pra esses cowboys aqui que tá passeando aqui pelo parque, vai se inscrever, como é que faz?
3: Cara, não tem inscrição, é só vir aqui no stand, bater um papo com a gente, ó, tô afim de participar, a gente já faz a foto e automaticamente já vai participar, vai lá pro Instagram da Lorenzo.
2: Então é bacana, não precisa fazer nada, só vir aqui, bater aquele papo.
3: E participar.
2: Que bacana, cara. Parabéns pela essa iniciativa aí. E o nome do podcast aqui?
3: Aqui é Goiás Pode Sim, do nosso parceiro Matheus.
2: Tá certo. É. Nós estamos do lado aqui. Então, o pessoal que está vindo pro parque, aqui, ó. A referência é o estande da Nova Era.
3: Isso, estande da Nova Era, do lado do Goiás Pode Sim. A gente já está fazendo aqui o mexido.
2: Nessa placa, veja aqui, já tem o nome da tua empresa lá.
3: É, aqui já tem a ativação da Lorenzo, que a gente fez para esse ano. Aí lá dentro tem o troféu do ganhador, tem também o cheque, a gente até fez o cheque pra ele.
2: Olha que bacana, cara, ó. Matheus, parabéns, cara, pela iniciativa. A Nova Era FM agradece o carinho, seu.
3: Top demais, parabéns pelo trabalho aí, toda a equipe da Nova Era.
2: Tá certo, valeu, tamo aí. Opa! O bordão? É, mas a gente não vai encerrar agora não, é só o seguinte. É, ouvir a Nova Era FM é bom demais! Aí, ele entrou no clima aqui. Tá certo, é isso aí, Matheus. Obrigadão, sucesso aí. Você viu aí, Jôncio? É, rapaz, tem até o concurso aqui, rapaz, que maravilha, hein?
0: Ô, Jôncio, dinheiro,
2: pode
0: né?
2: Pode passar aqui e já se inscrever, viu?
0: Tô indo. Pode deixar comigo, viu?
2: Tá certo, aí a gente vai ver se a gente consegue falar com o pessoal que tá chegando. Muita gente está em direção lá para o rodeio e isso é importante porque daqui a um pouquinho começa o rodeio. Ó, chegou uma família aqui, vamos falar com essa família aqui. Boa noite, prazer receber aqui da Nova RPM. Qual é o seu nome?
4: Michael.
2: Michael, e o nome da esposa?
5: Jordana.
2: Jordana, e esses meninos lindos aí?
4: É o Benjamin e o José.
2: Benjamin e José, que nome forte, né? Ó, boa noite, curta bastante a Expo Agro e muito sucesso aqui nessa noite.
4: Ah, a gente que agradece, tá bom?
5: Expectativas, crianças estão todas ansiosas.
2: Que maravilha, né? Estão chegando agora, vocês vão ver que o movimento está muito grande, o rodeio está lá, daqui a pouquinho está começando. Mas tenha uma ótima noite, o casal, tá?
4: Eu que agradeço,
2: tudo
4: bom, pra mais
2: todos. Tá certo, isso aí, ó, mais uma família chegando aí. E a gente agradece o carinho das pessoas, agradece também nossos parceiros. E nessa cobertura a gente vai estar encerrando por aqui por hoje, mas amanhã estaremos aqui a partir das 14 horas. 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
2: Ó, Dilma, boa noite. Bom descanso para você. Sei que amanhã você vai estar trabalhando também. E obrigado pelo carinho, pela parceria nessa noite.
6: Obrigada. Amanhã, com certeza, estaremos aqui novamente, porque a cobertura continua. A gente está atualizando o nosso ouvinte a todo tempo, a todo vapor. Doce, boa noite para você.
0: Boa noite, Dilma, com Deus.
2: Tá certo. Então é o seguinte, hein? Ó, curtir a 40ª Expo Agro e ouvir a Nova Era FM é bom demais! Bom descanso,
1: Doce! 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
2: Tem!
1: E tá gelada?
2: Não!

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8: Onze e vinte.
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10: Você é muito bem-vindo e pode participar a hora que você quiser. 3499-136-2203. Esse é o nosso WhatsApp. Você pode pedir a sua música romântica preferida, pode mandar um beijo para quem você gosta ou uma pessoa que é especial na sua vida. Faça aquela homenagem gostosa para quem você ama. Eurythmics, Miracle.

A programação Ken, Everybody's Changing. E aqui no WhatsApp, um beijo para Shirley, final do telefone 4912. Um beijo também para a Regina. Ana, eu adoro o seu programa, sou fã do Roberto Carlos. Regina, hoje eu vou tocar Cama e Mesa. Aguenta aí, espera só mais um pouquinho. Eu quero mandar um beijo também para o Lucas, que trabalha comigo aqui na rádio. Meu sonoplasta querido, bom trabalho para você. E obrigada pela sua companhia todas as noites.

0: Hoje eu encerro e muito bem no ritmo do amor. Jorge Vercillo, que nem maré. Antes, Benson Boone, Beautiful Things. Obrigada pela sua companhia e obrigada também pela sua participação no 3499-136-2203. É uma delícia ter você pertinho, curtindo a programação junto comigo. Eu te espero todas as noites aqui na rádio e sempre lá no meu Insta, no Sou Ana Paula Barros. Beijo da Ruiva, fica bem.
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0: meia-noite e 35.
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0: 1:38.
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0: 2h40.
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0: 3:23.
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3: Ah, Rio Preto! Já diga Arnaldo e Zé Neto e Cristiano junto e misturado, hein?

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0: 4 e 3.
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0: Muito bom dia para você. Já estamos chegando por aqui, agora são 5:03. Está começando pela sua Nova Era FM, mais um programa Morão da Porteira. Hoje é sexta-feira, dia 3 de julho de 2026. Um ótimo dia para você que tá ligadinho com a gente. A do Vieira já tá chegando por aqui. Um bom dia para você que está aí do outro lado. Bom dia, dona do Vieira. Também um bom dia do nosso companheiro, nosso amigo Catimbau.
1: Bom dia, minha gente. Estamos chegando aqui para mais um dia aqui no programa Morão da Porteira. Vamos escutar aqui muita música bonita aqui, né? Um abraço aí para todo mundo. Deus nos abençoe neste dia aí.
0: Mais uma caminhada, né? Mais um dia que nós estamos começando aqui pela Nova Era FM. São 5:04. O nosso Morão da Porteira hoje começa bem, viu? Hoje tem muita música bacana e tem a sua participação com nós também aqui, tá bom? No 3357-1549. 62-3357-1549.
1: Manda sua mensagem aí pra nós aí, escolhe sua música aí, pode mandar que nós toca aqui, nós estamos aqui pra isso.
0: Bora,
1: atender
0: sua.
1: Todo mundo aqui.
0: Hoje nós estamos mais animados, que hoje é sexta-feira, né? Eita, chegando o final de semana, é o último programa dessa semana, né? O programa Morão da Porteira é o último dessa semana. Agora nós voltamos com Morão da Porteira só segunda-feira. E tem gente que levanta cedo, né, senhor? Que já tem gente participando com nós aqui, viu? Já tem gente participando com a gente aqui. E daqui a pouquinho nós vamos botar no ar aí as participações do povão aqui, né?
2: Tem café?
0: Hoje tem café.
1: Já tem café pronto essa hora, em um bocado de lugar aí.
0: Nando Vieira já
1: tomou um cafezinho. Vamos esquentar o estambo aí, vamos esquentar o estambo.
0: Nando Vieira já tomou um cafezinho hoje, levanta cedo, faz um cafezinho pra poder pegar firme no batente, né? Agora são 5:05, nós está começando o nosso Morão da Porteira, pelo 99.5, Nova Era FM, para você que tá nas fazendas, que tá nos sítios aí, né? Compadre, você que tá tirando leite aí das vaquinhas aí, ó. Você que tá aí tirando leite das vaquinhas, né? Bom dia pra você aí, viu? Um bom dia pra você.
1: Bom dia aí pro pessoal nosso aí das fazendas aí, da chácara, do sítio.
0: Os nossos amigos e companheiros aí.
1: Da cidade aqui também, quem tá aqui nos bairros da cidade aqui, que tá escutando nós também aí, né?
0: A senhora que já levantou cedo aí pra fazer um cafezinho aí, pra botar o marido pra sair da cama. Bora, rapaz, levanta, joga um bar de água em cima desse homem aí.
1: Joga um bar d'água nele aí que ele levanta.
0: Já levanta.
1: Pelo pé, joga no chão. Tá na hora.
0: Eita, pra você que tá na fazenda aí, que tá escutando nós aí, um bom dia pra você, viu? Pra você que tá aqui na rua também, que tá aí ajeitando as coisas, né? Você que tá aí ajeitando já as coisas, vou poder pegar firme no batente aí, um bom dia pra você. E pra você, ixi Maria, você tá com sono, né? Tá roncando o cabo, ué. Bora, rapaz, levanta que já passou da hora, vamos embora, gente, são 5:06, Morão da Porteira tá no ar com você até às 7 horas. Catimbau, nós vai escutar aqui já começando nosso programa hoje.
1: Qual música vai tocar primeiro?
0: Menina da Porteira. Quem canta? Tião Carreiro e Pardinho. Eita, trem danado, né?
1: Vamos escutar o Tião Carreiro aí.
0: Essa é boa. São 5:07. Morão da Porteira, bom dia.

0: Eita coisa boa, hein, só? Olha, você escutou com nós aqui, ó, Amor Impossível, com Dino Franco e Moraí, e também o Tião Carreira e Pardinho, Menino da Porteira, já abrindo aqui o nosso Morão da Porteira dessa sexta-feira, né, Catimbau?
1: É isso aí, vamos acordar a gente que tá na hora.
0: São 5:14.
1: Vamos correr.
0: Tá na hora de levantar, já preparar as enxadas, viu? Se o senhor não preparou ontem a enxada, né? Não deixou ela molhadinha, tá na hora.
1: A mola porque tá na hora. Se bem que agora quase não tá capinando, porque tá na seca, né? Daqui uns dias começa aí.
0: Mas não vai mexer com a enxada, mexe com a foice, com o machado, né? Não tem problema, não.
1: É um amigo que eu encontrei ontem, pediu pra mandar um alô pra ele ali na região do Riachão ali. Ele deve estar ouvindo nós lá essa hora já, porque ele disse que ia ligar o rádio bem cedinho lá, né? O Adãozinho, mais conhecido por velhinho ali, lá no Hélio.
0: Eita. Do
1: Riachão, do Riachão ali.
0: Pois é, esse povo.
1: Um abraço aí,

0: 5:15, 5:15, nós precisa dar uma faturada, né, gente? Porque se nós não faturar, nós não pagamos o leite das crianças, não.
1: Não dá nem pra comer um pãozinho de queijo cedo, né?
0: Eita, falar em pãozinho de queijo é bom, viu, gente? Nós estamos por aqui. Se você animar e quiser passar aqui, deixar pra nós aqui um pãozinho de queijo, né? Um cafezinho pra ficar bom.
1: Pãozinho de queijo tá difícil.
0: Um cafezinho com pão de queijo, uma hora dessa, é bom demais, né, senhor? Você tá é doido, agora são 5:16, o nosso Bom Dia Alegria agora vai falar pra você de um negócio muito importante, pra você que mora nas fazendas, nos sítios, né? Aí pra você que tem aí uma criaçãozinha de galinha aí no seu quintal, né? Às vezes você não tem uma chácara, não tem uma fazenda, mas tem uma criaçãozinha de galinha aí no seu quintal aí. 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
0: 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Como é que é o do rapaz que escuta nós lá? Você fala o nome dele agora, hein?
1: É o Cowboy.
0: O Cowboy.
1: Lá na fazenda do Sérgio lá.
0: Cowboy, lá na fazenda do Sérgio, nosso amigo ali da Agropecuária
1: Mangueiras. O radinho dele lá tava dando uma interferência lá na ordem e ele arrumou uma extensão lá de longe, puxou. Falou, tá chiando demais, eu vou arrumar um jeito aqui. Falou pra mim lá.
0: É bom que até os gatos também acompanham nós lá, né? Ele tá tirando leite e as vacas tá lá escutando junto com nós também. Tá lá escutando o Morão da Porteira. Muito bem. 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
0: 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O Wender, bom dia pra você, viu? O Wender, essa hora deve estar preparando pra ir pra academia, porque eles que vão pra academia é cedo, porque a mulher botou, foi quente nele, né? A esposa dele
1: aqui. Os dois,
0: mas diz que ela botou foi quente, né? Lá, pode ir pra academia. Bora, rapaz, tá precisando cuidar dessa saúde, viu? Ô, Wender, bom dia pra você aí, tá bom? Um bom dia pra você e um bom dia pra toda a sua equipe aí, que também já deve estar começando aí os preparativos pra daqui a pouquinho tá abrindo.
1: Na verdade, tava falando aqui do Wender aqui, tem o irmão dele, eu tinha esquecido o nome, eu lembrei o nome dele, rapaz. É Jandeilton.
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0: 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Vamos de moda, ô Catimbau?
1: É, vamos ver mais uma
0: vamos
1: aí.
0: Vamos escutar, né, mais uma moda aqui. Daqui a pouquinho.
1: Escutar a moda.
0: Gente, daqui a pouquinho nós vamos começar.

0: começar aqui, ó, a mandar alô pro povão que tá ligado com nós aí. Eu já tenho gente mandando mensagem pra nós aqui no WhatsApp, já participando com a gente aqui, é já já, tá bom? Mas manda pra nós aqui, ó, capa de revista, essa é pra você matar a saudade do meu peito. Eita, Gilberto e Gilmar, tá chegando.
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0: 5:21, bom dia.

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0: 5h27.
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0: Eita, já são 5h27, nós já tá de volta com vocês aqui, o nosso programa Mourão da Porteira. Olha aí, muito bom dia pra senhora, muito bom dia pro senhor que tá ligadinho com a gente aí. Nós escutou aqui agora, cadê o nome da moda aqui, moça? Amor Impossível com Dino Franco e Moraína, já tinha escutado, né? Capa de Revista com Gilberto e Gilmar foi a última moda que nós ouviu aqui. Muito bem, são 5h27, Catimbau, cadê você?
2: Ah, tô aqui.
0: Manda
2: um abraço aí pro povo aí. O Douglas deve estar escutando nós lá, viu? Ele falou que ia ligar lá, ligou o celular lá, poder escutar nós lá.
0: O Douglas tá onde?
2: Escutar, tá lá no Riachão.
0: Lá no Riachão, a fazenda Riachão ali. Na verdade, tá no acampamento, né?
2: Lá tá no lá Riachão. No acampamento, lá, escutar cedinho lá.
0: Meio levanta essas horas mesmo?
2: Não, tá, escuta deitado mesmo.
0: Ô Douglas, bom dia pra você, viu?
2: Quem tiver com preguiça de levantar aí, pode ligar o rádio deitado.
0: Liga o rádio e bota aí na cabeceira da cama aí, pega uma cadeira aí.
2: Mandou uma mensagem, pede só a música aí que nós toca aqui, viu?
0: É isso aí, gente, aqui não tem desse negócio.
2: Aí
0: não.
2: É só falar que nós acha aqui e põe pra rodar.
0: Qualquer moda que você pedir aí, se nós não tiver ela aqui disponível pra trocar pra vocês, não tem problema não, viu? No próximo programa nós coloca.
2: Nós acha ela não, aqui.
0: Nós acha.
2: Nós aqui até achar.
0: Nós vamos campear ela aqui e dar um jeito de arrumar um jeito de nós botar ela aqui, nem que nós marra ela e traz amarrado, mas que você vai escutar ela, você vai escutar. São 5h28, são 5h28. Eu quero mandar um alôzinho aqui pra um companheiro nosso ali, o Catimbau. Ele mandou mensagem pra mim ontem, dizendo ele que vai escutar o nosso programa lá. E ele é gente boa demais na beira do lago. Ele mora aqui na beira do lago, naquele prédio ali da beira do lago. O Solimar. Solimar, ele mora naquele prédio ali, beirando ali a prainha, né? Aquele prédio ali onde tem aqueles apartamentos, ele mora ali. E ele tem na frente lá, tem um lote na frente lá que é dele também. E ele fez lá um tipo um resortzinho, sabe?
2: Sei.
0: O trem lá é bom, mas rejeitoso, rapaz. Ele fez piscina.
2: E lá uma hora lá, né?
0: Ou ele fez piscina, ele fez tudo lá. O trem lá é arrumadinho, rapaz. Ia lá, aluga pra fazer festa, fazer eventos, essas coisas. E lá ficou bom, viu, gente? Lá ficou o trem, lá ficou granfino, viu? É o Solimar. Ô, Solimar, um abraço pra você, viu, companheiro? Obrigado aí por estar ligadinho com nós. Solimar é companheirão nosso aí, é cliente do Nando Vieira. E, além de tudo, é um grande amigo. Porque o homem o homem, eu vou falar pra você, ele é diferenciado, viu? O homem é diferenciado.
2: Aí é gente boa.
0: Solimar é gente boa demais. São 5h30 agora, 5h30. Rapaz, já passou
2: 30
0: minutos, nós tá aqui.
2: 30 minutos já, parece que
0: o tempo tá passando, não tá
2: quase
0: voando.
2: Indo embora já, ué.
0: Tá quase chegando de nós embora. Hoje é sexta-feira, viu, gente? Hoje é sexta-feira, amanhã é sabadão, já é fim de semana. Lembrando vocês aqui também que amanhã a Nando Vieira vai estar no ar aqui com vocês, das 8h30 com o programa Bom Dia Alegria, viu? Então, pra você aí que gosta de acompanhar a Nova Era FM, né? Acompanha Nando Vieira também amanhã cedo aí, tá bom? 8h nós já estamos no ar até meio-dia e tem a cobertura da pecuária, né? O pessoal da Nova Era, toda a equipe da Nova Era FM tá lá na pecuária com o stand, né? Nós temos nosso stand lá com o estúdio lá da Nova Era na 40ª Agropecuária de Uruaçu, a pecuária, né? Pessoal da Nova Era, tá todo mundo lá, tá bom? Se você quiser conhecer a turmada toda, é só você dar uma chegadinha lá, viu? Das 2h às 10h, tem sempre o nosso amigo que tá fazendo uns links lá da pecuária pra trazer informação pra gente, tudo que tá acontecendo, entrevistando os artistas, as autoridades políticas, né? Tá bom demais, tá uma bela, viu? Uma bela numa cobertura que a Nova Era FM tá fazendo aí na pecuária de Uruaçu. 5h31. Bora,
2: Catimbau. Vamos
0: Catimbau,
2: escutar acorda. Mais uma música aí.
0: Você falou que ela era boa, então nós vamos botar ela aqui. Silveira e Silveirinha tá chegando.
2: Beija a flor das penas verdes.
0: Agora são 5h31.
2: Silveira e Silveirinha.

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1: Eita, trem danado, viu, senhor?
2: É coisa boa demais.
1: Pois é, o Hernando Vieira deixou trocar aqui um pedacinho da moda, mas não era essa que era pra tocar pra nós, não. Mas ela é bonita também, né? É pra matar a saudade, né? Tá aí, ó, pra você, Fuscão Preto, Almir Rogério. Eita, que essa é véia, viu, senhor? E antes, nós escutou o Beija-Flor das Penas Verdes com Silveira e Silveirinha, 5h37. Fala, Catimbão!
2: Epa, tudo bom aí com todo mundo, né? Um abraço aí pra pessoal, pra todos os pessoais aí que tá na roça aí, na cidade.
1: Olha aí, vamos dar um alôzão aqui.
2: Tá deitado ainda, que já levantou. É. Frentista de posto aí que tá escutando nós também. Um abraço aí pra todo mundo.
1: É, tem os frentistas, pessoal das panificadoras.
2: Panificadora aí, tá.
1: Falando em panificadora, ontem eu tive ali onde eu passei ali cedo, depois que eu saí aqui, eu passei pra comprar um pãozinho na padaria Don Quixote, tá? Conversando com o pessoal de lá, dizendo que ia escutar o programa nosso hoje, que eles levam até cedo, né?
2: É cedo ali.
1: Eles levam até cedo ali, antes das 6 horas a padaria já tá aberta. Então, um abração pro pessoal aí da panificadora Don Quixote aqui na Avenida Transbrasiliana.
2: Carlos Henrique ali, tem
1: isso.
2: O cunhado dele lá, esqueci o nome. Eu troco o nome dos dois ali, eu chamo um com o nome do outro, outro com o nome do outro.
1: Aí respondendo já tá bom, senão a gente entendeu, né? Alô, Fernando de Oliveira, bom dia pra você, viu? Fernando de Oliveira mandou uma mensagem pra nós aqui, era 4h59 da manhã. Então, vamos levantar cedo, viu? Ô, Fernando, bom dia pra você aí, obrigado, viu? Obrigado, tá ligadinho com nós aqui, tá bom? Agora são 5h38, quase 5h39, pra você que tá ligado com a gente aí, ó, que trabalha à noite, os guardas noturnos, né? Tem o pessoal da limpeza também, né? Que faz a limpeza da cidade aí.
2: Gente boa demais. Ele
1: um abraço pra vocês aí, viu? Eu cheguei aqui, era 4h40, e já eles já estavam subindo a avenida aqui, fazendo a limpeza, e eles estão sempre com os radinhos, com o radinho ligado ali no bolso.
2: O telefone ali no bolso, com fone de ouvido ali, conectado, escutando nós aí.
1: Isso, bom dia pra
2: vocês. Manda uma mensagem pra nós aí, pede a música que vocês quiserem escutar aí.
1: O telefone da rádio é 62-3357-1549. 62-3357-1549, viu, gente? São 5h39, vamos trazer mais uma moda aqui. Pedro Bento e Zé da Estrada tá chegando pra alegrar nosso dia mais um bocadinho. Heróis sem medalha.

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2: 5h46.
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2: Eita, que nós já tá de volta com vocês aqui já. Nosso programa Morão da Porteira, são 5h46. 5h46. Alô, bom dia pra você que é caminhoneiro, né? Tá passando aí pela BR-153. Dá uma carona pra nós aí, viu? Dá uma caroninha pra nós aí no seu rádio aí, beleza? Aqui você, você consegue ouvir a Nova Era FM, ali pra cá, mais ou menos ali em Mara Rosa, pô, mais ou menos na entrada de Mara Rosa ali pra cá. Você já começa a pegar a Nova Era FM e você vai com nós é que vai com você, né? Até depois de São Luís, viu? Se você estiver passando pela BR-153, até depois de São Luís, nós tá fazendo companhia pra você.
4: E quando não pegar mais aí no radinho aí, passa pro celular aí.
2: E vamos embora, vai pelo site.
4: E vai embora, vai até pro Japão.
2: Nova Era FM Uruaçu, você acompanha o nosso programa aqui pela internet, viu? Entra lá no Google lá e digita Nova Era FM Uruaçu. Se você virar pro lado de ali pra banda de Brasília ali, você entrar ali pro lado de Barro Alto e tal, nós vai junto com você aí até lá pertinho de Padre Bernardo. Até pertinho de Dois Irmãos
4: por ali.
2: Até Dois Irmãos, nós estamos junto com você, viu? E se você chegar lá em Dois Irmãos, você quebrar pra esquerda, voltando pro lado de Niquelândia, nós vai com você até você chegar aqui no Laço de novo.
4: Passa lá em Niquelândia e chega até aqui escutando nós.
2: Eita coisa boa, viu, gente? Nova Era FM tem um alcance bom, que a nossa rádio não é uma rádio comunitária, né? Nossa rádio é uma rádio comercial, né? É um pouquinho diferenciada, viu? São 5h48, agora 5h48, uma bela manhã de sexta-feira pra você que tá ligado com a gente. Hoje é sexta-feira, tá chegando o final de semana. Eita coisa boa, tá chegando o fim de semana.
4: Hoje é sexta-feira e amanhã é o quê? Sábado.
2: Amanhã é sabadão, né? Amanhã é sabadão e amanhã nós estamos no ar.
4: Porque
2: também.
4: Porque amanhã é sábado, depois de amanhã é domingo.
2: É, aí depois já vem segunda-feira e nós estamos de novo agarrado com vocês aqui a partir das 5 horas da manhã, viu? E aí, rapaz, nós estamos numa peleja danada pra poder ajeitar esse programa, pra ele ficar bom pra vocês, viu?
4: Nós tá começando agora, estamos ajustando, viu? Vai ajudando nós aí.
2: E aí nós estamos ajeitando umas vinhetas, nós estamos ajeitando uns trem aqui pra tá botando pra vocês, e às vezes nós se perde um bocadinho aqui, viu, gente? Mas vocês não preocupam, não. Tenha só um bocadinho de paciência com nós aí que vai dar tudo certo, viu? Vamos escutar mais uma moda? Essa é romântica, viu? É uma moda boa demais. Belmonte e Amaraí tá chegando pra cantar pra nós aqui.
4: Tu e as nuvens.
2: Catimbau, você é pedra 90, viu? Tá chegando pra nós, 5h49.

0: Eita coisa boa, hein? São 5h53, 5h53.
1: Belmonte, Mourão da Porteira.
0: É.
1: Tá contigo aí.
0: O nosso Mourão da Porteira. Você ouviu aí, ó, Belmonte Amaraí, Tu e as Nuvens, né? Nós tava com dúvida aqui, achando que o nome da moda não era essa, né? É. Aí nós vai pesquisar. Nós vai pesquisar. Como é que é o estilo musical aqui?
1: Canção Rancheira.
0: Canção Rancheira. Catimbau aqui, eu vou falar pra você, não deixa passar nada não, viu, Gene? Ele é um homem entendido, porque qualquer coisa que eu acho que não é, ele já vai lá e já não, é isso aqui mesmo, tá certo, vambora. Eita, agora em Uruaçu tá 18 graus lá fora, viu, gente? Aqui dentro do estúdio tá 19, mas lá fora tá 18. E pode chegar aos 31 graus mais tarde, fazer calor, né? Tem que estar quente, ontem eu sofri nesse calorão danado aí. Muito bem, agora são 5h54, 5h54. Um bom dia especial para você que tá ligado com a gente aí. Olha só, nós vamos dar mais uma faturadinha aqui, né? O Catimbau, nós temos que faturar, porque senão, se nós não faturarmos, não paga a conta de energia.
1: Vamos falar do que agora aqui?
0: Aí o povo chega lá, o povo chega lá e corta a luz nossa, né? É. Catimbau, fatura para nós aí, Catimbau.
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1: 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A mole entrega lá, aí, tamo aí, ó. A caneta nossa da roça, né? Nós
0: escrevemos. Gente, são 5h57. 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
0: 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Agora são 5:58, 5:58, vamos trazer mais uma moda aqui agora. Nós vai trazer mais uma moda daqui a pouquinho, nós fatura e nós já volta com vocês de novo, viu? Goiano Valente tá chegando pra cantar pra nós aqui com Nerete Dorim. Como é que é o estilo dessa moda aqui, ô Catimbau?
1: Toca aí que eu vou ver agora.
0: Cinco e cinquenta e nove.
1: Parece que é um rasqueado, né?
0: Olha o rasqueado, olha aí, eu tô falando pra você. 5:59, 6 horas agora, bom dia.

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7: E cada vez mais produtores rurais estão investindo na transformação da matéria-prima dentro da própria propriedade. A produção de queijos, doces, compotas, geleias, embutidos e outros produtos artesanais tem permitido que famílias rurais aumentem sua renda e reduzam assim a dependência da venda de produtos in natura. Além de gerar mais valor agregado, a agroindústria familiar fortalece a economia local e cria novas oportunidades de negócio. Com apoio de tecnologia e capacitação, esse modelo continua crescendo em diversas regiões do país.
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1: Ah, nós já estamos de volta aí com o Morão da Porteira. Nós ouvimos aqui, cadê aqui? Nós ouvimos o momento do agro, né? Nosso programa é muito importante, né? No programa, no falando de agro aí, enfim, e a gente apoia muito o agro aí, então você ouviu aí no nosso programa o momento do agro, você fica sempre muito bem informado aqui, viu? Que mais que nós escutou aqui? Cadê o nome da moda que nós escutou aqui, rapaz? Goiano Valente com Nenete Dorim, né?
2: É, Goiano Valente.
1: É, foi Goiano Valente com Nenete Dorim, é isso aí. São 6:10 agora, né? 6:10, muito bom dia pra você. Agora sim o povo já tá começando a querer acordar, né?
2: Tá começando a quilariar.
1: O solinho já vem botando a cara ali por trás da cacunda da serra. São 6:10 e o nosso Morão da Porteira tá por aqui até 7:00 da manhã. Nós estamos fazendo companhia pra você aí, tá bom? Vamos botar uma moda boa aqui agora. Quarto da Saudade com Abel e Caim. Essa moda é boa, viu? Essa moda é boa. O companheiro nosso aqui gosta também. Você gosta, né, o Catibó?
2: Abel e Caim, Abel e Caim é bom.
1: Abel e Caim, isso é pra matar a saudade, viu, gente? Daqui a pouquinho nós vamos botar uma boa chonada também aqui. Ô Catimão, o que você acha de nós botar um Zezé de Camargo e Luciano já aqui?
2: Pode também, né? Muita gente gosta aí, ó.
1: Eita, rapaz, nós vamos tocar aqui, gente, é só trembão, é só modão mesmo da questionada. Zezé de Camargo e Luciano também é bom, mas não pra esse horário nosso, né? Nós falamos assim, mas é brincando. Eita, vamos tocar a moda então? Quarto da Saudade tá chegando aqui pra nós com Abel e Caim. Abel e Caim, 6:11, bom dia.

0: Eita, são 6 horas e 14 minutos, 6 e 14. Quarto da saudade com a Bel e Caim, né? Eu estava escolhendo uma moda aqui para botar para vocês aí, falando com o Catimbó aqui. Essa moda é muito antiga, rapaz. Eu lembro dela quando eu era molecote. Acho que eu tinha ali uns 14 para 15 anos, mais ou menos. Quando eu escutava muito ela, eu escutava junto com meu avô, Francisco Cizernani. Eita! 6 horas e 15 minutos, 6 e 15. Vamos escutar logo ela aqui, Catimbó?
1: Vamos escutar ela. Primeiro eu vou mandar aí um abraço aí pro Celso. Celso tá lá em Rubiataba, tá lá em Rubiataba. Deve estar escutando nós lá.
0: Lá em Rubiataba.
1: Amigo meu aí de infância, nós estudamos junto aí nos anos 70.
0: Celso, mudou, lá em Rubiataba.
1: Lá em Rubiataba lá.
0: Um abraço pra você, viu, Celso?
1: Lá, que eu falei com ele ontem, ele disse que ia escutar nós lá.
0: Um abração pra você, pra toda a família aí, viu?
1: Celso aqui da Rua Transbrasiliana, da Rua dos Baianos aqui, né?
0: Na Rua dos Baianos.
1: Foi criado junto aqui, aí ele tá lá em Rubiataba lá, tá escutando nós. Um abraço aí pra você, Celso.
0: É isso aí. Olha, se for falar nisso, amanhã é dia 4, aniversário de Uruaçu, né? Amanhã é dia 4, aniversário de Uruaçu. Eu lembro dessa avenida transbrasiliana aqui, quando ela chamava Rua Baiana.
1: É, Rua Baiana.
0: Né? Não tinha asfalto, não tinha nada, o nome dela era Rua Baiana.
1: Rua Baiana ou Rua dos Baianos?

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1: 6:26.
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4: Eita, nós já estamos de volta com o Mourão da Porteira. São 6:26. 6:26. Muito bom dia pra você. Alô, meu povo. Bom dia, bom dia, bom dia. Os passarinhos já tá tudo cantando, né? Aí a vacaiada já tá berrando, os pintinhos já tá tudo ali pra fora querendo comer. Tem que jogar milho pra esse povo aí, gente. Vambora, são 6:30, 6:26. 6:26. Ô, Catimbau, nós precisamos dar uma faturada, Catimbau. Vamos dar uma faturada, vamos falar dos nossos parceiros, dos nossos amigos. Vamos que vamos.
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4: 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Tem problema não. 6:29 agora. 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
4: 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São 6:30, 6:30. Nós vai escutar mais uma moda boa agora com os Filhos de Goiás. Eita, gente, isso aqui é pra matar a saudade mesmo, viu? Tá chegando pra nós aí.
5: Os Filhos de Goiás aí.
4: Os Filhos de Goiás. Ô, Dona Maria, acorda, Dona Maria. Bom dia.
5: Faz o café.
4: Faz o café, Dona Maria. Hoje já tem café.
5: Quem não tiver, faz agora.
4: Ó, você que não preparou um cafezinho aí, levanta, gente. Vambora. Eita, já passou da hora.
5: Manda mensagem pra nós aí, gente, pra nós vamos tocar a música pra vocês aí.
1: Bom dia, comadre, poder a sua amizade.
4: Bom dia, meu compadre, bom dia, minha comadre. Nossa,
5: tá roncando, Deus. Joga água nele aí.
4: Que é isso? Vamos acordar, gente.
5: Tá parecendo um porco.
4: Bom dia. Bom dia pra você que tá ligadinho com nós. Tá chegando a hora. Vaca já tá cantando.
5: Vai lá tirar o leite que a vaca tá chamando.
4: Ixi, Maria, esses pintinhos aí, gente. Tem que dar comida pra esses bichos aí, uai. Olha aí, o passarinho que não deve nada pra ninguém já tá acordado. E você ainda tá dormindo aí, né, rapaz? Tá chegando moda pra nós.
5: Marquinha de ouro.
4: Os Filhos de Goiás, 6:32.

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1: É alegria no ar, agora são 6h39, 6h39. Você ouviu com nós aqui, Tunique Tinoco,
2: Vingança do Chico Mineiro.
1: E antes nós escutamos os Fim de Goiás.
2: Barquinha de Ouro.
1: 6h40 no Morão da Porteira. Eita, 6h40. Muito bom dia pra você que tá ligado com nós.
2: Chegando a hora de nós ir embora.
1: Vai chegando
2: nessa hora. Já tá dando saudade.
1: É, porque agora nós só volta na segunda, né?
2: Aí, ó, os bichinhos aí já acordou, levanta a gente.
1: Aí, ó, os cocá cantando aí, você dormindo ainda, rapaz, acorda, cai na cama, vai fazer um café. Se não tem o café, vai lá no mercado comprar o café, rapaz, compra o açúcar, pode fazer um cafezinho caprichado. São 6h40, viu, gente? 6h40. Bom dia pra você que tá ligado com o Nando Vieira, mais o Catimbau, aqui no nosso Morão da Porteira, de segunda a sexta-feira, das 5 às 7 da manhã.
2: Opa, bom dia pra todo mundo aí de novo, um abraço.
1: Olha aí pra vocês que tá ligadinho com nós aí na região aqui de Uruaçu, na beira do lago, você que tá aí na beira do lago aí, ó, bom dia pra vocês aí, viu? E muita gente tá na beira do lago escutando nós, né? Levanta cedo, vai cuidar das coisas e tal, e liga o radinho lá e fica escutando nós, mas não participa com nós aqui, mas tá escutando nós lá. Vamos
2: dar um abraço também pro Divino, o Valdivino ali, tá ali no Riachão ali, onde ele falou que ia escutar nós também, ele deve estar escutando lá, viu? O Divino lá do Pará, lá do Banac.
1: Oh, olha aí, dê um abraço pra você, viu, Divino? Bom dia pra você aí, tá bom? Gente, vocês escutam nós aí, viu? Nós começa às 5 horas da manhã e vai até às 7, segunda a sexta-feira, com o Morão da Porteira.
2: Manda mensagem pra nós aí, vai falando, manda mensagem aí, pede sua música que nós pode atender vocês aqui.
1: Na hora nós atende vocês. Vou mandar um alôzinho aqui pro nosso amigo Solimar na beira do lago, tá ouvindo nós lá, viu? Ô Solimão, um abraço pra você, viu? Daqui a pouco ele manda mensagem pra mim. Ei, rapaz, obrigado pelo abraço, que eu penso num caboclo gente boa, viu? Solimão é gente boa demais. Agora são 6h42. Vamos tocar mais uma moda aqui pra dar uma faturada depois?
2: Vamos lá.
1: Essa daqui é boa, viu, gente? Silveira e Silveirinha tá chegando pra nós aqui com um Berrante de Madalena.

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0: Olha, nós já tá de volta com você, agora são 6:50, são 6:50, muito bom dia para você que tá ligado com nós. Bom dia, o nosso programa tá chegando ao fim.
1: Chegando a hora de nós ir embora.
0: É, o programa
1: bora
0: tá chegando
1: ao fim. Bora pra roça.

0: Eita, é bom demais ter amizade de vocês, viu, gente? Bom dia pra vocês todos, são 6:51. Nós já estamos indo embora, viu? Daqui a pouquinho tem a Lene. A Lene tá chegando aí com um bom dia, alegria, né? E ela vai com vocês até as 11 horas da manhã. Bom dia pra vocês aí, viu? Muito agradecido a você pela companhia. Ô, Catimbau, nós tem que ir embora, viu? Você manda um alôzão pro povo aí. Antes de eu ir embora, só...
1: chegando o outro.
0: Só interrompendo você um bocadinho aqui, Catimbau, mandar um alôzinho pro o Douglas e a Catiana da ouvir nós. Lá na Campal do Riachão, viu? O pessoal da Igreja Adventista, lá na Campal do Riachão, estão acampados lá. E eu quero mandar um abraço especial aí pra Catiana e pro Douglas que tá ouvindo a gente lá, viu?
1: Um abraço aí pra todo mundo aí, viu? Vamos escutar mais um modão daqui a pouquinho, agorinha.
0: Agora nós vamos embora, vamos despedir de vocês. Já tô mandando logo um abraço especial pra todo mundo que acompanhou nós aqui. Tudo de bom pra vocês. Muito obrigado pela companhia. Fiquem todos com muita saúde, muita paz e muito amor no coração aí, viu, gente?
1: Bom dia pra todos aí, um bom final de semana.
0: Um bom final
1: até
0: de
1: segunda,
0: semana.
1: Se Deus quiser.
0: Isso, nosso Morando na Porteira volta a partir de segunda-feira, 5 horas da manhã. E lembrando a você que amanhã, das 8 ao meio-dia, Nando Vieira tá por aqui com o nosso Bom Dia Alegria Especial de sábado. Celesteiro da Lua com Pedro Bentes da Estrada. E nós também já tá pegando a estrada. Bom dia pra vocês.
1: Bom dia, bom dia.
0: Até segunda.
1: Se Deus quiser.

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5: Nova era 72.
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Oiê, bom dia, bom dia, bom dia, bom dia, bom dia! Sextou, bebê! Diz aí, hoje, dia 3 de julho de 2026, sexta-feira, finalmente a sexta-feira chegou e a gente começa aí. Acorda, sorria, aproveita cada momento deste lindo dia que está começando. Um ótimo dia pra você que está no trabalho, pra você que está a caminho do trabalho. Meus amigos lindos, queridos da Zona Rural, um ótimo dia pra vocês, sexta-feira. E finalmente chegou o seu Bom Dia Alegria, está no ar com muita música boa, muita alegria pra você. Muito prazer, eu sou a Lei Rodrigues, fico com você até às 11, com muita coisa boa por aqui. Ó, 62-3357-1549 é o número que a gente se conecta. Peça sua música, mande seu alô, compartilhe sua mensagem de bom dia por aqui. Um prazer muito grande, com muita alegria atender o seu pedido. 7h04 por aqui, a gente já começa aí com Manu Batidão Universo, com participação de Matheus e Cauã. Um ótimo dia pra você.

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1: 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Oi, a gente começa a sua sexta-feira com muita alegria por aqui, muita música boa pra você, claro, né?
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1: Bom dia pra você que está chegando agora, sextou. Que coisa boa, hoje é sexta-feira, a gente já começa sexta-feira naquele alto astral, energia positiva. Afinal de contas, gente, sexta-feira é sexta-feira, né? 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Tem café ainda por aí? Não é possível, né? Que já acabou. Ô Cida Borges, bom dia, um ótimo dia pra você. Feliz sexta-feira, tem muita gente já por aqui. O Hernando tá por aqui. Hernando, bom dia pra você. Ele tá falando, eu tô ouvindo a Rádio Nova Era FM, aqui, Passagem Franca do Piauí. Um ótimo dia pra você, muito obrigada pela companhia. Afinal de contas, sextou por aqui, né? Quem tá por aqui também, deixa eu ver aqui o áudio. Bom dia, minha querida.
3: Bom dia, bom meu dia. Nome é Elisa.
1: Elisa.
3: Moro no Sítio Boa Esperança, estou em Uruaçu com meu certo. Pai hospitalizado. Gostaria de mandar um recado para meu esposo, que na hora dessa deve estar no curral tirando leite, Edilvânio. Oferecer as músicas da programação a ele. 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
1: é bom demais. Ô Edilvânio, um ótimo dia para você. Sua esposa está aí no hospital com seu pai, já conversei com ela aqui. Deus está na frente de tudo, viu? Um ótimo dia pra você, muito obrigada pela companhia. E as músicas aqui da programação ela ofereceu pro seu esposo Edvânio, né? Edvânio, onde você estiver aí, meu amigo, um ótimo dia, tá? Que Deus possa abençoar o seu dia, a sua manhã. E trazendo muita paz, saúde, muita alegria nessa manhã de sexta-feira. E a gente vai pra esse próximo bloco aqui com o Henrique Juliano. Você me conhece e eu me conheço. 7 horas e 29 minutos por aqui. Feliz sexta-feira.
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3: Nova era 7h48. Oi, nossa sexta-feira com muito mais alegria por aqui. Um ótimo dia pra você.
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3: Gente, hoje é sexta-feira, gente. Sexta-feira. É, tem que ficar com essa animação mesmo total. 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Eu tava vendo aqui que o clima agora tá 22 graus, com sensação térmica de 25 graus, ensolarado, o dia tá lindo. Sextou. Com um sol lindo, brilhante, um dia maravilhoso e claro, você aí, eu aqui e nós todo mundo junto misturado fazendo essa programação maravilhosa. E esse bom dia lindo aí desse bebezinho é coisa mais fofa, né, gente? Ó, já tem muita gente por aqui. A Lala tá por aqui. Ô Lala, bom dia, minha linda. Bom dia, princesa. Tenha uma sexta-feira abençoada por Deus. Escolha uma música pra mim. Daqui a pouco eu vou tentar escolher pra você, tá? A Elisete Franco também tá por aqui, conectada com a gente aqui na Avenida Santana, ligadinha, com a caixa de som arregaçada na Nova Era. Eu gosto, viu? Isso é bom demais, é uma maravilha. E a gente vai com mais música pra você, Gustavo Mioto, Passado Vilão. Um ótimo dia pra você, 7h48 aqui na

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6: 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Oi, de volta por aqui na sua rádio Nova Era, a melhor do Ibope. Que bom ter você aqui, gente. Hoje é sexta-feira, tá? Vamos animar, vamos acordar. Tem gente acordando agora. Ô, Ana Ju, bom dia pra você. Tá acordando agora, que coisa boa, né? Aí aproveitando aí a festa, que maravilha. É bom demais, né? Tem que aproveitar mesmo. A Eliane Duarte tá por aqui. Eliane Duarte, bom dia pra você. Bom dia, Eliane. Uma ótima sexta-feira pra todos vocês. 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Meu nome é Eliane Duarte. Gostaria de ouvir uma música com João Paulo e Daniel. Estou apaixonado. Ó, já tá aqui na grade, já no ponto. 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Gente, e domingo é dia de jogo, né? Dia de jogo. Domingo o Brasil joga aí com a Noruega para as oitavas de finais. E vamos ver, né? Vamos torcer, vamos ver como é que vai ser aí. E tomara que o Brasil leve essa, tá? A enquete de hoje, que já tem gente me cobrando aqui, a enquete de hoje é o seguinte. Você passaria um ano em um, tipo assim, um lugar longe de todo mundo, sem celular, sem internet, por 2 milhões de reais? Eu quero saber como é. Ó, vocês passariam um ano em uma cidade distante. Claro, tinha direito à luz, água, comida. Só não, você não ia ter acesso à internet. Você passaria por 2 milhões de reais? Me fala aí que daqui a pouco eu volto pra saber a resposta de vocês. A minha eu já tenho, mas só posso falar daqui a pouco. 8 horas e 9 minutos, estou apaixonado com João Paulo e Daniel, a pedido da minha amiga Eliane Duarte. Um ótimo dia pra você, feliz sexta-feira.

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4: 9h08h29. A sua manhã com muito mais alegria por aqui. Seja bem-vindo ao Bom Dia Alegria.
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4: É isso aí, de volta por aqui. Gente, que coisa boa, hein? Tem gente aqui participando com a gente, de longe mesmo. Meu amigo Fred tá por aqui. Ô Fred, bom dia pra você. Seja sempre muito bem-vindo. Tá participando aqui. Deixa eu ver o que ele mandou aqui pra gente. Oi, Lê. Oi, Leo, ouvintes, bom dia, sextou. Gostaria de pedir a música Insegurança, fim de noite. Desejo ótima sexta-feira e um ótimo final de semana a todos. Feliz sexta-feira e parabéns pela programação. Ô, Fred, bom dia, viu? Seja sempre muito bem-vindo aqui. Muito bom ter você aí. Você tá sintonizado com a gente de longe, né? É de Belo Horizonte, né? Que coisa boa. Beijo aí pra Belo Horizonte. Né, cidade linda, maravilhosa. O Edilson Marques também tá por aqui. Edilson Marques, bom dia pra você. O que você manda de bom, meu amigo? É sexta-feira hoje, viu?
6: Oi, muito bom dia. Aqui quem fala é Edilson Marques, de Afogado. Já tô ligadinho aí no som da 9FM. Se der tempo, manda o som aí pra mim com roupa nova, linda.
4: Bom demais.
6: Eu quero mandar pra toda a turma aqui de Afogados, pra todos os ouvintes que tá ligadinho aí no som da rádio. Valeu, abraço, tchau, tchau.
4: Um abraço pra você. Muito obrigado pela companhia de todas as manhãs, viu? Um abraço bem grandão para essa galera aí de Afogados, de Ingazeira, Pernambuco. Que coisa boa, viu? A Ana Paula também já tá por aqui. O Gilberto. Ô, Gilberto, bom dia para você, viu? Feliz sexta-feira para você, para Fernanda, para os bebês. Bom dia, Lê. Ontem eu passei no estúdio da rádio e bebi um Cosme Damião. Sobre a enquete, eu passaria até 2 anos para ganhar esse dinheiro. Manda um alô para minha esposa Fernanda e um alô para o Natan e o Luiz lá na Oficina Drift, que era uma música Sextou com A de Saudades. Ô Fernanda, bom dia, bora acordar, minha linda, sexta-feira por aqui. Eu sei que você tá com sono, mas bora acordar, o dia tá lindo, maravilhoso, esplêndido. Que coisa boa, né? A pergunta é, você ficaria em uma casa afastada por 2 milhões de reais? Eu não vou nem falar, viu, gente? Não vou nem falar, mas qual a sua opinião? Você ficaria sem internet e sem celular por 1 ano? Você ganharia 2 milhões de reais. Me fala aí se você teria coragem no mundo que a gente vive hoje, né? Ficar sem celular. Eu tô sem celular desde ontem, tô agoniada, gente. Tô aqui igual uma agulha no palheiro, perdida, entendeu? Mas me conta aí, você ficaria em um lugar afastado, em uma casa afastada, sem celular, sem internet, sem saber notícia de nada, por 2 milhões de reais? Daqui a pouco eu volto pra saber, mas antes, a gente vai curtir aí a primeira parte do astral de hoje. Você aí que gosta, né, de saber aí o que que o astral reserva pra gente. Atenção pra quem é do signo de Áries, Wagner Camargo, Vanilda, Djalma Marques, Touro, Luciano, Reginaldo, Flávio Amadeu, Baiano. Signo de Gêmeos, Gilberto, Jefta Emanuel, Zé do Rádio. Eu também sou do signo de Gêmeos, a Dilma Brito também. Câncer, Sidislene, Noel Lopes. Essa é a primeira parte do Astral de hoje. Vamos ficar ligadinha que eu tô doida pra ver o que tá reservando pra mim hoje. E depois do Astral aí vem aí Fim de Noite com a Adriana e a Rapaziada e Roupa Nova, linda demais, a pedido do meu amigo Edilson Marques. E Fim de Noite a pedido do Fred, né, Fred? Ótimo dia pra você. Feliz sexta-feira, viu?
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0: quem é de Áries, hein? Uhum. Áries hoje pode se entender melhor com os colegas e unir forças para atingir objetivos em comum. Aproveite para melhorar o ambiente de trabalho e use a sua habilidade de comunicação. O astral é perfeito para se divertir com os amigos. O número é o 19, a cor amarelo.
1: Você que é de touro, com foco e muita determinação, você vai melhorar a imagem que passa para os outros. É um bom dia para fazer contatos se está procurando emprego. E já fica mais fácil impressionar pessoas que têm boa posição social. Número 10, cor dourado.
0: Agora é com você, Gêmeos. Olha, Gêmeos, seu lado aventureiro segue em alta e será divertido circular por aí, respirar ar puro e até planejar uma viagem, tá? Ó, projeto ou tarefa fora da rotina deve correr melhor do que você esperava, viu? O número é o 21 e a cor laranja.
1: Câncer, logo cedo sua intuição estará mais forte do que nunca. E você pode ter alguns insights interessantes. É um ótimo momento para refletir, meditar, fazer alguns ajustes no seu dia a dia. Número 4, cor verde.
0: E daqui a pouco a gente volta com mais previsões para o seu horóscopo aqui no Bom Astral. Para quem é leão, virgem, libra e escorpião.
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13: 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De volta por aqui com seu Bom Dia Alegria. Bom dia com muita alegria pra você.
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13: 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Muito bom, então não perca essa chance. 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O Ednilton, bom dia pra você, bom dia, Lene, Nexcel Celulares, a maior revenda de motos elétricas. Faltou só o Uruaçu, tá, Ednilton? Um ótimo dia pra você. Toca minha música hoje. Danilo Guinu tá chorando porque ouve no YouTube e não passa na rádio. Ó, daqui a pouquinho, nesse bloco ainda, eu vou tocar ela pra você, tá, Ednilton? Calma aí, que essa música vai sair hoje, tá bom? Um ótimo dia pra você, muito obrigado pela companhia, feliz sexta-feira. A Cidislene também tá por aqui. Ô, Cidislene, bom dia, minha linda. Um beijão bem grandão pra você. Ela mandou uma frase aqui, uma mensagem. Versículo de hoje. Mas graças a Deus que nos dá a vitória por nosso Senhor Jesus Cristo. 1 Coríntios 15:57. Talvez a batalha ainda não terminou, mas Deus já conhece o resultado. Continue firme. Você não nasceu pra perder. Bom dia. Olha aí. Pega essa mensagem de motivação pra você começar a sua manhã de sexta-feira com muita, mas muita alegria por aqui. Ana Carolina chegou por aqui. Ô, Ana, bom dia pra você. Tudo bem? Tudo jóia? Mandou um oi, não disse mais nada. Daqui a pouco eu volto. Primeiro vamos ouvir aí a última parte do astral de hoje. Então, atenção aí pra quem é... Na verdade, é a segunda, né, gente? Atenção aí pra quem é do signo de Leão. José Lourenço, G. Bonfim, Raimundinha, Gretzana, signo de Virgem, Lidiane, Diego, Lázaro Gomes, Maria Bispo, Jânio Ferreira e Libra, Lala, Rogério. Ô, Lala, presta atenção, tá? Escorpião, Ana Cláudia, Cleuber Guimarães, Ana Paula, Maquiane e o Willerman. Olha aí, presta atenção que o astral revela aí hoje pra você. Daqui a pouco eu volto com mais participação por aqui, tá bom? Ótimo dia, 8 horas e 55 minutos. Feliz sexta-feira.
0: 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Bora pra mais previsões, né, Kel?
5: É isso aí, Cido. Bora que a gente vem agora com o seu signo, hein?
0: Com o meu?
5: Com a sua previsão chegou, Cido.
0: Hoje tem que vir coisa boa, Kel. Coisa boa, por favor.
5: Leão, seguinte, os relacionamentos contam com mais harmonia e isso pode ser uma ajuda e tanto pra estabelecer contatos e melhorar a convivência com os colegas, tá? Parceria ou sociedade tem mais chance de sucesso hoje, hein? O número é o 9 e a cor é o azul.
0: E você que é de virgem, pode se preparar pra ralar em dobro hoje, porque tudo indica que não vai faltar serviço. Aproveite para lidar com assuntos do dia a dia que exigem praticidade e disciplina. Bom astral para cuidar da saúde e adotar novos hábitos. Número 52, cor preto.
5: Agora chegou sua vez, Libra. Atenção, Librinha. A chance de se dar bem em jogo, sorteio, rifa ou aposta, especialmente pela manhã. Mas também podem surgir boas oportunidades de brilhar ao longo do dia. Com criatividade e bom humor, será fácil se destacar em tudo que fizer, tá? O número é o 51 e a cor é o lilás.
10: E eu falo agora pra você que é de escorpião. As estrelas destacam seu lado mais caseiro logo cedo e o astral é perfeito para se divertir na companhia da família. À noite vai sobrar pique para dar aquela geral na casa e até fazer pequenos concertos no lar. Número 52 e cor azul.
5: E daqui a pouco a gente volta com as últimas previsões pro seu horóscopo aqui no Bom Astral. Pra quem é Sagitário, Capricórnio, Aquário e Peixes.
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3: 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Oi, sua manhã com muito mais alegria por aqui comigo no comando até as 11.
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3: Bom dia com muita, mas muita alegria pra você nessa manhã de sexta-feira. Você sabe que a Rádio Nova Era tá fazendo a cobertura da 40ª Expo Agro aqui, né? Então, tá te deixando informado de tudo, por dentro de tudo. E agora a gente vai ouvir aí aquela entrevista maravilhosa aí com meu amigo Betinho aí, a cantora Mariana Fagundes, tá fazendo muito sucesso aí com a música Peão Todo Tatuado, música maravilhosa. A gente vai ouvir ele aqui rapidinho, a entrevista bacana, viu? Que ela deu aqui pra Rádio Nova Era. Colocar aqui em primeira mão aqui pra você, amigo ouvinte, que está nos ouvindo em qualquer canto dessa linda cidade de Uruaçu. Um ótimo dia pra você, feliz sexta-feira, vamos lá?
5: Nova Era FM na cobertura da 40ª Expo Agro. E a Nova Era tem o prazer de receber Mariana Fagundes. Esse show que tá rodando o Brasil, o que, que tem diferente pra Uruaçu?
6: Graças a Deus, showzão animado, show família, showzão pra gente curtir a nossa vida, essa vida abençoada que a gente tem, né? Show também que leva a minha história de vida. Leva muita coisa boa, tem propósito nesse show, você vai gostar bastante.
5: E a música Peão Todo Tatuado é que explodiu.
6: Peão todo tatuado, beijo de banheiro, perfume do mato. Tá tocando a Nova Era?
5: Muito.
6: Graças a
5: Deus. E hoje tocou, né? Hoje tocou.
6: Galera, liguem aí na Nova Era, peça a Mariana Fagundes.
5: Ó, eu vou deixar o espaço da Nova Era para você mandar um abraço com muito carinho, não só para Uruaçu, mas para toda a região norte.
6: É isso, ó, um beijo para os ouvintes da Nova Era. Muito obrigada a você que está acompanhando a carreira, você que está ligando a Nova Era. Não só de Uruaçu, mas todo mundo que está ouvindo aí a Nova Era. Obrigada, tá? Os nossos amigos locutores. Um beijo, a Mariana Fagundes.
5: Ó, curti a Expo Agro e ouvi a Nova Era FM. É bom demais!
3: É isso aí, que coisa boa, hein? Mariana Fagundes aqui na Nova Era, que coisa legal, dando entrevista aqui pra gente. Muito bacana, né? Menina legal, bacana, simples, show de bola. Desejo muito sucesso pra você, viu, Melinda? Ô, Betinho Lima, um beijão bem grandão pra você, um abraço apertadão. Não te vi ontem, mas hoje com certeza eu vou te ver, tá bom? Você tá fazendo o maior sucesso aí, tá ficando famosinho, hein, Bê? Um ótimo dia pra você, feliz sexta-feira, viu? E sextou daquele jeito por aqui. Ó, quem tá por aqui com a gente, deixa eu ver quem tá por aqui. Bom dia, bom dia, bom dia.
7: Oi, bom
3: Oi,
7: dia.
3: Oi, bom dia.
7: Eu moro fazendo lá no sertão. Eu gostaria de colocar a música Dona Maria.
3: Eu acho que eu sei essa música. Eu acho que eu sei essa música que você tá pedindo aí. Aquela que fala assim, ó, Dona Maria, deixa eu namorar a sua filha, né? Essa daí. Ô, teu nome é Ana Ju, não deu pra ouvir o áudio aqui direito? Deixa eu ouvir mais uma vez.
7: Oi, bom dia, meu nome é Ana Carolina.
3: Ana Carolina. Ana Carolina, o seu áudio saiu um pouquinho baixinho aqui, deu pra ouvir algumas coisinhas, só o teu nome é Ana Carolina. E a música que você quer ouvir, eu sei qual que é, já eu toco ela pra você. É, quem tá por aqui também, minha amiga Divina Nunes. Ô, Divina, bom dia pra você, Melinda. Daqui a pouco eu toco a tua música. Ela respondeu a enquete aqui. Bom dia, Helene. Sobre a enquete, eu teria coragem, sim, de ficar numa casa afastada, sem internet, sem celular. Divina Nunes. É, eu gostaria de ouvir a música Onde Foi Que Eu Errei, com Leandro e Leonardo, se tiver como, tá? Divina Nunes, no setor Sul 2. Claro, tem como, sim. Com certeza tem como, tá?

0: pouquinho eu toco a sua música, mas me fala aí, você ficaria em uma, em uma casa afastada de todo mundo, sem internet, sem celular, por 2 milhões de reais? Não ia ter contato com ninguém, não. Nada do que acontecia na internet. Você ia ficar lá de boa, tranquilão, pra ganhar 2 milhões de reais. Eu não vou nem responder agora, tá, gente? Daqui a pouco, eu sempre respondo por último, tá bom? Quem tá por aqui é o Edson. Ô, Edson, bom dia pra você. Feliz sexta-feira. Deixa eu ver quem tá por aqui também. Bom dia. Se puder tocar uma música de Chicote de Luxo, estamos todos ligados aqui na Blue Stone Mineração. Um abraço a toda a galera aí da Blue Stone Mineração. Um ótimo dia de trabalho para vocês. Que Deus venha abençoar cada um de vocês, trabalhadores aí. Daqui a pouco eu toco a música de vocês. O Ednilton, finalmente chegou, viu? Chegou. A música já tá aqui. Vou tocar ela para você de primeira mão. Viu? Conseguimos! Finalmente vamos tocar a sua música. Mas antes, a gente vai curtir a última parte do astral de hoje. Então atenção para quem é do signo de Sagitário: Bruno Garcia, Daniele, Rosilange, Douglas Soares, Capricórnio, Natália Guiar, Leandro, Aline, signo de Aquário, Paula Nayara, Meire Lisboa, Valdirene Xavier e Peixes, Cida Borges, Júlio César e Fernanda. Ô Cida, Cida Borges, bom dia para você, minha linda, ótimo dia, feliz sexta-feira, um abraço bem grandão aí pra Heleninha, que deve estar de férias, tá aproveitando. Um beijão bem grandão pra você. Minha amiga Raimundinha também tá por aqui. Bom dia, minha linda.
1: Bom dia, minha linda.
0: Bom dia.
1: Mandou uma música aí pra nós hoje com o Léo Magalhães. Cara errado. Tenha um bom dia. Sexta-feira ótima pra você.
0: Bom dia.
1: Muita paz e saúde.
0: Amém. Pra todos nós. Uma ótima sexta-feira pra você também, toda a sua família. Um grande abraço. Ô Gilberto, calma aí que já já eu toco a tua música, tá? Sextou com a de saudade, né? Calma aí que eu tô procurando sua música aqui. Daqui a pouquinho eu toco ela pra você. A gente vai ouvir aí a última parte do astral de hoje. Aí vai Leandro e Leonardo, Onde Foi Que Eu Errei, a pedido da minha amiga Divina Nunes. E aí Gustavo Lima, Bala Alojada. Ednilton chegou aí, ó. A música já tá aí. E Chicote de Luxo. Aí a todos aí da Blue Stone, né? Um ótimo dia pra vocês aí todos. É o Vicente que tá pedindo aqui, gente. Um ótimo dia pra vocês. 9 horas e 25 minutos aqui na sua melhor. Feliz sexta-feira.
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3: Vamos lá, Cido, chegou a vez de Sagitário. Olha, Sagita, vai sobrar pique pra passar por aí, passear, dar uma volta, conhecer gente nova, lugar diferente, encontrar os amigos e até colocar o papo em dia, viu? A comunicação será o seu maior trunfo hoje, então explore sua habilidade pra fazer novos contatos. O número é o 26 e a cor é o cinza.
2: Capricórnio, o desejo de encontrar segurança, inclusive financeira, fala mais alto. À noite, seu lado prático segue em alta e você pode resolver assuntos que envolvem dinheiro, inclusive comprando algo para casa. Número 39, Gorgoiaba.
3: Agora você, Aquário, você começa o dia com energia para fazer o que mais gosta, correr atrás dos seus interesses e até traçar novos planos para o futuro. Vale se cuidar melhor e focar no que é importante para sua vida, viu, Aquário? O número é o 51 e a cor é o violeta.
2: Vamos ver o que temos para você agora, hein, Kel?
3: Vamos.
2: Peixes, a preguiça.
3: Ah, ela tá aqui. Ela tá aqui.
2: Sem enredo.
3: É, ela tá aqui.
2: A preguiça pode dar as caras logo cedo.
3: Ela apareceu. Uhum.
2: Mas a intuição segue afiada e ajuda você a se recuperar, repensar algumas coisas, viu? Vale tirar um tempinho pra ficar aí no seu canto.
3: Tá bom.
2: A chance, olha aí, chance de receber uma grana ou um pix.
3: Ah, não,
2: que não esperava à noite.
3: Anota aí o meu pix, vai, então, ó.
2: Já ficou ansiosa, né? É à noite. É à noite, Kel. Número 57, cor magenta.
3: Então tá, essas foram as previsões de hoje pra você.
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4: 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Oi, sextou por aqui com muita música pra você.
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4: Bom dia. Bom dia, bom dia, bom dia, bom dia. É sexta-feira, gente. Vamos animar, né? Ó, um recadinho pra você. 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É, gente, os problemas a gente resolve é com dinheiro, né? Fazer o quê, né? 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Que maravilha. Deixa eu ver quem tá por aqui. Ô, Reni, bom dia, Reni. O que você manda de bom, meu amigo?
6: Olá, bom dia.
4: Bom dia.
6: Tudo bem?
4: Bom demais.
6: Eu gostaria de ouvir a música da Roberta Miranda, São Tantas Coisas.
4: Olha só.
6: E ofereço para todos que gostarem da música.
4: Muito obrigada, bom dia para você. Feliz sexta-feira, viu, Reni? Muito bom te conhecer pessoalmente lá no stand da rádio. Gente, por falar no stand da rádio, você sabe que a gente tá fazendo a cobertura aí, né? Da 40ª Expo Agro aqui em Uruaçu, então... Você vai ficar por dentro de tudo, nosso stand tá lá, bonitinho, perfeitão. Vai lá, faz uma visita pra gente, a gente vai ficar muito feliz, tá? Ah, conheci muita gente, né? Na terça-feira, na quarta-feira, enquanto eu estive lá. O Reni, mais a sua esposa. O Jânio foi lá, mais a Poliana. A Fernanda, mais o Gilberto. É, a Eleni também, que é a esposa do Nando Vieira, que faz o programa aqui, Morão da Porteira, né? Inclusive, o maior sucesso, programa aí do meu amigo Nando Vieira, muito bom, top de linha. Ó, eu acordo mais cedo um pouquinho pra escutar, tá? Animadíssimo, o Nando entra com uma energia, uma animação assim total de madrugada, gente. Não é pra qualquer um não, tá? Ô Nando, você tá de parabéns, viu, meu amigo? Muito bom. Desejo sucesso pra você. E eu adorei conhecer a Eleni, a esposa do Nando Vieira. Eleni maravilhosa, baiana. Gente, amei demais, coisa boa. É, deixa eu ver quem tá mais por aqui. Oi, bom dia. Meu nome é Paulinho, queria pedir uma música, qualquer uma música do Zé Neto Cristiano. Manda um abraço aí pro Joab, da JB Construções. Obrigado, Joab, um abraço pra você, tá? Aí na JB Construções. Desejo uma feliz sexta-feira para você e todas as pessoas que estão aí presentes com você. O Joel Teixeira também tá por aqui. O Joel, bom dia para você, feliz sexta-feira. E o Joel respondeu a enquete aqui que ele ficaria em um lugar afastado por 2 milhões de reais. Diego, bom dia, Diego tá por aqui. O Diego, um abraço bem grandão aí pra Goianésia, linda, maravilhosa, essa cidade querida. O Diego tá por aqui respondendo a enquete, ele disse que ficaria até por 500 mil, que dirá por 2. Ah, difícil, o negócio tá difícil, né, Diego? Ótimo dia pra você, feliz sexta. Eu não vou nem te falar, tá? Se você ouvir o que eu vou falar, você vai rir demais, tá, Diego? Então, vou ficar na minha por aqui. E ele falou que os ouvintes daqui, ó, Lê, os ouvintes hoje, na sexta-feira também, tudo música boa. Oh, os ouvintes daí é top demais, tem bom gosto. Aqui é nota mil, nossos ouvintes aqui é nota mil, né? Só pede música boa, bom demais, maravilha. Um beijão pra você, viu, meu amigo? E depois dos drops do Pet aí, tem Chicote de Luxo, Morena Bonita, Luísa e Murilo, S de Saudade, participação de Zeneto Cristiano, a pedido do meu amigo Gilberto, tá? E vamos lá, Dona Maria, Thiago Brava, a pedido da minha amiga Ana Carolina, depois dos drops do Pet, um ótimo dia pra você, feliz sexta-feira.
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10: Drops do Pet fechando a semana com uma curiosidade que talvez você já tenha percebido. Todo pet costuma ter um cantinho preferido. Pode ser um tapete, ou um pedaço do sofá, um espaço perto da janela ou até algum cantinho na cozinha. Esses locais normalmente reúnem alguns elementos importantes para eles: conforto, segurança, temperatura agradável e boa visão do ambiente. Além disso, os pets são animais de hábitos. Quando encontram um lugar onde se sentem bem, tendem a voltar para ele com frequência. É como se fosse o refúgio particular deles dentro de casa.
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0: Valeu, Jorge.
1: Valeu, cara.
0: Agora foi,
1: papai. O que você fez com a dona Maria pra ela
0: estar com essa deixa eu namorar sua filha, dona Maria. Fala comigo.
1: Jorge Thiago Bravo.
0: É nóis. Valeu, papai.
1: Obrigado.
0: É nóis.

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8: Oi, gente, ó, 9 horas e 59 minutos por aqui. O tempo tá passando rápido, tá voando demais, né? Rapidão, mas a gente tá aqui curtindo uma música boa, uma boa programação, uma boa companhia, que é a sua companhia, é a minha companhia. Juntos aqui estamos misturados através das ondas sonoras do rádio, né? Nos fazendo companhia, isso é que importa. 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Deixa eu ver quem chegou por aqui. O meu amigo Elismar, flamenguista, chegou por aqui. Ô Elismar, bom dia, meu amigo. Como é que você tá? O que você manda de bom?
12: Meu Rodrigues, bom dia.
8: Bom dia.
12: Profissional no microfone.
8: Olha só que coisa boa.
12: Elismar, flamenguista, o Batista, se você quiser chamar, meu nome é bom.
8: Bom demais. Elismar, flamenguista.
12: O Chitãozinho e Chororó.
8: Certo.
12: Cabocla Tereza.
8: Cabocla Tereza.
12: Com declamado de Fagner. Muito bem.
8: Bom demais.
12: Meu recado tá passado. Depois que eu tenho seu programa, fazer almoço. E você tá aí do outro lado do rádio aí, atendendo nós que somos ouvintes. O rádio sem ouvinte não é nada.
8: É verdade. Elismar Flamenguista, muito bom ter você aqui sempre, todas as manhãs. Tá fazendo aí uma comidinha de boa. E eu tô aqui do outro lado fazendo companhia pra você. Que bom, né? Daqui a pouquinho eu toco a sua música. Calma aí, viu? Daqui a pouquinho eu toco ela. Eu vou aqui. Ô, Fernanda, bom dia, minha linda. Como é que você tá? O que você manda aí pra gente? Ó, a Fernanda tá dando um bom dia aqui. Tá mandando um alô pro seu esposo Gilberto. Ô, Gilberto, um alô aí da sua esposa Fernanda. Já tá por aqui, acordou. Ê, que coisa boa. Ô, Fernanda, hoje é sexta-feira. Sextou, bebê. Bora acordar. Que coisa boa, né? É isso aí. A Fernandinha já acordou, já tá animada, alto astral. É isso que importa, né, Fernanda? Um ótimo dia pra você, pras suas bebês lindíssima, tá? Deixa eu ver quem tá por aqui. Ô, Lídia, bom dia pra você, minha linda. Um abraço aí pra essa galera aí de Minaçu. A Lídia sempre sintonizada. Lê, bom dia pra você. Bom dia a todos os ouvintes aí da Rádio Novera, rádio maravilhosa, que eu estou aqui sempre sintonizada aqui na sua programação. Quando daí, agora você começou mais cedo, quando chega aí 6:30, eu já ligo o rádio, coloco aqui perto da pia. Enquanto eu vou fazendo as minhas coisas, você tá aí falando, tagarelando, né, Lênia? Ótimo dia pra você. E respondendo a sua enquete, eu moraria assim, claro, né, gente? Eu já moraria de graça em um lugar assim, uma fazenda afastada, sem internet. Ah, ela falou assim que podia ter só rádio. Podia ter rádio, né, Lídia? Tem internet até que vai, né? Mas e aí, como é que faz? Ela disse que moraria até de graça. Agora, que dirá por 2 milhões de reais, passar um ano lá e depois sair com 2 milhões de reais, é coisa muito boa, né? Ah, daqui a pouquinho eu falo a minha opinião, tá, Lídia? Um ótimo dia pra você. Feliz sexta-feira, tá, minha linda? E vamos aí, Roberta Miranda, São Tantas Coisas, a pedido do meu amigo Reni. E depois segue o roteiro, muita música boa por aqui, 10 horas e 3 minutos. Feliz sexta-feira, minha gente!

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4: 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Oi, voltei, minha gente, que coisa boa! Bom dia, alegria! É isso aí, gente, olha! Ai, ai, peraí que já eu volto aqui atendendo os pedidos aqui. Deixa eu ver aqui, minha amiga Sirlene Rodrigues mandou um áudio aqui pra gente. Ô Sirlene Rodrigues, bom dia pra você, minha linda.
5: Bom dia, Aline Rodrigues. Tudo bom com você? Manda um aí pra nós.
4: Ó,
5: pode ser uma de Paim Prainha, se você tiver aí, tá bom?
4: Certo.
5: Ofereço pro João, que gosta muito de música Paim Prainha. Qual é o seu nome, amiga? Luzinete. E pra Luzinete, como você quer? A minha amiga aqui, Luzinete, que é uma música de Teodoro Sampaio.
4: Certo.
5: Pode ser qualquer um aí.
4: Uhum. Como? Bom demais.
5: Sai de férias, não dá música. Se você tiver aí, você roda, tá bom?
4: Sai de férias.
5: Se tiver, pode ser outro. Com Deus, que tenha um bom dia. Um bom fim de semana e uma boa pecuária pra
4: obrigada.
5: Você e família. Amiga do peito.
4: Obrigada. Pra você também, minha linda. Todos vocês que estão aí. Desejo uma feliz sexta-feira pra vocês. Aproveitem, tá, gente? É sexta-feira. Vamos tirar o sábado e domingo pra descansar. Gente, eu falo que eu descanso no sábado e domingo, mas nada, eu trabalho mais em casa, ainda o dobro. A minha amiga Ana Ju apareceu por aqui. Ô, Ana Ju, bom dia pra você. Tá de boa aí no Rosen Park. A Ana Ju respondendo a enquete. Ela falou que ela ficaria assim, gente. Ela ficaria um ano por 2 milhões de reais em um lugar afastado, sem internet, sem celular, né? Tendo comida, água pra banhar, tá bom demais. Olha, daqui a pouco eu falo minha opinião, tá? Tá lá arrumando a casa e ela tá trocando algumas coisas e diz tudo que é velho tem que jogar fora. Ah, não é possível, Ana Ju. Oxe. Mas que história é essa, hein? Tudo que é velho tem que jogar fora. Ai, eu ri demais, viu? Ótimo dia pra você, minha linda. Feliz sexta-feira pra você. E olha, vamos que vamos, viu, Ana Ju? Essa história, tudo que é velho aí tem que jogar fora, não sei não, viu? Eu não sei se combino, não sei se concordo muito com você não, tá? Mas tá bom, porque eu já ri demais aqui, tá? E o gordinho aqui tá rindo comigo. Ó, manda ele calar, gente. Tá bom, chega. É isso aí, nós de feliz sexta-feira. O Vieira tá por aqui. Vieira, bom dia pra você. Exatamente. Gostaria de pedir aqui, o Vieira tá por aqui, falando assim, tô aqui no Taquaral. Eu gostaria de pedir uma música do Eduardo Costa, mais tocada, a última

0: aqui da promoção que tá rolando aqui. Hoje é sexta-feira, gente. Hoje é sexta-feira, tá? Sextou por aqui. Sextou e vamos lá. Vamos levar esse Pix, tá? Que é sexta-feira. É isso aí. 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E vamos aí de mais música, Cabocla, Tereza, Chitãozinho, Chororó, Léo Magalhães, O Cara Errado. Depois do Ninho na Cozinha, mais música pra você, 10 horas e 19 minutos por aqui.
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3: Amiga, você já sabe que no Aninha na cozinha eu gosto de variar. Por isso, hoje vamos aprender a preparar sopa cremosa de beterraba. Anote os ingredientes: 500 gramas de beterraba em cubos cozida, 4 colheres de sopa de farinha de aveia, 250 ml de água, sal a gosto e temperos verdes a gosto. Você pode usar salsão e cebolinha, ou se você quiser, coentro também. No seu liquidificador, coloque a beterraba, a farinha de aveia, a água e o sal e bata até obter um creme homogêneo. Coloque em uma panela apenas para aquecer e acrescente os temperos verdes de sua preferência. Depois, está pronto o seu caldo. Enjoy!
4: Que delícia!
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0: solteira aqui hoje na gravação, tem? Então só as mulheres solteiras vão cantar agora, quero ver.
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4: 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Oi, voltei, minha gente, trazendo muita alegria pra você nessa manhã de sexta-feira, hein?
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4: 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É isso aí, que coisa boa. A Sara David tá por aqui. Ô Sara, bom dia pra você. Feliz sexta-feira, muito bom ter você aqui. E olha o que ela falou, gente. A Sara vai casar. Olha só. Que legal, parabéns. Ô Sara, ela falou aqui. Oi, bom dia, Lê. Manda um abraço aí pro meu noivorido Fidelis, que amo muito. Estamos por aqui fazendo os preparativos pro casamento. Setembrão tá chegando. Toca uma moda boa com Paula Fernandes tocando em frente, gente. Ela vai casar, que coisa legal. Um abraço especial aí pro Fidelis, né, que é o noivorido dela. Um ótimo dia pra você, feliz sexta-feira. O Sara, muito bom ter você aqui. E eu já te desejo felicidades, tá, minha linda? Felicidades pra vocês. Que Deus possa abençoar esse casamento, né? Que coisa boa. Afinal de contas, é alegria, né? É alegria, é festa, é palmas. É bom demais, gente. É isso aí, é alegria mesmo. Tá, felicidades pra vocês. Deixa eu ver quem tá chegando aqui. Ô Matheus, bom dia.
6: Oi, bom dia. Eu gostaria de pedir uma música, uma revelação. Vou te pegar na fé. É forte mesmo, olhar pra todo mundo que gosta dela.
4: Deixa eu ver aqui se eu entendi certo.
6: Oi, bom dia. Eu gostaria de pedir uma música, uma revelação. Vou te pegar e vai na fé.
4: Ah, revelação, mete o pé e vai na fé, é isso?
6: Eu gosto dela.
4: Ah, tá bom, obrigada pela sintonia, viu, Matheus? Seja sempre muito bem-vindo, muito bom ter vocês aqui, fico muito feliz mesmo. É, deixa eu ver quem tá mais por aqui. A minha amiga Margarete tá por aqui, sintonizada lá no bairro São Vicente. A galera do São Vicente tá sempre ligadinha aqui, né, gente? 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E depois das dicas aí da Casa Design, tem aí mais música pra você, Tocando em Frente, Paula Fernandes, com participação de Leonardo. 10 horas e 40 minutos por aqui. Feliz sexta-feira.
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8: 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Você já reparou como os hotéis transmitem uma sensação imediata de conforto? E não é apenas por causa dos móveis. Os hotéis trabalham muito bem a experiência. Iluminação suave, roupas de cama bem arrumadas, ambientes organizados e aromas delicados fazem parte desse pacote. A boa notícia é que dá para levar um pouco dessa sensação para casa. Uma cama mais bem montada, uma luz mais quente no quarto e um difusor com aroma suave já cria uma atmosfera completamente diferente. Às vezes, o luxo está nos detalhes que fazem a gente se sentir bem.
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3: Nova Era 10h48. Oi, de volta por aqui com seu programa Bom Dia Alegria. Bom dia pra você.
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3: Ó, tô de volta por aqui. O meu horário já tá quase acabando. Ainda tem gente chegando por aqui e respondendo a enquete que eu sempre deixo pra responder no final, né, gente? A pergunta era: você ficaria em um lugar longe das pessoas, sem internet e sem celular por 2 milhões de reais? Gente, eu ficaria até de graça. Ó, para de rir, gordinho, para com isso. Que coisa feia. É sério, eu tô falando sério. Eu ficaria mesmo até de graça, gente. É muito bom. Quando a gente vai pra roça, por exemplo, a gente precisa conectar um pouco com a natureza. E desprender um pouquinho do celular é bom, né? Ótimo, a gente fica ali sentindo aquele ar puro, cheiro de terra, cheiro de folha, é bom demais, né? Então, respondendo a enquete, eu ficaria até de graça. Ó, o gordinho sempre ri quando eu falo, tá? Ó, calma aí, você fica quietinho na sua, tá? Eu tô falando a verdade. Tá engraçadinho demais, né, gente? Ó, vamos que vamos. Dá tempo da gente curtir uma música ainda. Faltam alguns minutinhos, gente. Daqui a pouco o programa termina, tá? Mas vamos curtir uma música ainda. 10 horas e 49 minutos por aqui. Um ótimo dia pra você.
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0: Desejo que você não tenha medo da vida. Tenha medo de não vivê-la. Não há céu sem tempestade, nem caminho sem acidentes. Só é digno do pódio quem usa as derrotas para alcançá-lo. Só é digno da sabedoria quem usa as lágrimas para arrigá-la. Os frágeis usam a força, os fortes a inteligência. Seja um sonhador, mas una os seus sonhos com disciplina, pois sonhos sem disciplina produzem pessoas frustradas. Seja um debateador de ideias e lute pelo que você ama. É isso aí, chegamos mais no final de um Bom Dia Alegria por aqui, sempre... É ruim, né, quando a gente vai embora, mas não fica assim não, tá? Ó, segunda-feira eu vou estar de volta no mesmo horário marcadinho, às 7 da manhã, com muita música boa e muita alegria pra você, tá? Você vai ficar agora com o Jornal Virou Notícia, com notícia quentinha e coisas boas preparadas especialmente pra você. Desejo uma feliz sexta-feira, um ótimo final de semana. Fiquem com Deus e, se Papai do Céu permitir, segunda estou de volta aqui com muita mais alegria pra você. Tchau, tchau.
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6: A Espanha não teve dificuldade para derrotar a Áustria no estádio Los Angeles. Venceu pelo placar de 3-0 e conquistou a sua classificação. O adversário espanhol nas oitavas de final será a seleção portuguesa, que ontem bateu de virada a Croácia pelo placar de 2-1. Outra partida, Suíça 2, Argélia 0. E hoje serão definidos as últimas seleções que estarão disputando a classificação para as oitavas de final. Argentina e Cabo Verde jogam hoje às 19 horas, Austrália e Egito às 15 horas e às 22 horas e 30 minutos, Colômbia e Gana. Confrontos já confirmados para as oitavas de final: Paraguai e França, Canadá e Marrocos, Portugal e Espanha, Estados Unidos e Bélgica, Brasil e Noruega, México e Inglaterra, Suíça versus vencedor de Colômbia ou Gana.
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0: Bom dia, bom dia. Cássia Paula por aqui, começando mais um Virou Notícia. 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
1: Tá, vamos lá.

0: 11:03, o Virou Notícias está no ar. Dilma Brito perdendo a voz de novo. Faz parte, né? A gente que trabalha com a comunicação é assim mesmo. Um dia está 100%, outro dia não. Muito bom dia a você que se liga aqui no Virou Notícias. Muitíssimo obrigada pela sua sintonia. E a partir de agora, muita informação no seu rádio. Hoje, sexta-feira, dia 3. Dia 3 ou 4?
1: 3.
0: Dia 3, amanhã é o aniversário de Iruaçu, né?
1: Exatamente.
0: Dia 3 de julho de 2026. 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E a 40ª Expo Agro de Iruaçu, que está sendo sucesso absoluto, né? Cada dia com um número maior de visitantes, e a Rádio Nova Era está lá marcando presença, fazendo total cobertura, te informando de tudo o que acontece em tempo real ali, atualizando a todo instante. O Betinho está por lá o tempo todo, sempre trazendo informações atualizadas. E a gente agradece todos vocês pelo carinho, pela visita no nosso estande. Todos estão convidados a estar conosco ali durante esse período da festa, tá bom? A Rádio Nova Era, juntamente com a Câmara Municipal de Iruaçu. 11:06, eles já estão aqui na bancada, né? A Cássia, Paulo, Jonathan Fernandes também. E olha, eu quero dizer a vocês que hoje, sexta-feira, nós vamos conversar, tá, com os integrantes do grupo de forró Queixo de Cobra, o Jânio Ferreira e a Poliana. Daqui a pouquinho eles já vão estar conosco aqui no estúdio para falar sobre o trabalho deles, né? Que é um trabalho já bastante conhecido aqui na nossa região. Cantam demais, animam qualquer festa. E aí eles vão trazer aí as novidades e, é claro, né, dar uma palhinha pra gente. Então já vamos iniciando aqui, chamando Jonathan Fernandes, já está por aqui na bancada. Jonathan, bom dia.
2: Bom dia, Dilma Brito, bom dia, Cássia Paula, bom dia especial ao nosso ouvinte. É um prazer, uma honra e um enorme privilégio estar aqui mais um dia nos estúdios da Nova Era, no coração de Iruaçu. E hoje Virou Notícia repercute mais uma ação da Polícia Civil de Iruaçu, que prendeu nessa quinta-feira, 2 de julho, Júnior Francisco Cardoso, de 25 anos. Ele é suspeito de importunação sexual, ameaça e perseguição contra várias mulheres pelo WhatsApp. Mais uma ação aí realizada por crime digital. E também repercutimos a entrega de um CMEI para a comunidade juraçuense, que é o CMEI Vilnar Carvalho Barroso, que faz parte do cronograma de 95 anos de Iruaçu. E vamos trazer também informações sobre a pecuária que está acontecendo aqui. E hoje recebe Rick e Renner, que tem expectativa de receber um grande público e cantar suas grandes músicas, como Sem Direção e Escolta de Vagalumes.
0: Aliás, é uma das que eu mais amo do repertório deles.
2: Qual das duas?
0: A Escolta.
2: Muito boa. No ao vivo, opa, deve ser maravilhoso escutar isso no palco.
0: Com certeza. Cássia Paula, bom dia.
3: Bom dia, Dilma Brito. Sua alegria é contagiante. Bom dia, Jonathan Fernandes. Que Deus nos abençoe nessa sexta-feira, final de semana chegando aí. Bom dia aos nossos queridos ouvintes que estão aí na audiência.
0: Eu quero lembrar aos nossos ouvintes que hoje é sexta-feira. O que é que a gente lembra, hein?
3: Pix.
0: Finalzão de semana bater na porta, Pix. Cássia falou direitinho, Pix. Hoje tem Pix pra alguém. E eu não aceito devolverem esse Pix, hein, gente? Não vamos deixar acumular. Pelo amor de Deus, quando a equipe ligar pra você, você tem que falar a frase premiada, tá bom? E aí você vai levar R$100 na hora, no Pix, tá bom? Finalzão de semana, né? Pecuária aí, nada mal ser a mais no bolso, hein? Então vamos lá, daqui a pouquinho a gente vai falar mais sobre essa promoção. E aí eu já passo a frase novamente. Quem ainda não anotou, deixa o papel, caneta na mão aí. No jeito, combinado assim?
2: E ontem aconteceu mais um dia da nossa pecuária que recebeu a grande Mariana Fagundes, ela que é uma grande apóstola da Sony Music e tem hits no Spotify. E inclusive ela que comanda muito bem o algoritmo no Instagram, no TikTok, e tem inclusive grandes investimentos e é uma aposta do sertanejo goiano para alcançar o sucesso nacional. Ela que utiliza de estereótipos de Marília Mendonça e tem sim uma forte presença de palco. No entanto, um show que foi um pouco tímido, eu acho que faltou algo ali. Mas ela trouxe grandes hits como Eu Vou Beber Até Te Esquecer, Peão Todo Tatuado e Me Usa. Mariana Fagundes, que subiu no palco por em torno de 00h30. Houve um grande atraso por causa da nossa abertura do rodeio, né? Que teve um atraso de 1h30. Por questões da produção mesmo, sobre transmissão do rodeio, questões técnicas também que envolviam a segurança dos competidores. Foi uma grande abertura que contou com a presença de inúmeras autoridades, inclusive nosso promotor de justiça, doutor Afonso, esteve lá juntamente com sua esposa, doutora Alessandra. Subiram também na Arena do Rodeio o prefeito Machadinho, acompanhado da primeira-dama, dona Márcia Pedrosa, e seus familiares. Os demais vereadores estavam lá: Luizinho Pau Ferro, Diogo Carvalho, Raimundo Ferreira, professora Nailda, Joana Dark, Diogo Carvalho, eu já falei, e eu estive lá também, e junto de outros da diretoria, o Alane Passos, quem fez a coordenação do rodeio, que foi inclusive aberto para todos aqueles de Uruaçu que nos procuraram, teve essa oportunidade de estar lá para poder participar. Infelizmente teve um acidente lá, um dos competidores acabou se machucando, o que é natural, acontece, mas ele passa bem. Competidor aqui de Uruaçu, eu não tenho os dados dele completos aqui, mas graças a Deus ele está bem. Hoje acontece a segunda rodada daqueles que não competiram ontem. A expectativa agora é começar no horário, já que está com a estrutura toda montada. Então, a partir das 20 horas, vai ter a competição também do Carneirinho. Eu estou aqui com a chamada, eu vou colocar no ar para ter informação sobre os carneirinhos, sobre as crianças que querem participar. Então, aí os pais que gostariam de inscrever os seus filhos, eu tenho aqui um recado com essas informações para vocês se informarem aí de casa e poderem participar.
0: Quero parabenizar o Betinho Lima. Já tá na ponta da agulha?
2: Já tá na agulha aqui. Posso pôr?
0: Posso colocar.
1: As crianças, tá? Lembrando que para fazer sua inscrição, basta vir com seu filho aqui na arena a partir das 19h. Ele faz a inscrição e já monta no mesmo dia. E as crianças que acumularem mais pontos na sexta, sábado e domingo serão premiadas.
0: Olha que maravilha.
2: É isso aí. E vai ter premiação, viu? Então se inscrevam, não percam essa oportunidade.
0: Que bom. É isso aí, eu quero parabenizar o Betinho pela entrevista realizada ontem com a cantora Mariana Fagundes, né? Quem quiser acompanhar aí trecho dessa entrevista, ela está no nosso Instagram, Nova Era Uruaçu. A Mariana Fagundes é bonita, né, Jonathan? Eu pude ver no vídeo,
2: não conhecia. Grande presença de palco, sim. Realmente ela é uma moça jovem, bonita. Eu acho que falta mais singles na carreira dela.
0: Né? Ela porque gargalo ela tem, né?
2: Tem voz, tem presença de palco, mas assim, o som também não tava dos melhores, acaba que isso atrapalha, interfere, né? Mas você que é artista, sabe, né, Dimo, quanto um bom som
0: faz total
2: diferença. Acho que foi um erro da produção dela lá na regulagem do som, e eu acredito que sim, ela é uma aposta e acho que tem tudo aí para se tornar uma grande artista nacional.
0: A gente percebe isso que você está dizendo, porque no vídeo que tem lá no nosso Instagram, a gente vê que ela faz um trechinho, ela dá uma palhinha na capela, e aí a gente pode comprovar que ela realmente tem potencial muito grande.
2: Ah, o Betinho e a Dani estão arrasando com essas entrevistas, né? É Daniele Maciel.
0: Daniela, né? Marcel, exatamente.
2: Uma boa jogada da nossa direção em colocar essa comunicação lá dentro do sindicato e poder transmitir pelas redes sociais esse grande acontecimento aqui em Uruaçu, que é a realização da pecuária.
0: Verdade, nós conseguimos entrevistar também o Rio Negro Solimões e eu acredito que hoje também vamos entrevistar a dupla Rick Renner.
2: Eu vou lá por curiosidade, Dilma. Eu quero ver o Rick Renner de perto. A gente cresceu vendo eles na TV, né?
0: Sim.
2: E eu gostaria de conhecê-los. Eu vou estar junto com a produção lá para ver se eu consigo tietar e tirar uma foto.
0: É isso aí, gente. E vamos que vamos, porque, olha, eu tenho um recadinho para você que ainda não esteve lá no Parque de Exposições, pretende ir hoje. Eu te dou um conselho: vai mais cedo, porque aí você consegue ver melhor o rodeio e também o show, né, Jonathan? Porque é muita gente. Ontem tinha muita gente lá no rodeio.
2: E muitos ficaram de fora. O pessoal já estava agendado para 8 horas, inclusive a Nova Era estava divulgando isso o tempo todo. Betinho estava lá transmitindo de chamadas ao vivo nos programas aqui da rádio, também pelas redes sociais, e aglomerou muito rápido, lotou muito rápido. Então quem quer ver o rodeio na arquibancada tem que se organizar e tá lá um pouquinho antes das 20 horas e levar aquele casaco. Ontem eu não passei frio, eu fui bem coberto, mas no primeiro dia no Rio Negro e Solimões eu senti muito frio.
0: Eu não poderia deixar de parabenizar também as nossas forças policiais, né, as nossas forças de segurança, o capitão Ferreira lá do Batalhão Rural, toda a sua equipe, coronel Polidori, toda a sua equipe. A festa está transcorrendo normalmente, com muita segurança, com muita tranquilidade, né, eles estão fazendo um trabalho bastante intensificado, e aí é resultado que a gente vê, né? Às vezes acontece algum pequeno incidente que é inevitável, o fluxo de pessoas é grande, mas a festa transcorre com bastante tranquilidade, graças às nossas forças de segurança. E eu parabenizo a todos.
2: Também estava lá o doutor Domênico. Estava lá. O Salviano, Guilherme Salviano, policial civil, também estava lá. Um abraço,
0: coronel,
2: meu amigo.
0: O Torres
2: estava lá, nosso major, comandante do 14º Batalhão.
0: Major Torres, exatamente.
2: Segurança pública em peso. Não teve tanto índices lá de briga, graças a Deus, tá tranquilo.
0: E nem de roubo, né?
2: Isso, não, roubo, tem que admitir que a segurança pública moralizou esses roubos. Eu tinha tanto receio e até assim, era desconfortável ir pra Goiânia, pra pecuária de Goiânia, que eu inclusive acho que é o palco de receber grandes artistas. Se você quer se tornar um grande artista, você tem que tentar cantar na pecuária de Goiânia. E eu tinha um medo gigantesco de ir com o celular, porque tinha muito roubo, e acabou isso aqui em Uruaçu, acabou em Goiânia. A segurança pública realmente deu respostas muito duras e rápidas e acabou com isso. Mas o que me chama a atenção mesmo é o fato de não ter dado briga. Já está acontecendo aí tantas festas e sem índices de violência, graças a Deus.
0: Graças a Deus, porque as pessoas que bebem, elas gostam de beber, e ainda bem que não tem, né, acontecido aí esse tipo de ação. Agora eu deixo, mesmo com toda essa tranquilidade, eu ainda deixo um conselho aqui para as pessoas que vão até o parque de exposições. Mesmo assim, tomem cuidado com seus celulares, a gente também tem que fazer a nossa parte, né? Muito cuidado, porque tem pessoas que estão com o celular na mão, a maioria já anda com o celular na mão para estar registrando todos os momentos ali. E às vezes pode, em algum momento, acontecer, num momento de distração, acabar ficando sem o celular, ou até mesmo perdendo o aparelho celular ou outro objeto também de valor, né? Então a gente deixa aí esse alerta para todos.
3: Exatamente. E lembrando que o nosso clima está bem gostoso, né? O frio, como a Dilma disse, está predominando à noite, então o conselho é agasalho. E é a oportunidade para usar aquela botona, aquele casaco maravilhoso que você guarda o ano todo para usar na pecuária.
0: É verdade. E aí, quando for para a pecuária, leva o casaco nas mãos, porque quando sai vai com calor, né, Jonathan e Cássia? Chega lá e mais tarde não aguenta o frio.
2: Não aguenta, Dilma. Realmente não aguenta, e porque vai dando ali em torno de mais ou menos meia-noite, o frio e aquela lagoa lá nas proximidades lá juntam e muda a temperatura do ambiente. E a gente passa.
0: Radicalmente.
2: Sim.
0: E pra nós que não estamos acostumados, né?
2: É.
0: Qualquer frescura, a gente já se sente incomodado.
2: E eu tenho uma notícia boa, acabei de receber aqui no WhatsApp, o presidente da Câmara, Josimar Nogueira, acaba de ganhar alta,
3: olha
2: né?
3: Olha só,
2: ele estava hospitalizado desde a segunda.

0: voltou. E a dona Hilda, né, que tava lá junto com ele. Fico muito feliz, meu amigo, pela sua recuperação. E que Deus continue abençoando e dando saúde para todos nós.
1: E a gente deseja aí uma boa recuperação. Presidente, se cuida, não se preocupe com as festividades, tá bom? É isso aí. 11h19, vamos pro intervalo? Já já a gente volta conversando com o grupo de forró, com os integrantes, né, do grupo de forró Queixo de Cobra. Gente, não sai daí não. Se liga, já já eu volto também falando da promoção, porque hoje tem Pix, hein? Daqui a pouquinho a gente registra também as primeiras participações de hoje.

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0: 11:25, 11:25 é o Virou Notícia até o meio-dia. Se liguem, hoje tem Pix pra vocês.
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2: É isso aí, Diama. E o Virou Notícia agora recebe o grupo Queixo de Cobra, aqui com os integrantes, a Poli e o Jânio Ferreira. Eles que são a aposta aqui de Uruaçu e têm trabalhado os grandes singles autorais, como o Imbira, que tem um vídeo nas redes sociais com mais de 58 mil visualizações, na batida da Zambumba, e também agora estão divulgando o single Suando Perigo. É, eles que são aqui de Uruaçu e têm feito um grande trabalho aqui na cidade e na região norte. Eu já trago para dar o seu alô de bom dia. Bem-vinda, Poli, à Rádio Nova Era. Bem-vindo ao Virou Notícia.
3: Bom dia, muito obrigada por estar aqui hoje.
2: O Jânio, que é um conhecido aqui da cidade de Uruaçu, ele que inclusive já disputou eleições, é colaborador da Saneágua, servidor de carreira. Bem-vindo, Jânio, à Rádio Nova Era. Bem-vindo ao Virou Notícia.
4: Bom dia a todos vocês ouvintes que estão nos ouvindo nesse momento. É um grande prazer, Jonathan. Agradeço aqui em especial a Nova Era por estar convidando a gente para esse bate-papo.
2: Eu costumo dizer que a Poli, inclusive, tem estereótipos de Britney Spears. Ela que no palco tem aquela barriga chapada, o cabelo loiro e aquele gingado. É, lembra bastante. Eu queria que você falasse qual que é o seu single favorito do Cash Cobra.
3: Ah, é o Imbira.
2: O Imbira, né? É. Realmente foi um sucesso, né? O vídeo é muito bom e fica o convite ao nosso ouvinte, né? Pra ir nas redes sociais, o Queixo de Cobra, que está no YouTube como Queixo de Cobra Banda de Forró. O Imbira tá lá nos primeiros, os destaques. Vale a pena conferir o videoclipe.
0: Eu quero também cumprimentá-los. Bom dia, Jane. Bom dia, Poli.
4: Bom dia.
0: Quero agradecer pela disponibilidade de estar conosco aqui no Virou Notícia. Jânio, gostaria que você falasse pra gente como é que está o Queixo de Cobra, como é que está aí, como estão as novidades, quais os projetos atuais, por favor.
2: E falar do Suando Perigo, né, que eu acho que é o último single lançado.
4: Foi. Bom, assim, a gente começou o projeto nosso de banda, né, em 2012. A gente estava saindo da faculdade e aí a gente começou a montar, naquele tempo, banda estava no auge, né. E a gente nasceu no tempo da banda, né? Assim, nosso desejo artístico nasceu na época das bandas de forró. E a gente começou com Pé de Serra, e naquele tempo até vendia legal, mas com o tempo...
2: Chamava Pé de Serra?
4: É, o estilo, né?
0: Era
4: o estilo, forró mais Pé de Serra, né?
2: Entendi.
4: O tempo foi passando, a pandemia chegou, a gente ficou parado muito tempo aí, esse modelo, esse movimento artístico, né? Deu um pouco assim, meio que esfriou, né, Poliana? Porque
3: foi.
4: Aí a gente...
3: Na pandemia a gente teve que se reinventar.
4: Isso. E aí a gente percebeu também que se não fizer cultura de massa também, infelizmente não vende, né? E aí agora nós estamos com um novo projeto agora. Mas agora... E também mexer com banda, assim, dá muito... O capital humano é muito difícil de achar. E quando acha, não é fácil mexer com gente, todo mundo sabe, né?
3: É verdade.
4: Então, e aí nós só pegamos agora e fizemos uma mudança agora. A gente tá fazendo agora, não tem mais... Mas somente eu e ela, né? E mais umas duas pessoas só. Não vamos
2: Esse é o novo projeto.
4: É o novo projeto, é. Nós estamos fazendo agora, tipo aí, Guilherme Silva, uma mais pisada, né? É o que vende aqui mais no Goiás. Até porque o outro estilo também, nós não paramos com outro estilo, na verdade.
3: Geralmente, né? Todo ano a gente tem um projeto novo, né? Sempre a gente foca aquele ano para algo novo, ou um lançamento de uma música, ou um EP, ou um videoclipe. Aí esse ano o nosso foco está sendo um repertório diferente, né? Um repertório que agrada o pessoal das folias de reis, das cavalgadas, que é onde a gente tem mais frequentado ultimamente, também porque a gente vem já de uma família cultural de folia, né? Principalmente folia de reis. Então a gente resolveu esse ano focar nesse trabalho. Então a gente está até chamando meio assim o nosso show esse ano de queixo de cobra sabor risca faca, porque o repertório é bem puxado assim para aquelas músicas mais antigas, mas naquela pegada daquela pisada boa de dançar, sabe, bem forte. Inclusive a gente queria convidar, né, Jane, que amanhã a gente vai estar lá no Viola de Ouro, lá na pecuária, a partir das 20, né?
4: Em 20 horas,
3: tá aqui, em ponto, a gente já vai começar o forró lá de forma gratuita. Quem quiser chegar e dançar o forró com a gente.
0: Aberto a toda a população.
3: Aberto a toda a população.
0: Olha só. É muito bacana, porque tudo vai mudando e vocês estão sempre inovando, né?
3: Sim.
0: Isso é muito importante. Mas eu gostaria de saber, porque o Jânio, gente, tá aqui com o violão, hein? E aí a gente tá querendo aí uma palhinha.
2: Eu posso escolher, então? Uma música?
4: Uai, depende do repertório aqui, moço. Tem tanto tempo que eu tô mexendo.
2: O Imbira, eu acho que o Imbira é a minha favorita e eu acho que o ouvinte vai gostar de conhecer.

0: sabe, faz ao vivo, né? Parabéns.
1: Só um detalhe aqui, essa música no Spotify, ela teve, ela foi ouvida mais de 300 mil vezes, né?
2: Olha os hards aí, ó.
1: É. Olha aí. Falando assim,
0: é boa, hein?
1: Foi assim, naquele tempo, o Piseiro tava começando aí, inclusive a música não é só minha dela não, é minha, dela e do André, né?
0: Daqui de Iruaçu também.
1: É daqui de Iruaçu também, o André do Deu Samba aí.
2: E aí, ele é compositor também.
1: É compositor. Sim, ele produz as músicas nossas. Quando a gente tá precisando de produção, ele que produz as músicas pra gente. E aí, naquele tempo, o Piseiro tava começando, e aí essa música, assim, deu até uma rentabilidade boa pra gente.
2: Inclusive, tá na minha playlist, desde que lançou, eu sou um grande fã do Imbira, acho que é uma grande aposta da banda, e se... Eu acho que o ouvinte tiver a oportunidade, dessa oportunidade eles vão gostar de ver aí nas redes sociais, inclusive, e também adicionar na sua playlist o Imbira.
1: É, foi um vídeo muito caseiro, assim, foi muito arroz com feijão, foi muito simples,
2: mas gravado. Essa é a graça
1: do Essa vídeo, é a né? graça da coisa, né? E teve até todo o figurino e todo o artista que usado no clipe, são daqui de Iruaçu, né?
0: Inclusive, o ator que fez o Imbira é daqui de Iruaçu e ele ficou muito conhecido, o pessoal nem tava chamando ele pelo nome mais, só, ô Imbira!
3: Aí eu quero saber quem é, eu não sei.
0: Pode falar quem é.
1: O Alessandro, é. Mas assim, Dilma, essa música, naquele tempo, assim, você de casa e você que tá aqui nos ouvindo nesse momento, vocês fazem aquele churrasco, aquela resenha, sempre uma pessoa que, um ou dois, ele já chega lá com a sacola dele mexida, com a caixinha dele mexida, ele leva uma cerveja bem mais...
0: Inferior,
1: mas ele quer tomar a verdinha, né? Ele quer tomar...
0: ele leva linguiça, mas ele quer comer...
1: A picanha, ele é...
0: Entendi.
1: É, e assim, todo mundo paga a conta, mas tem um que chega lá só pra dar. É o que mais enche o saco.
0: Só pra não falar que chegou de mão
1: aberta.
0: Todo mundo fica olhando pro outro, tipo assim, quem convidou, quem chamou ele? Eu não fui, mas ele tá lá.
2: Todo
0: ele
2: mundo
0: tá
2: tem o seu Imbira, né?
0: Ontem, de uma forma que você fica sabendo e vai.
2: Ontem, inclusive, tinha um Imbira também junto comigo, mas a minha parte favorita do vídeo é a coreografia. Acho que a Poliana mandou super bem.
0: Ah, a coreografia, inclusive, quero falar sobre o Edson, né? Professor Edson Nunes, ele que foi responsável pela coreografia, pela equipe que dançou no videoclipe.
3: Maravilha, eu quero mandar um abraço pro Edson, maravilhoso, eu já trabalhei assim um tempo também com o Edson, muito bom mesmo.
0: Sim.
3: Olha, nós temos aqui participações, deixa eu mandar um bom dia aqui pra Nega, né, a Valdeci, popular Nega, Valdeci Pereira Pinto. Ela está nos ouvindo direto do Recife. Nega, obrigada, ela amarrou o burro na sombra e tá lá no Recife, diz que a qualquer momento chega aqui.
1: Bom, tá pertinho.
3: Lohane, querida, bom dia pra você. Lohane está nos cumprimentando, mandando um bom dia a todos, em especial pra Bispa Cássia. Wesley Alves, bom dia. Wesley está também aqui conosco, participando da promoção aí do Pix, boa sorte, viu? Dulce Helena também está participando da promoção, está nos ouvindo direto de Goiânia. Marcelo, bem Brasil, bom dia. Parabéns aí ao Queixo de Cobra. Sou fã de vocês. Parabéns.
1: Obrigado.
3: Pelo trabalho na Casa do Queixo de Cobra.
1: Outro projeto.
3: Pelo Instagram. Quem mais está por aqui conosco nos fazendo companhia? Deixa eu ver se eu consigo aqui a identificação. Lurdinha. O que a Lurdinha está falando aqui, hein? Vamos ver aqui. Tá. Deixa eu pegar aqui mais perto. Bom dia pra você, viu, Lurdinha? Obrigada aí também pela participação. O que a Lurdinha tá falando? Seguinte, bom dia. Sou de Campinorte. Ela tá pedindo aqui uma música e também tá participando da promoção. A música só a partir de uma hora, tá bom, minha querida? Mas muito obrigada pela sintonia e participação. Temos um áudio aqui. Vamos ouvir.
4: Bom dia, Dilma. Bom dia, Brito. Bom dia, Jonathan. Programa de vocês maravilhoso, amo vocês.
0: Obrigada.
4: Assisto todos os dias, viu? Marlene aqui. E parabéns por estar levando aí o Queixo de Cobra. Amo a música deles.
2: Obrigado, Marlene, pelo carinho.
3: Marlene, minha querida. Marlene, lá do Jardim Dourado, um abraço para você, pro Wilson e toda a família aí. Sempre ligados com a gente diariamente.
2: Vamos falar agora sobre apoio, né? Como que funciona? Vocês têm patrocínio? Algum financiador no projeto? Como que tá essa questão, Jane?
1: Qual a palavra? Fala você, Poliana, depois eu complemento.
0: Nós somos os financiadores dos nossos projetos.
1: Vocês conhecem um empresário sem dinheiro?
0: Somos
1: eu,
0: nós.
1: Muito prazer.
3: Mas olha, só de terem o projeto, o objetivo, isso aí já é bastante, é muito. E é por isso que nós abrimos esse espaço aqui nas sextas-feiras, para que vocês, que têm tanto talento, né, sejam mais conhecidos, para que as pessoas saibam que pessoas como vocês, artistas, batalhadores, né, que merecem estar muito além do que vocês estão, porque vocês têm potencial, que alguém olhe para vocês, que apareçam, quem sabe, um produtor, um empresário, que possa realmente levar vocês lá para onde vocês ainda hão de chegar. Tá? É por isso que a gente abre esse espaço aqui, para divulgar o trabalho de vocês, de toda a nossa região aqui, da nossa cidade. E a gente vai fazer o maior esforço para trazer, e o que a gente puder fazer aqui por vocês, nesse quadro, a gente faz.
1: A maioria dos projetos que nós fizemos, Dilma, e todos os ouvintes e pessoas que estão aqui presentes, quem bancou foi nós mesmos, assim. A não ser, assim, aqueles concorrentes, tipo Aldi Blanc, a Lei a Penab, né? A Lei Paulo Gustavo, a gente participou dela também e aí a gente ganhou. E aí a gente construiu um bom material.
0: De divulgação. Mas a maioria é por nossa conta.
1: Por nossa conta mesmo. O Imbira mesmo, por exemplo, foi um vídeo que nós fizemos, embora seja de maneira bem tímida, mas foi por nossa própria conta mesmo. Inclusive, uma das pessoas, no época da pandemia, nós fomos um carro-chefe aqui de Uraçu de fazer live. Nós fomos o primeiro grupo de música aqui no Uraçu a fazer live.
0: Nós fizemos 5 lives.
1: Assim, o povo não tinha, todo mundo parado. E falou, não, vamos fazer uma live, vamos embora. Quem vai bancar isso aí? Não, a gente mesmo.
2: Eu assisti todas, inclusive.
3: Quanto tempo tem o Queixo de Cobra?
1: Ah, 14 anos, já tá chegando a 15.
3: Que maravilha, vocês estão bem entrosados. Nosso tempo tá estourado, Jane, mas eu queria te fazer uma pergunta aqui. Você concorda com aquele ditado que santo de casa não faz milagre?
0: Já tô respondendo por ele, né? Mania.
3: Eu ia te perguntar também, eu também não concordo.
1: Viu? Não faz.
3: Não concordo.
2: Mas em 2024, eles estiveram no palco principal do Arraial da Solidariedade, foi um showzaço, não é?
1: Sim, em 2024, nós tivemos em 2018, não, 2019... E 24.
0: No palco principal.
1: No palco principal, assim. E aí, nós, assim, a gente sempre tem um. Hoje, assim, a gente consegue fazer um evento pra ir pra 10 mil pessoas, né? Assim, a gente só tem um projeto disso, né? E assim, e foi muito bom naquele tempo, porque é o seguinte: estrutura, assim, se der pra gente fazer. Às vezes a gente fala assim, o artista ele é ruim, não. Talvez eu que não tenha estrutura pra poder fazer uma boa apresentação. Dando uma estrutura para esse artista, ele consegue fazer sim uma boa apresentação. Uruaçu é uma cidade cheia de talentos, uma cidade cheia de artistas, e que está escondido aí, que vocês nem pensam. E nós estamos divulgando um trabalho agora com a Casa Queijo de Cobra, Jonathan e todos os ouvintes aqui, e Dilma, e nome da pastora aqui. Nós estamos divulgando e buscando atrás dos artistas da cidade. É um projeto novo que a gente está fazendo também no Instagram, de divulgação e mapeamento cultural. Eu queria que a Poliana falasse, eu sei que o tempo tá escasso,
0: quem
1: mas...
0: Quem quiser saber mais sobre o nosso projeto, lá no nosso Instagram, né, é Casa Queixo de Cobra. Tem a banda Queixo de Cobra e a gente tem esse projeto por fora, que é a Casa Queixo de Cobra, que a gente tá fazendo mapeamento e divulgação de toda a cultura aqui de Uruaçu. A gente tá indo atrás, registrando, e a gente vai deixar esse acesso para todo mundo que quiser conhecer os artistas, endereço, data de eventos, tudo vai ter no site, já tá o site já. E nas nossas redes sociais também.
3: Maravilha, aquele que você passou aquele dia, né?
1: Isso. A gente tá divulgando, assim, pessoas que contribuíram muito com a cultura de Uruaçu e que estão sendo esquecidas, né? Nem sequer foram lembradas, né?
3: Importantíssimo. Muito bom.
5: Muito bom, parabéns para vocês, Jano. Obrigada. Ferreira, Poli Silva, excelente trabalho. E não pensa só em vocês, né? Estão aí com um projeto novo para divulgar as pessoas e aqueles que têm feito parte da cultura de Uruaçu. Sim. Parabéns.
3: Jane, muitíssimo obrigada. Poli, obrigada.
1: Eu agradeço.
3: Pra vocês, nosso tempo tá estourado, mas não vai faltar oportunidade para vocês estarem conosco novamente aqui no Virou Notícia.
1: Tá bom, eu que agradeço.
2: Dá uma palhinha antes de encerrar. Vocês podem escolher a música.
3: Vamos encerrar esse bloco com mais uma palhinha.
1: Fazendo falta. Essa aqui é do nosso novo projeto, né?
0: Amanhã a gente vai fazer ela.

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1: Mandar um bom dia aqui pro pastor Narciso Pereira, né? Está nos cumprimentando, mandando um bom dia, direto de Gurupi, é isso, é?
3: Gurupi.
1: Está mandando aí um beijo, né, pra esposa Bispa Cássia.
3: Não perde, ouvinte favorito, não perde, um programa.
1: Maravilha.

0: mais uma ação aqui, mais um preso por crime digital. Dessa vez, o suspeito ele perseguia e ameaçava mulheres pelo WhatsApp. A Polícia Civil aqui de Uruaçu prendeu nessa última quinta-feira, 2 de julho, Júnior Francisco Cardoso, de 25 anos. Ele é suspeito de importunação sexual, ameaça e perseguição contra várias mulheres pelo WhatsApp. O caso foi investigado pela Delegacia Especializada de Atendimento à Mulher de Uruaçu, ADEAM, sob responsabilidade do grande delegado. Abraço, doutor Domênico Rocha. E de acordo com a investigação, o suspeito ele usava os grupos de WhatsApp, principalmente os de compras e vendas, para conseguir telefone de mulheres. Depois, enviava mensagens privadas tentando se aproximar. Quando não era correspondido, mudava o tom, passava a xingar, ofender e ameaçar as vítimas. Em algumas mensagens, dizia saber onde elas moravam ou trabalhavam e afirmava que atiraria nelas, inclusive. O que diferencia nesse caso é justamente o uso de grupos comuns de WhatsApp como porta de entrada para a perseguição. Espaços criados para compras e vendas e convivência entre as pessoas acabavam sendo utilizados para localizar possíveis novas vítimas. Com as provas reunidas, a Polícia Civil pediu à Justiça a previsão preventiva, a busca e apreensão e acesso aos dados dos celulares investigados. Os pedidos foram aceitos pelo Judiciário após manifestação favorável do Ministério Público. Este é o segundo caso de crime digital desvendado na mesma semana com o trabalho investigativo da Polícia Civil aqui de Uruaçu. O primeiro envolve um estelionato do interior paulista que agia em 6 estados e a polícia aqui prendeu ele no interior de São Paulo. Para a polícia, os casos reforçam que a internet não é um espaço de importunação, mesmo quando o crime começa em aplicativos, redes sociais ou grupos virtuais. A investigação pode avançar e resultar em prisão. A Polícia Civil pede que mulheres que reconheçam o suspeito ou tenham sido vítimas de condutas semelhantes procurem a Delegacia Especializada de Atendimento às Mulheres, ADEAM de Uruaçu, ali nas proximidades do fórum, no fundo do Corpo dos Bombeiros. A ação foi realizada pela DEAN Uruaçu e pela Delegacia Municipal, com apoio também da Delegacia de Goianésia e a Regional de Polícia aqui de Uruaçu. É uma ação importante, mostra mais uma vez que a internet não é terra sem lei. E esse sujeito ameaçando mulher ou então intimidando, vai tomar cadeia. Já é o segundo caso em menos de uma semana e tomara que continue. Aqui em Uruaçu a gente tem um monte de portal, chamados de portais de fofoca, de notícia, e muitos usam dessa ação, ou para querer denegrir a imagem de alguém, ou usurpar, enfim. A polícia inclusive divulgou a imagem de Júnior Francisco Cardoso. Você pode procurar no Instagram da Polícia Civil ou então no site. Qualquer dúvida, procure a DEAN.
1: Eles criam perfis falsos, né? E ameaça isso. A pessoa de morte.
0: E acha que por criar um perfil falso não vai localizar. Esquece que tem Wi-Fi, que tem celular, que tudo.
1: E que tem IA que ajuda pra tudo hoje, né?
0: Exato, exatamente.
2: E a gente percebe também que eles aproveitam, né, dos grupos dos grupos de WhatsApp, de supermercados, e vão entrando e vão catando ali, vão pegando ali as informações, os telefones e vão abordando as mulheres.
1: Verdade.
2: Brigas de trânsito terminam em morte na Grande Goiânia. O trânsito caótico da capital tem provocado acidentes, discussões e mortes. O mês de junho, que finalizou há pouco, né, foi marcado por casos de violência após colisões. O suspeito da morte de um jovem de 34 anos foi preso. E a gente percebe que o trânsito caótico não é só nas capitais, né? A gente percebe a falta de paciência das pessoas quando estão dirigindo. Parece que quando ela entra no veículo, ela muda, né? E esse cuidado, né, quando você está dirigindo, o carro pode se tornar uma arma nas suas mãos. Então, esse cuidado, essa atenção para o pedestre, para aqueles que estão ali também na via pública, é muito importante.
1: Verdade. Mas, olha, agora deixa eu trazer uma notícia boa, né? Porque o governo de Goiás, através da Goiás Fomento, lança aí uma ferramenta de IA que vai permitir análise de crédito em um dia para quem pede financiamento. Ou seja, quando a pessoa faz um financiamento, ela tem pressa de pôr a mão logo no dinheiro. Normalmente as pessoas que fazem financiamento, ou é para... algumas fazem empréstimo para pagar dívida mesmo, outras para adquirir algo, enfim, é com pressa. Mas quem vai trazer maiores detalhes para a gente sobre esta maravilha aí é o repórter Eduardo Bernardo.
3: A Goiás Fomento lançou o projeto Zaia, uma inteligência artificial voltada à modernização da agência de fomento. Com a ferramenta, a instituição pretende reduzir para apenas um dia o prazo de análise e resposta aos pedidos de crédito de microempreendedores, pequenos empresários, feirantes e agricultores familiares em todo o estado. Atualmente, quem busca financiamento na Goiás Fomento aguarda em média 2 semanas por uma resposta. Com a utilização da inteligência artificial, esse prazo será reduzido para, no máximo, 24 horas. Além de agilizar o atendimento, a tecnologia vai permitir a ampliação do número de operações aprovadas, reduzir a inadimplência e tornar o acesso ao crédito mais eficiente e acessível para os empreendedores goianos. Com a nova tecnologia, a expectativa é triplicar a taxa de aprovação dos pedidos de crédito, que atualmente está em torno de 12%. Além da ferramenta de IA, a Goiás Fomento lançou também uma linha de crédito de mobilidade sustentável, destinada aos motoristas por aplicativo Cooperados, da Cooperativa de Motoristas do Transporte Remunerado Privado de Passageiros. A iniciativa vai contar com R$15 milhões em recursos para financiar a aquisição de veículos elétricos, a implantação de postos de recarga rápida em pontos estratégicos e a modernização da tecnologia do aplicativo Daqui, utilizado pela cooperativa. Eduardo Bernardo, da Agência Goiás de Notícias, agência.go.gov.br.
1: Obrigada, Eduardo Bernardo. Notícia boa essa, né? Faltando 2 para o meio-dia, nosso tempo acabou. Alguma observação ainda, vocês?
0: Dilma, amanhã Uruaçu completa 95 anos de emancipação política, né? Uma cidade construída pela força, pelo trabalho, pela esperança do nosso povo. São quase 10 décadas de histórias, conquista e desenvolvimento que faz aqui da nossa terra um lugar especial para viver. Então eu quero parabenizar Uruaçu, que seus próximos anos sejam marcados ainda mais por progressos, oportunidades e qualidade de vida para todos, e que Deus continue abençoando e nos abençoando. Parabéns à família Uruaçu. Esses são os votos aí da Rádio Nova Era a todo Uruaçu. Amanhã, 4 de julho, inclusive, tem programação especial. Para concluir meu comentário, tem Guilherme e Santiago e Luísa Martins na pecuária. Showzaço, show duplo para raiar a noite. E no domingo tem Domingueira Automotiva. Eu havia anunciado no início do jornal que hoje seria a inauguração do CMEI Vilnar Carvalho Barroso. No entanto, a equipe de governo de comunicação, liderada pelo grande secretário, o super secretário, né, ocupa duas pastas, Edmilson Almeida, disse que foi que será reagendado a inauguração, e quando for a gente divulga aqui. Um abraço a todos, obrigado Dilma, Cássia, aos ouvintes. Eu volto, se Deus quiser, na segunda para fazer... Aliás, vou estar lá no estande mais tarde e na segunda às 11 para fazer o jornal.
1: A qualquer momento, né? Você pode estar entrando também ao vivo com a gente aqui na programação da Nova Era. Vamos, Cássia.
2: Vamos embora. Aproveitando também a deixa do Jonathan para parabenizar a nossa querida cidade, que eu já amo de coração, Uruaçu, a terra das oportunidades e realmente uma terra boa para se morar e para se viver. Parabéns a todos. Também estarei por lá. Passarei lá na pecuária, estarei no estande com vocês.
1: Lembrando também, gente, que domingo tem jogo, né? Domingo tem jogo. O Brasil estará em campo a partir das 5 da tarde aí, em confronto com a seleção da Noruega, às 5 da tarde. Eu também volto a qualquer momento, ainda hoje, durante a programação, mas às 3 da tarde estarei aqui no programa A Vez do Ouvinte. Forte abraço a todos e até mais tarde.

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7: Meio-dia e 6.

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0: Meio-dia e meia.
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2: Clima tenso no show da cantora Fly em Pernambuco. A cantora usou as redes sociais para denunciar problemas na organização de uma festa de São Pedro em Lagoa do Ouro e disse que foi impedida de terminar a apresentação. Segundo Fly, a estrutura prometida não foi entregue. Ela reclamou da falta de iluminação, das condições do palco e até da ausência de alimentação no camarim para a equipe. A situação piorou quando a artista discutiu com o produtor do evento. Em vídeos publicados nas redes, ela acusou o homem de destratá-la e disse que o show teve o microfone cortado antes do fim. Até o momento, a prefeitura e a organização do evento ainda não haviam se pronunciado sobre as acusações.
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1: Um relatório elaborado por especialistas da ONU aponta que a inteligência artificial tem potencial para gerar grandes benefícios, mas também apresenta riscos crescentes para a sociedade. O documento destaca que a tecnologia avança mais rápido do que a capacidade dos governos de criar regras para o seu uso. Entre as preocupações estão desinformação, o uso de deepfakes, os impactos na saúde mental e as ameaças à democracia. O relatório também mostra que o desenvolvimento da inteligência artificial está concentrado principalmente nos Estados Unidos e na China. A apresentação oficial do estudo aos governos acontece na próxima semana, em Genebra, na Suíça.
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2: Meio-dia e 53.
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5: Esporte News. O Atlético Goianiense jogará amanhã às 16h em Novo Horizonte contra o Novo Horizontino pela Série B do Campeonato Brasileiro. A delegação dragoniana já viajou para o interior paulista. O jogo será um dos mais desafiadores para o Dragão Campineiro, que vai encarar um adversário que vem crescendo na competição e ocupa no momento a vice-liderança com 27 pontos. A partida, repito, será disputada às 16h no estádio Jorge Ismael de Biasi. O Novo Horizontino, com 27 pontos, é vice-líder, enquanto o Atlético é o 11º colocado com 21 pontos. Em 15 partidas disputadas, a campanha dragoniana é de 5 vitórias, 6 empates e 4 derrotas.
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12: 1:13.
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12: Oi, oi, oi, muito boa tarde. Tá começando mais um Alô Cidade comigo, Marco Brito, na voz até as 15h, com bastante música, interação com vocês, tem sorteio, promoção, é completo demais. E hoje eu tô aqui com a presença ilustre aqui do meu parceiro de bancada aqui, de rua também, que é o que faz a nossa conexão aí com os eventos, né, com o pessoal aí. Os flashes ao vivo, enfim, tô aqui com meu parceiro Betinho Lima, dá um alô, boa tarde Betinho.
18: Boa tarde Marquinho, boa tarde ouvinte da Nova Era, prazerão falar com você. Estamos aqui no estúdio, né, da Nova Era, aqui na Avenida, né, que é Avenida Tocantins, né?
12: Isso, Tocantins com a Transbrasiliana.
18: Com a Transbrasiliana, sim. Então você não conhece a localização, nós estamos aqui, né, na Nova Era. Claro, o Marquinho a partir de agora vai detonar até as 15h, muita música, muita bate-papo legal. E você é que vai estar indo para Expo Agro, 40ª Expo Agro. Atenção, fique ligado aí, porque amanhã, Marquinho, a partir das 21h, a gente vai ter o Estoura Balão, cara. Oh,
12: como é que vai ser esse Estoura Balão aí? Conta para nós.
18: Ó, é o seguinte... lá vai ter vários balões lá. Então a pessoa de um por um vai lá e estoura. Estourou o balão, vai sair um papelzinho lá de dentro com um brinde. Tá certo? Ó, eu vou dar uma dica aí, o seguinte: só a Araguaia Motos, o Rubens, lá da Araguaia Motos, e toda a família da Araguaia Motos, presenteou aí os ouvintes Nova Era com 5 capacetes.
12: 5 capacetes zerados. 5
18: capacetes zerados, mais duas camisetas da Araguaia Motos Honda, tá certo?
12: Isso tudo no Estoura Balão.
18: Tudo no Estoura Balão.
12: E tá qualquer certo? Um chegou, consegue ir lá estourar e ganhar.
18: E lá no Malu Supermercado, olha que bacana. Malu Supermercado, cara, esse aqui também vale a pena, hein?
12: É.
18: Ó. Mandou um abraço lá pro Marley e o seu sócio lá, o Amarildo, toda a família lá do Malu Supermercados, que vai dar 2 vale-compras, cada vale-compras R$150. Olha só que maravilha. Então vai ter 2 estoura-balão aí, cada um vai ter 2 vale-compras, 1 vale-compra no balão, 1 vale-compra no outro balão. Quem ganhar na segunda-feira vai lá fazer sua compra no valor de R$150. Olha que bacana, hein?
12: Gente, só coisa boa.
18: Olha, a Vivo Terra, vou até mandar um abraço pra toda a equipe lá da Vivo Fibra Terra. Eles estão, são 14 bonés, eu acho que são 5 roxinho, que é muito lindo, e os brancos. Então acho que vai ser 5 e 7, 12, né? 12 boné, então 12 pessoas vai ser contemplado aí no Estoura Balão.
12: Abraço aí pra galera da Terra Fibra, obrigado,
18: viu, boné. E os boné é lindo, viu, cara?
12: Né?
18: É.
12: E ontem já teve algum sorteio lá, Estoura Balão? Já?
18: Não, vai começar hoje. Tudo é no sábado.
12: Vai ser no sábado.
18: Mas hoje a gente vai sortear algum brindinho lá também, tá certo?
12: Beleza.
18: Ó, mas é o seguinte, tem mais, hein? O Thiago Veículos lá, o nosso amigo Thiago, mandou um abraço pra ele e toda a equipe. São 4 chapéu, olha só, hein? 4 chapéu country, né?
12: Chapéu country? Mas...
18: Ixi! E 2 bonés, lindo, entendeu? Também no Estoura Balão, olha que bacana.
12: Rapaz, tem bastante coisa, hein?
18: E tem ainda, até mandar um abraço pro Osmar, vai ter também o chapéu lá da Saga Toyota. Também vai estar no Estoura Balão. E no Estoura Balão também, Marquinho, vai ter 2 vale-refeição, cara.
12: Tem o valor?
18: Não, aí é o seguinte, a vale-refeição é à vontade, né?
12: À vontade lá.
18: Então vai ter o vale-refeição, você vem aqui no Planalto e vai almoçar 0800.
12: Cara. 0800 no Planalto, por conta?
18: Por conta, tá vendo?
12: Rapaz!
18: Olha que almoço, hein, cara?
12: Nossa!
18: Então tudo isso pra gente presentear, né, o ouvinte Nova Era, com a parceria com nossas empresas, e vai estar lá no nosso estande. Só que pra ganhar, tem que ir lá estourar o balão, né?
12: Tem que ir lá, e é facinho demais chegar lá, né, Betinho?
18: Vamos fazer a fila lá. Por exemplo, vai ter lá 30 balão, um exemplo. Então, 30 pessoas faz a fila, então 30 pessoas vai poder participar. Por isso que é bom chegar mais cedo.
12: Chegar mais cedo.
18: Quem chega primeiro bebe água limpa, né? Então, são 30 balão, só um exemplo. Eu não sei quantos balão vai dar, mas vai dar balão pra danar. Aí, por exemplo, se for 30 balão lá, então 30 pessoas vai estourar o balão. Olha que maravilha.
12: Cara, 30... só não ganha quem não quer mesmo, que é bem na entrada. Não tem a desculpa de não achar também, né, Betinho? Entrando ali já do lado direito, gente. Tem um telãozinho ali do lado desse telão. Tem lá o stand da Nova Era, tem um balão grandão lá também, né?
18: E o balão da Nova Era ficou bonito, né? Ficou
12: bonitão. Bem bacana, hein?
18: E aí, então a gente tem um painel pra tirar foto lá, né? Pode ir lá pra conhecer a gente lá, tirar uma foto, né? Então, e o pessoal tá indo, é bacana, cara.
12: Tem ouvintes que eu não conhecia pessoalmente, que eu fui conhecer lá.
18: Aí a Lala teve lá ontem de novo.
12: Foi lá ontem de novo, né? Pois é, um abraço Lala, provavelmente na escuta aqui. Tem muitas pessoas que a gente só conhece por aqui pelo WhatsApp. É muito bacana quando acontece esse tipo de encontro, né, Betinho?
18: Ontem tem uma amiga que trabalha na parte da segurança aí. Ela teve lá pra conhecer a Dilma. E a Dilma tinha ido lanchar, aí demorou voltar, mas ela disse que volta lá hoje lá.
12: Ah, desencontrou.
18: Desencontrou. Mas é importante que o pessoal vá, cara. Vai lá, né? Bate um papo com a gente lá, tira uma foto lá no nosso painel que tá lindo. Tira uma foto lá no balão, de frente pro balão, tá? Fica bonita também a foto. Então, e com certeza, ainda tem os kitzinhos Nova Era também, o

0: Ontem encontrei lá uma família de Uruana, olha só.
1: Pessoal de Uruana.
0: Pessoal de Uruana.
1: Que ouve a gente.
0: É, que ouve a gente. Oh, e a menina até cantou com a Mariana Fagundes. Ela fez uma participação lá.
1: Foi?
0: Foi bacana, cara. E aí o seguinte, encontrei também ontem lá o pessoal de Santa Teresa, que tava também, bati um papo com o rapaz lá de Santa Teresa. Tinha um pessoal de Mara Rosa, o pessoal de Porangatu. Olha que bacana, entendeu? Assim, então, realmente, muita gente da região, né?
1: Eu tô acompanhando essa movimentação mesmo.
0: Muita então, assim, é importante o pessoal ir lá, entendeu? Às vezes o cara não pode, a pessoa não pode vir aqui no estúdio, né? Mas lá no stand da pecuária...
1: Já vai estar lá, né?
0: Já que tá lá, dá uma passadinha lá, tira uma foto com a gente lá, a gente... tomar aquela pinguinha também lá.
1: A gente tem
0: a pinguinha lá. O Dr. Magno, né? Cosme Damião, é uma cachaça feita aqui em Uruaçu, entendeu?
1: Aquele friozinho que tá fazendo.
0: Rapaz, aí teve um amigo que passou lá ontem e falou, rapaz, eu posso dar uma talagadinha pra me tomar um banho? Fica à vontade, meu irmão, manda aí. Aí pegou o copinho lá, tomou, falou, agora eu posso tomar um banho, olha que maravilha.
1: Tranquilo.
0: É isso aí, Marquinhos. Daqui a pouquinho, ó, 2 horas, a gente tá montando lá o nosso stand lá. E aí a gente já começa já com os flashes ao vivo pra cá.
1: Legal demais, obrigado, viu, Betinho?
0: Valeu, tamo junto.
1: E a gente vai falando aí com o Betinho ao longo do dia e também da noite. Então, pra você não ficar de fora, fica aqui ligadinho na nossa programação, não sai daqui, deixa ligado até a noite, tá?
0: Ah, Marquinhos, também tem uns kits também, que já vou pegar mais tarde também, que é das Óticas Goiás. Mandar até um abraço pra Tatiane e toda a equipe da Óticas Goiás, tem os kits dela também, tá bom?
1: O kitzinho dela? Já pode falar o que vai ser o kit?
0: Eu não sei ainda, porque mais tarde que eu vou saber quando eu for lá pegar, mas é surpresa. Rapaz, mas é um kitzinho legal, hein?
1: Olha só, então, gente, vamos descobrir junto, né? Não deixe de acompanhar a programação e de estar indo pra lá também, visitar o nosso stand lá na pecuária. Você vai estar por lá, provavelmente. Se não estiver, acompanha por aqui que a gente vai estar fazendo a cobertura, beleza? Então agora vamos jogando pros comerciais, né? Vamos faturar, daqui a pouco eu tô de volta, fechou? Então fica por aqui, vambora!
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1: 1:26.
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8: 1:48.

0: E aí, meus queridos, estamos de volta no estúdio da Nova Era FM, o estúdio aqui da Avenida Tocantins, aqui do centro, tá? Porque pra quem não sabe, também temos um estúdio, temos um stand lá na pecuária, que logo menos Betinho Lima, que estava aqui comigo no estúdio, estará passando as informações em primeira mão aqui pra gente, né? Então, assim, fica ligadinho aqui se você tá acompanhando de outra cidade, se você ainda não foi na pecuária, fica por aqui. Que a gente vai passando aí bastante informação sobre o que está acontecendo, como foi, como será também. Inclusive a Ana Paula, que todos os dias está aqui conosco. Um abraço, Ana Paula. Excelente tarde para você. Perguntou sobre o Estoura Balão. Como é que vai ser? Pois é, vamos lá. O Estoura Balão começa a partir de 9 horas da noite, tá? Porém, será só amanhã. Hoje terão alguns brindes, mas o Estoura Balão mesmo, que vai ter bastante prêmio, é amanhã. Então fica atento aqui na programação, que a gente sempre vai lembrando vocês, tá? E também falando de coisa boa, aproveitando que eu tô aqui já com vocês, vamos falar da nossa promoção. 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E também, já aproveitando, falando do nosso WhatsApp, recebemos uma mensagem aqui. Olha aqui. Todos aqui na Bluestone, né? Boa tarde, Marquinhos. Se puder, toca uma música de Chicote de Luxo. Oferecer para todos aqui da mineração Bluestone, para vocês da rádio. Muito obrigado aqui, um abraço aí pra todo mundo aí da mineração Bluestone. Tudo de bom aí pra vocês. E é isso aí, fica ligadinho aqui no rádio. Ele tinha mandado mensagem aqui também, acho que foi hoje mais cedo, né? Então quer dizer que ele tá desde o período da manhã aqui com a gente. É isso aí, obrigado pela interação, viu, meu querido? Você é o Vicente, né, Vicente? É isso mesmo, Vicente Moreira. Vicente, um abraço, viu? Obrigado pela interação. E continua por aqui, já toca o Chicote de Luxo aí, morena bonita. Mas antes, vamos ver o que tá rolando aí no mundo dos famosos e na sequência já toca ela pra você, beleza, meu querido? Então é isso, aguarda sua mensagem, participem da promoção e fica por aqui, fechou?
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2: Fim de namoro no mundo dos ex-BBBs. Giovanna e Pisani anunciaram o término do relacionamento por meio de uma nota publicada nas redes sociais. No comunicado, os dois contaram que a decisão foi tomada em comum acordo e agradeceram todo o carinho que receberam dos fãs durante o namoro. O casal também pediu respeito nesse momento e fez questão de destacar que a história dos dois foi marcada por muito amor, parceria e momentos felizes. Giovanna e Pisani se aproximaram após o BBB 24 e oficializaram o namoro em agosto do ano passado, com um pedido romântico durante um passeio de balão. Agora, cada um segue seu caminho.
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0: tempo.
1: Salva de palmas. Para o teu nome dele. Bom dia. Obrigado, meu irmãozinho. Deus abençoe você. Muito sucesso, tá?

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4: 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O Goiás Esporte Clube fecha hoje à tarde os trabalhos em Goiânia para a partida de amanhã, 8 da noite, da Serrinha contra o Ceará. Já está confirmado, Lucas Rodrigues contundido está fora. Dúvidas, Lourenço e GG, que estão recuperando-se. Nicolas e o atacante Pedrinho também são dúvidas. O treinador Moisés Santos vai quebrando a cabeça nos treinamentos para definir o time titular. Caso esses atletas sejam novamente vetados, a equipe deve continuar com Djalma. Na lateral esquerda, Baldoria ou Juninho no meio de campo. O Goiás que vai enfrentar o Ceará, ex-time do comandante técnico atual, Moisés Santos, que foi contratado nesta semana. Por outro lado, o Ceará vai estrear Daniel Paulista, que recentemente trabalhou no Goiás Esporte Clube.
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6: 12:11.
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8: Um novo estudo publicado em uma revista científica americana indica que medicamentos da classe dos agonistas do receptor GLP-1, usados no tratamento do diabetes tipo 2 e da obesidade, podem reduzir os riscos de morte, hospitalizações e amputações em pacientes com a doença arterial periférica. A pesquisa acompanhou mais de 4 mil pacientes por 5 anos e também observou menor necessidade de cirurgias para restabelecer a circulação sanguínea. Os pesquisadores alertam, porém, que o estudo é observacional e que novos ensaios clínicos serão necessários para confirmar se esses benefícios são causados diretamente pelos medicamentos.
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De volta aqui no estúdio da Nova Era FM. Gente, hoje é um dia... Hoje é sexta-feira, parece que vocês não estão no clima de sexta-feira. Cadê as músicas? Cadê aquele clima agitado? Copa do Mundo? Hoje é uma sexta-feira maravilhosa demais. Dia 3 de julho e tá rolando pecuária, Copa do Mundo, tá rolando... Gente, tem muita coisa em andamento aí, tem promoções aqui na Nova Era, tem muita coisa e eu gosto bastante desse clima. Então, participem conosco, fica por aqui, como é que eu posso até dizer? Nos presenteie com a sua presença lá no nosso estande, na pecuária. Mande sua mensagem aqui. Vamos ter nesse contato direto, que é o que mais me anima, sabia? Pois é, vamos dando continuidade. Daqui a pouco, Betinho Lima entra ao vivo, diretamente da pecuária, para a gente estar trocando uma ideia com ele a respeito de como está sendo realizada a pecuária, a organização, como vai ser a nossa programação também, que teremos sorteio de brinde, teremos estoura-balão com um prêmio. Então tem bastante coisa, né, gente? E claro, nosso WhatsApp também está aberto, é 62-3357-1549. Manda sua mensagem, já temos algumas outras mensagens aqui, mas no próximo bloco eu vou estar passando uma por uma aqui e reproduzir as músicas que vocês querem, não é mesmo? Então, se não mandou ainda, manda agora, 3357-1549, pede a sua música, não esquece, tá bom? Ontem na pecuária, teve bastante gente, né? Ontem foi bem lotado, Mariana Fagundes, e acredito eu que hoje vai ser bem mais lotado. Vai ser bem mais lotado, show do Rick Renner, hein? Clássico. Então, cheguem mais cedo para garantir uma vaguinha se vocês forem de carro. Dá uma passadinha na Nova Era com calma no nosso stand, fica na entrada do lado direito. E quem não for, acompanha por aqui, acompanha pela 99,5, que eu te garanto que vai valer a pena, tá? Então é isso, gente. Vamos voltando agora para as músicas com Zé Felipe, Se Não Tivesse Ido. E daqui a pouco eu volto falando novamente sobre a promoção da Nexcel Celulares e também passando pelas mensagens que vocês me mandaram, fechou? Vamos que vamos!

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12: 1h38.

0: De volta aqui no estúdio da Nova Era FM. E como tá sendo a tarde dessa sexta-feira, desse sextou aí de vocês? Eu tô aqui tranquilo, tá tudo certo aqui no estúdio, tudo beleza. Tô naquele clima, tô animadão. E também, quem tá animado como eu é meu amigo Betinho Lima, que tá lá na pecuária. Alô, Betinho, fala comigo. Eita, a ligação caiu. Vamos tentar de novo. Ele tá na escuta, ele já vai retornar aqui pra gente. Me fala, você já foi na pecuária? Hoje será o primeiro dia? Conta pra gente aqui no WhatsApp 62-3357-1549, tá? 62-3357-1549 é o nosso WhatsApp, é o nosso contato direto, beleza? E por esse número também você participa da nossa promoção Nexcel Celulares, a maior revenda de motos elétricas de Uruaçu. Então faça como a Vanilda, como a Elizabeth, como outras pessoas também que já mandaram a mensagem, tá? Então manda agora no nosso WhatsApp 62-3357-1549 com a seguinte frase: Nexcel Celulares, a maior revenda de motos elétricas de Uruaçu. 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É isso aí. Manda agora o nosso WhatsApp e participa, né? E lembrando, se você receber uma ligação, inclusive falando em ligação, ao Betinho de novo. Acho que agora vai, hein, Betinho? Então, se você receber uma ligação, atende falando a frase pra não ter perigo de esquecer, fechou? Agora vamos ver se meu parceiro Betinho tá na escuta agora. Alô, Betinho!
1: Boa tarde, Marco Brito. Prazerão estar falando com você. Primeiro contato dessa tarde aqui, direto do nosso stand. Tá tudo pronto, tudo montado para que a gente possa estar recebendo a galera aqui no nosso stand, tá certo? Já terminei de montar, viu, Marquinhos? Tá tudo montado, tudo ok. Esperando o pessoal aparecer aqui. E os outros estandes também, o pessoal já tá deixando tudo prontinho para logo mais à noite. O pessoal da prefeitura já tá aguando aqui para tirar aquela poeira, para quando você chegar à noite, tá mais tranquilo, mais ameno, né? E aí é a 40ª Expo Agro. Lembrando que hoje tem um super show. Rapaz, que show é esse?
0: Showzaço, hein?
1: Então assim, estamos aguardando para que realmente o pessoal do Rick Renner já tá na cidade. Eu encontrei com eles aí andando, viu, Marcos?
0: Encontrou na rua?
1: Foi, o pessoal da equipe, né? Foi almoçar lá no Planalto e eles estavam ali próximo, tava pertinho da rádio aí.
0: Olha, entendeu? Só, rapaz.
1: Ontem teve a abertura do rodeio, hoje tem o procedimento do rodeio, né? E aí a gente convida você para vir pro parque. Olha, não deixe de trazer um quilo de alimento incrível. É uma ação aí da Secretaria de Promoção e Ação Social, tá certo? Para as famílias de... Deixa eu ver, né, Marco?
0: Eita, tá dando uma cortada. Tá dando uma cortada ao vivo assim mesmo, né, Betinho?
1: Mas aí é o seguinte, o nosso muito obrigado também aos nossos parceiros. 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Marco!
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1: Ó, curti a 40ª Expo Agro e ouvi a Nova Era FM. É bom demais!
0: É bom demais! É isso aí, Betinho! Muito obrigado, meu querido! E vamos se falando, hein?
1: Tamo junto!
0: Valeu! E é isso aí, gente! Falamos agora com o Betinho Lima, diretamente da pecuária de Uruaçu, a 40ª pecuária Expo Agro, né, gente? Ou, oh, essa pecuária tá maravilhosa! Se você não teve a oportunidade de ir lá, dê um pulinho lá. Dá um pulo no nosso stand, vai na pecuária, aproveita, tem brinquedo, tem comida, tem muita coisa. Então, não deixe de participar, de ir se você puder. E caso não possa, aqui com a Nova Era, você vai estar por dentro de tudo em primeira mão, beleza? Então é isso, vamos jogando pros comerciais e já já eu tô de volta com vocês, tá? Então fica por aqui.
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0: a cuidar de Lua e Ravi. São três profissionais para cada criança, divididas entre os turnos do dia, da noite e dos fins de semana. Segundo Vi, a decisão foi tomada por causa da agenda de trabalho, que muda o tempo todo. Ela explicou que prefere ter uma equipe de confiança para garantir que os filhos estejam sempre bem assistidos. A ex-BBB também fez questão de ressaltar que passa boa parte do dia com as crianças e que só recorre às babás quando os compromissos profissionais exigem. Para ela, o mais importante é saber que os pequenos estão bem cuidados, mesmo quando ela precisa se ausentar.
1: Tudo

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2: 12h52.

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4: E aí, meus queridos? Estamos de volta aqui no estúdio da Nova Era FM, aqui no centro mesmo. Porque também, pra quem não sabe, temos um stand, um estúdiozinho lá na pecuária. Pois é, lá na pecuária. Fica bem próximo à entrada ali, ao lado direito. Não tem erro. Se for na pecuária, não esquece de dar aquela passadinha lá na Nova Era e mandar dar um alôzinho pra gente. Quem sabe até dar uma entrevista, não é? Então, é isso, gente. Vou ficando por aqui, 3 horas em ponto já. Então, como é que é? Domingo eu tô aqui, não é segunda-feira não. Domingo eu tô aqui com você, gente. Então pra você que não abre mão do radinho dia nenhum, nem final de semana, vai ter programação sábado, amanhã, vai ter domingo. Então, à noite estamos tendo também participações ao vivo. Não fica de fora dessa não. Interage no 3357-1549 e acompanha toda a nossa programação, tá? Deixa ligadinho aí de noite, da manhã até a noite, para não ficar fora de nada, beleza? Então, vou ficando por aqui. Excelente final de semana a todos vocês e volto domingo, fechou? Domingo, 10 horas da manhã, estarei aqui novamente. Então, fiquem com Deus, um abraço e valeu!
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4: Esporte News. A seleção brasileira treina normalmente hoje, visando a partida contra a seleção da Noruega domingo, às 17h em Nova Jersey. Na atividade de hoje, o treinador Carlo Ancelotti contou com quase todo o elenco. Rayan, Rafinha e Lucas Paquetá não treinaram. Na última terça, o treinamento posterior à classificação, os titulares contra o Japão fizeram apenas trabalhos regenerativos. Brasil e Noruega jogarão domingo às 17h, horário de Brasília, no estádio de Nova York, em Nova Jersey. Quem avançar vai pegar México ou Inglaterra, que também estão classificados e farão uma partida decisiva nas oitavas de final.
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7: 3:06. Ótima tarde. Estamos chegando, é agora. A vez do ouvinte, hein? Eu, Dilma Brito, vou te fazer companhia a partir de agora até às 17h. Vem comigo. É isso aí, a vibe é boa. Muita novidade por aqui, já já a gente fala ao vivo, direto do Parque de Exposições Agropecuária, né? A 40ª Expo Agro de Uruaçu, e a gente traz em tempo real tudo o que está acontecendo, hein? Todas as novidades, as atualizações com Betinho Lima, que está por lá durante toda a festa. Sextou, hein? Sexta-feira, dia 3 de julho de 2026. E olha, vocês já sabem, né? Hoje tem premiação aqui. A qualquer momento a equipe vai ligar para um de vocês que estão participando da promoção do Pix. É isso mesmo, já já eu falo sobre isso com mais detalhes. Fiquem atentos na nossa programação, viu, gente? E muito mais para você a partir de agora. Informações, música boa, muita interação. Telefone liberadaço, 3357-1549. Para você participar conosco, mandando aquele alô de boa tarde. Lembrando a vocês que a Rádio Nova Era está fazendo cobertura total da festa, né? Lá na pecuária, é isso mesmo. E aí, nós convidamos você a nos visitar, tá bom? O estande da Nova Era está à disposição, em parceria com a Câmara Municipal de Uruaçu. Gente, bora de música? Olha só. Eles estarão hoje, é isso mesmo, Rick Renner, 3:07.

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2: Já consagrado no alívio de tosses e dores de garganta, o própolis tem mil e uma utilidades. Indicado desde o século XVII pelos farmacêuticos, a resina natural tem poder antisséptico e afasta micro-organismos presentes em cortes e machucados. Em uma experiência preliminar, um gel com esse composto acelerou a cicatrização de queimaduras. Além disso, o própolis também pode ser usado como terapia complementar no tratamento de câncer de mama, fígado, próstata e pulmão. E uma pesquisa recente da Universidade de São Paulo mostrou que a resina ajuda a reduzir a doença renal crônica. Ótimo para a imunidade, o própolis em spray também combate males respiratórios e bactérias que causam estragos na região. E se você não gosta do sabor, não tem problema nenhum. Agora você já encontra o própolis em cápsulas. Eu sou a Ana Paula Barros e já tô de volta com mais um Bem Viver no seu rádio. Até a próxima.
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3: É isso aí. 3 horas e 32 minutos, 3h32, e nós vamos agora ao vivo, direto do Parque de Exposições Agropecuária, com ele. Ele que tá lá sempre nos atualizando de tudo que acontece em tempo real. Betinho, chega para cá. Boa tarde.
4: Boa tarde, Dilma. Prazer estar falando com você. E aí, Dilma, gostou de ontem?
3: Muito bom, Betinho. 100%. Vou falar pra você. Tá, a festa está linda, linda, linda. Quais são as novidades?
4: Certo. Hoje, viu, Dilma?
3: Sim.
4: É sextou.
3: Sextou.
4: Mas sextou mesmo, porque hoje tem Rick Renner, DJ Dário, ó, amanhã tem Guilherme Santiago e Luísa Martins. Amanhã tem um show duplo, top, top, ó, Guilherme Santiago e Luísa Martins. E é o seguinte, no domingo, Dilma, ao meio-dia tem som automotivo, tá certo? E às 17 horas tem a transmissão do jogo no telão, no palco. Olha que bacana, hein?
3: Só!
4: É, o pessoal pode vir ficar de boa tardezinha aqui, às 5 da tarde, assistindo o telão no palco, com a qualidade do som. Olha que bacana.
3: Betinho, eu não sabia dessa.
4: E é o seguinte,
3: como você trazer essa informação em primeira mão?
4: É, essa é em primeira mão. E também, a partir de hoje, Dilma, tem aqui no rodeio a montaria no Carneiro.
3: Ah, eu
4: em
3: quero
4: Carneiro,
3: ver.
4: Tá,
3: essa eu quero
4: criançada
3: ver.
4: Aí, ó. Criançada até... Até 20 quilos, Osmar não pode, porque já tá com 40 quilos, já passou, né? Então, assim, ó, criança até 20 quilos, inscrição na hora, tá certo?
3: Tem até premiação,
4: então, é o seguinte,
3: né?
4: E eu tô recebendo aqui dois parceiros, né? Aí o Osmar Borges, que é da Saga Toyota de Anápolis, de Porangatu, e antes de falar com ele, eu quero parabenizá-lo, porque o homem agora é vereador, opa, assumiu uma cadeira lá em Anápolis. Prazer estar falando com você, Osmar. Bem-vindo a Uruaçu.
5: Obrigado, Betinho Lima, a todos da Rádio Nova Era, o meu abraço. E convidar toda a comunidade, você que está aí no comércio, você chacareiro, você comerciante, você fazendeiro, microempresa, gente, vem aqui no stand, a festa tá bonita, muito stand, e a Saga Toyota trazendo o que há de melhor para você, que é o veículo Toyota. E eu quero, Betinho, agradecer a você pelos parabéns. E é uma felicidade muito grande estar como vereador. Indo a Anápolis, faço questão de tomar aquele cafezinho e me dar um abraço, que com certeza vai ser um prazer enorme.
4: Certo. Eu indo a Goiânia, já vou passar lá pra gente tomar um Danone lá, né?
5: Verdade, tô aguardando.
4: Tá certo, Osmar. Já, o Osmar, a gente vai estar batendo papo mais tarde. A gente vai fazer um flash ao vivo lá, 8h15, direto do stand lá da Saga Toyota. É um parceiro nosso, sempre lá da pecuária de Porangatu. E esse ano, junto também com a gente, aqui, né, na 40ª Expo Agro de Uruaçu. Também recebendo aqui da Azul Agro, né, o Fabrício, né, que é o nosso dos diretores, né? Senta aqui, Fabrício, por favor. Vem aqui e bater um papo com ele também, Fabrício. Prazer estar recebendo você aqui no nosso stand, na Nova RFM. Vai ser parceiro numa mídia mensal com a gente, viu, Dilma? Boa tarde, prazer estar recebendo você aqui.
5: Boa tarde, Betinho. Boa tarde a todos os ouvintes. Obrigado aí pelo convite, viu? E quero convidar em nome da Azul, tá? 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
6: Tá certo. É um parceiro nosso, viu, Dilma? E aí é o seguinte, a gente agradece também nossos parceiros. Porque amanhã, viu, Fabrício, a gente vai ter um estoura-balão aqui, né, no nosso estande. Ó, são 5 capacetes Moto Honda, 2 camisetas da Araguaia Motos Honda, 2 bonés Thiago Veloso, 4 chapéus, 11 bonés da Vivo Fibra da Terra. Tem um Vale Compras do Malu Supermercado, R$150 em compras, olha que legal. E ainda tem 2 vale almoço lá da Planalto, o pessoal vai almoçar lá na segunda-feira ou no domingo, né? Tem os kits da Óticas Goiás, tem ainda os brindes da Arte Trigo, os nossos parceiros. Então a gente agradece com muito carinho Araguaia Motos, Terra Conectado Viva, Malu Supermercados, Óticas Goiás, Sementes Potiguar, Sindicato Rural, presidente Túlio Garcia, ainda Câmara Municipal de Uruaçu, presidente Josimar Nogueira, a vice Joveni e os demais vereadores, Supermercado Morenta, Tiago Veículos, Azul Empréstimo e Arte Trigo, da direção da amiga Graciele, da Arte Trigo. Curti a 40ª Expo Agro e ouvi a Nova RFM, é bom demais!
3: Valeu, Betinho! É isso aí, Betinho, sempre trazendo informações aí atualizadas, direto do Parque de Exposições Agropecuárias daqui de Uruaçu. Maravilha, muito obrigada. A qualquer momento ele volta novamente atualizando nossos ouvintes aí de tudo que rola por lá. 3:38.
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0: já estamos por aqui, hein? 4 horas em Uruaçu. E vamos que vamos até as 5 da tarde. Atenção, fiquem ligados na programação. A qualquer momento, a equipe da Nova Era pode ligar para você, para você responder aí a frase premiada, tá? Você que mandou para cá a frase premiada, a qualquer momento pode receber nossa ligação. Já sabe, né? Não diga oi nem alô. Eu quero mandar um abraço aqui para Ivanilda. Quem é a Ivanilda? Ivanilda, ótima tarde para você, minha querida. É a chefe da cozinha lá do restaurante do Bem, que lidera aquela equipe que faz aquela comida deliciosérrima, maravilhosa. Ai, que delícia. Parabéns para vocês, viu, gente? Maravilhosa. Comida muito bem feita, bem temperada. Ai, que delícia. Só de lembrar me dá água na boca. Ivanilda, um beijo, viu? Parabéns para vocês aí. Quem tá comigo aqui neste momento fazendo companhia? Vamos ver quem tá com a gente aqui nessa tarde maravilhosa. Amanhã é aniversário de Uruaçu, viu, gente? 95 anos.
1: Fala, minha amiga. Boa tarde. Oiê, tudo bem? Tudo aqui bem. É o Divino Ferreira de Gabinorte.
0: Sumiu, Divino.
1: Manda um alô pra minha esposa Inailara aí. E as minhas filhas Maria Cecília e Maria Clara. Estamos aqui na curtição da melhor que tá tendo, Nova Era.
0: Obrigada.
1: Mandou uma música de Rick and Renner aí pra nós aí. Será que eu vou berrar? Vai, vai, mu.
0: Vai, vai, mu. Obrigada, Divino Ferreira. Abraço pra Nailara, a esposa aí, né? E as crianças Maria Cecília e Maria Clara. Muitíssimo obrigada pela participação. Já, já vai o Rick and Renner aí pra você, tá bom? Quem mais tá com a gente aqui?
2: Oi, Dilma.
0: Oi.
2: Boa tarde. Boa tarde. Dilma, roda pra nós aí, Escolta de Vagalume, tá? Com o Rick Renner, tá bom?
0: Tá bom.
2: E eu ofereço pra você e pra todos que gostar.
0: Obrigada.
2: Dilma, e me responde uma pergunta aí. O Estoura Balão da coisa da moda lá, da Araguaia Moto lá, vai ser hoje ou vai ser amanhã? Parece que você falou que vai ter até uma moto lá no Estoura Balão. Me responde aí. Ou nós entendeu errado? Tchau, tchau.
0: Obrigada, Vanilda, pela participação, minha querida. Já já toco também o Rick Renner pra você. Então, Vanilda, acho que você entendeu errado. O Estoura Balão acontecerá hoje, sim, lá no stand da Rádio Nova Era, tá bom? A Rádio Nova Era vai fazer esse Estoura Balão junto lá com os parceiros, né? O stand da Rádio Nova Era, em parceria com a Câmara Municipal de Uruaçu, haverá vários balões dentro de todos os balões. Tem um papelzinho, e aí quem chegar lá no stand da Nova Era vai estourar um balão, e aí dentro do balão vai falar lá o que você ganhou. Mas não tem moto, não. Não tem moto dentro do balão, assim, escrito moto, não. Tem, na premiação não tem, tá? Eu também ainda não sei quais são os prêmios. Na verdade, tem sim, tem alguns lá que a gente já sabe. Tem vale-compras. Os outros eu não me lembro. O Betinho até esteve falando aqui mais cedo. Mas já já o Betinho entra aqui ao vivo com a gente e ele vai falar, tá bom? Fique ligada aí. Passa por lá, Vanilda. Vai nos fazer uma visita. Será um prazer recebê-la, tá bom?
3: Oi, não esquece de mim aí, não. Que é o Bruno.
0: Oi, Bruno.
3: Eu me chamo Bruno Henrique. Falo daqui de Porongatu aqui. Tô ligado na Nova Era FM aqui, hein?
0: Obrigada, Bruno. Ok.

minutos, gente, a Rádio Nova Era tá sempre antenada aqui, tá bom? Olha só, a gente vai direto pro Parque de Exposições Agropecuária. Agora, o Betinho está por lá, está ao vivo ouvindo a Nova Era FM. E ele já ouviu você, viu, Vanilda, com a sua dúvida. E o Betinho vai entrar conosco agora e ele vai tirar aí completamente a sua dúvida e a dúvida de mais alguém que está nos acompanhando neste momento. Segura só um pouquinho, o Betinho já vai falar com a gente agora.

0: Chega pra cá, meu amigo Betinho.
1: Boa tarde, Dilma. Voltamos ao vivo aqui no nosso stand. Pois é, Dilma, amanhã, no sabadão, 9 da noite, conhecida como 21 horas, é o início do nosso Estoura Balão. Portanto, no sábado, é o Estoura Balão. E lá no Araguaia Motos, da Moto Honda, vai ter 5 capacetes, tá? É pra você que já tem a moto, né, Dilma?
0: Opa, maravilha. 5 capacetes.
1: E aí vai ganhar um capacete novo aí.
0: Ai, gente, eu não posso entrar nessa não, Betinho. Eu tenho a moto.
1: Ó, 5 capacetes, mais 2 camisetas da Araguaia Motos. Linda, linda, entendeu? Esse é os brindes do nosso parceiro Rubens e toda a equipe lá do Araguaia Motos.
0: Ô, Betinho, deixa eu mandar um abraço pra eles. Também? Porque o Rubens...
1: Ah, sim, pode ficar à vontade.
0: O Rubens nos recebeu com tanta simpatia, e aí eu quero aproveitar aqui esse ensejo e mandar também um abraço pra ele, toda a equipe aí da Araguaia Motos.
1: Tá certo, Dilma, também. O Thiago Veículos, a gente manda um abraço pra ele lá e toda a equipe. Ó, 2 boné, 4 chapéu, a Vivo Fibra Terra, 11 bonés, tem 5 roxinho, que é lindo, e 6 branquinho. O seu tá comigo, viu?
0: Opa!
1: Você ganhou, lembra?
0: Sim, demais da conta.
1: Tá certo, ó. Vale compras de R$100 do Malu Supermercado. São 2 vale compras, hein? 2 pessoas vai ser contemplada. Ainda 2 vale almoço lá do Planalto. É, os kits da Óticas Goiás. E ainda 5 bonés e 5 chapéus da Arte Trigo. Olha que legal. Que
0: maravilha.
1: E tem ainda o chapéu da Saga Toyota.
0: Vai estourar, hein? Bom demais. É chegar no stand da Nova Era lá e estourar um balão que já leva na hora o brinde, né?
1: Exatamente. Só que é o seguinte, o sorteio será amanhã, no sabadão.
0: Amanhã. É, não confunda.
1: A partir das 9 horas da noite, tá
0: isso,
1: certo?
0: Isso, a partir das 9 da noite, amanhã, sábado.
1: Aí é o seguinte, ó, a programação de hoje até domingo, vamos lá. Ó, hoje tem Rick Renner e DJ Dário, Guilherme Santiago e Luísa Martins, amanhã, tá? No domingo, ó, som automotivo a partir do meio-dia.
0: É muito
1: e bom. Às 17 horas, todo mundo aqui no palco para curtir o jogo do Brasil, ó, a transmissão do jogo aqui no telão, tá?
0: Maravilha.
1: E a partir de hoje, no rodeio, tem montaria de carneiro,
0: criança
1: até 20 quilos. Inscrição na hora.
0: É isso aí, esqueci.
1: Ô, Dilma, eu acho que você consegue montar.
0: Né? Sabe,
1: você só tem 19 quilos?
0: Só tem 19, né, Betinho? Acho que eu vou tentar, vou arriscar. Você me empresta seu chapéu?
1: Eu presto na hora.
0: Pronto, que aí eu fico invocada pra montar nesse carneirinho. Acho que eu vou lá, boa ideia.
1: Tá certo.
0: Ô, Betinho, valeu.
1: Ô, Dilma, também aqui, ó, no nosso stand aqui também. Ó, tem uma bolsinha da Nova Era com um copo dentro e tem uma capa de celular. Então você que quer ganhar esse brinde, pode vir aqui, tá? Traz seu celular que a gente vê o modelo da capinha, já ganha na hora o brinde, viu, Dilma?
0: Ô, coisa boa, que maravilha, hein?
1: Tá certo, ó, nosso muito obrigado aos nossos parceiros, Araguaia Motos, a sua concessionária Honda, para Uruaçu e região, televendas, 3357-3139, desacelere, seu bem maior é a vida.
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1: Tá certo, Dilma. Vou mandar um abraço para um grande amigo, o Danilo, lá do Hotel Serra da Mesa. Tá te ouvindo lá, tá? Um abração para ele e toda a família lá, curtindo a programação aqui da Nova Era. Curti a 40ª Expo Agro e ouvir a Nova Era FM.
0: É bom demais! É isso aí, valeu Betinho! Volta a qualquer momento aqui, ao vivo!
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0: E a gente prossegue por aqui com a nossa programação, né? Bruno Henrique, um abraço pra você aí em Porangatu, já eu toco seu sucesso, tá bom, meu querido? Boa tarde, Raimundinha.
3: Boa tarde, Dilma.
0: Tudo bem?
3: Passamos tudo aí para nós com o Leandro e Leonardo, onde foi que eu errei. Tenha uma boa tarde.
0: Obrigada, minha querida, para você também, tá bom? Ótima tarde. E olha, não se esqueça, tá bom? Indo lá no Parque de Exposições, não deixe de visitar o estande. A Raimundinha, aliás, já esteve por lá, né? Nos deu aquele abraço maravilhoso. E aí, voltando lá, não deixe de nos visitar. Vamos que vamos, gente. 4:12.
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0: 4:27, 4:27. Vamos interrompendo aqui a nossa programação, porque, ó...
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0: É isso mesmo, gente, é a promoção do Pix. E olha lá, atenção, atenção, porque a diretoria autorizou. Epa! Vamos que vamos! É isso aí, atenção, e atenção você que está participando, é agora, a nossa diretoria autorizou e a gente vai ligar nesse momento para um de vocês, hein? Quem será? Quem será? Segura, segura porque a gente vai ligar agora. É isso aí, a gente já vai preparar aqui para ligar para um de vocês, atenção. A frase vocês já sabem. Na hora que o telefone tocar, vocês já sabem, né? Então, muita atenção nesse momento, hein, gente?

É agora, hein? Atenção, muita atenção. Atenção. Nós vamos fazer a ligação neste momento. E eu tô torcendo. Tô torcendo pra que alguém leve esse Pix aí, hein? Muita calma nessa hora. Vou deixar tocando uma música aqui. Enquanto eu faço a ligação. Rapidamente eu já volto.

áudio ocupado, a gente vai tentar de novo. Vamos lá? Vamos ligar de novo. Não é fácil não, gente. Deixa eu ver se dá a linha aqui.

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1: E aí, vamos tentar novamente? Vamos lá. Vamos ver se a gente consegue agora. Ó, deu linha. É, acho que eu não vou conseguir. Acho que não vou conseguir, não. Não tô conseguindo fazer a ligação. Se eu não conseguir, fica pra mais tarde.

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5: A Federação Goiana de Futebol surpreendeu a todos e antecipou as eleições que aconteceriam somente daqui a 2 anos. 72 entidades, entre clubes de futebol e ligas, estiveram presentes, 50 dessas, apresentando em Assembleia Geral a eleição de André Pita. Foi aclamado como novo presidente da Federação Goiana de Futebol para começar em 27. O mandato dele terá 4 anos, começando em 2027 e só fechará em 2031. O atual presidente é Rony Freitas, que continua também na Federação Goiana de Futebol. Como aconteceu chapa única, Pita assumirá a presidência da entidade no dia 1º de maio de 27. Vice-presidentes eleitos são Rony Júnior, filho do atual presidente executivo Rony Freitas, Leonito dos Anjos, funcionário antigo também da Federação Goiana de Futebol.
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7: A gente vai tentar fazer aqui mais uma vez. Se não conseguirmos, mais tarde a equipe liga, tá bom? É, não é brincadeira não. É bom que vai dando mais aquela expectativa, né? Vamos tentar mais uma vez, vamos? Vamos lá. Vê se a gente consegue ligar. Ó, deu lindo.

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1: É isso aí, ele volta a falar conosco novamente, ao vivo, direto do Parque de Exposições, Betinho Lima. Fala daí, meu querido.
2: Boa tarde, tudo bem, né? Voltamos ao vivo aqui do nosso stand. Você que tá indo embora, né, Dilma, descansar, pra relaxar, pra logo mais à noite, tá aqui, né?
1: Daqui a
2: hoje
1: pouco.
2: Hoje você vem, né?
1: É. Daqui a pouco estou por aí, estarei por aí também.
2: Tá certo. É só lembrar que o pessoal que tá vindo pro parque, não esquecer de trazer 1 quilo de alimento não perecível, é a ação da Secretaria de Promoção à Ação Social, tá certo? É, não é obrigatório, mas é importante ajudar, tá certo? O nosso abraço também pro Marley e o Amarildo do Malum Supermercado, que tem 2 vale compras aí de R$150 para amanhã no Estoura Balão, hein? É, oh, já chegou aqui os bonés, viu, Dilma? Lindo, lindo. Maravilha. Aqui da Arte Trigo e também o chapéu, hein? Olha que bacana.
1: Maravilha.
2: É, o Vale Almoço lá do Planalto, tem ainda o 5 capacete da Araguaia Motos, concessionária Honda, 2 camisetas, tem chapéu e boné do Thiago Veículos. Tudo isso vai rolar amanhã aqui no Estoura Balão.
1: Ô,
2: e
1: Betinho,
2: o nosso muito obrigado, Araguaia Motos. Oi.
1: É muito brinde, não sobra nenhum pra mim, não. É muito brinde. Ah, eu já ganhei um boné, né?
2: Pois é, né? Você já tá na fila aqui pra ganhar, tá?
1: Obrigada.
2: Bom, e só lembrando que a programação, hoje show do Rick Renner, DJ Dário, amanhã tem Guilherme Santiago e Luísa Martins, showzão esse, Luísa Martins, Guilherme Santiago, hein? Vai estourar a boca do balão amanhã. E domingo, no meio-dia, tem às 17 horas a transmissão, aliás, o som automotivo começa meio-dia e às 17 horas a transmissão do Jogo do Brasil, aqui no telão do palco, tá? E hoje, amanhã e domingo tem no rodeio montaria de carneiro, criança até 20 quilos, inscrição na hora, tá certo? O nosso muito obrigado, Terra Conectado, Vivo Fibra, Malu Supermercado, 40 anos em Uruaçu, Óticas Goiás, tem os kits também da Óticas Goiás. Tem Sementes Potiguar, Sindicato Rural de Uruaçu, presidente Túlio, nosso abraço, Câmara Municipal de Uruaçu, presidente Josimar, vice-presidente Joveni e os demais vereadores, Supermercado Morenta, Thiago Veículos, Azul Empréstimo e Arte Trigo. É, curtir a 40ª Expo Agro e ouvir a Nova RFM
1: é bom demais.
2: Bom descanso, Dilma.
1: Valeu, Betinho. É isso aí.
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A vez do ouvinte, antes de encerrar aqui, eu quero mandar um boa tarde especial pra Ana Paula, né, da Fazenda Crepúsculo. A G também ligada conosco, Paula Nayara, Fernanda, Fernando de Oliveira, Fernando e o Gilberto, né? Obrigada a vocês pela sintonia, pela participação. Quero pedir desculpas aos ouvintes que não deu tempo aí de atender o pedido de vocês, tá? Hoje, devido à nossa transmissão, não deu tempo de atender todo mundo. Mas olha, fiquem ligados, quem tá participando da promoção, vem aí o Território Sertanejo, tá? 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Boa sorte a todos, 5 e 1. Vem aí Território Sertanejo, hein? Até mais!

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2: 5:12.
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0: Meus amores, minhas vidinhas, sabe o que eu vou falar pra você agora? Aquilo que eu estou aguardando e esperando pra falar já tem uma semana!
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0: Sextou, graças a Deus!
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0: Oi, meu povo! Eu sou o Joster de Oliveira, o Jostim, véi falado, o Jostim, véi afamado, o Jostim, véi gostoso! E a partir de agora eu grudo no cê, eu colo no cê, eu vou juntinho com você até 10 horas da noite, até mais tarde, nós vamos aqui juntinho. Pra quê, Jostim, que você vai juntinho comigo? Pra gente trazer todas as emoções lá da 40ª Exposição Agropecuária que tá rolando. Tá rolando. E você não perde nenhum detalhe aqui da Nova Era. Ah, eu quero te falar mais. Hoje é dia de Pix, hein? Daqui a pouquinho tem Pix. Você quer um Pix? 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Você tem que mandar pra cá essa mensagem. 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Nexcel Celulares, a maior revenda de motos elétricas de Uruaçu. Nexcel Celulares, a maior revenda de motos elétricas de Uruaçu. Você manda essa mensagem pra cá e aguarde. Eu vou ligar pra você. E quando eu ligar, você não pode atender com alô, quem é, quem fala. Não pode. Tem que atender com essa frase, tá? Nexcel Celulares, a maior revenda de motos elétricas de Uruaçu. Nexcel Celulares, a maior revenda de motos elétricas de Uruaçu. Entendeu? Vou ligar pra você, hein? Então vai já, vai mandando a sua mensagem aí no 62-3357-1549, 3357-1549, pode pedir sua música também. Bora! Trabalhar, porque eu nasci, foi bonito. Não foi rico, não!

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2: Meus amores, daqui a pouquinho eu vou ligar pra alguém, hein? Já eu vou ligar pra alguém na promoção da Nexcel Celulares, a maior revenda de motos elétricas de Uruaçu. Nexcel Celulares, a maior revenda de motos elétricas de Uruaçu. Só você mandar a mensagem pra cá com essa frase, tá? 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Quando eu ligar, você tem que atender com essa mesma frase. 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Ouvir a nova era é bom demais, menino! Bom, mais bom, mais bom, mais bom, mais bom, mais bom, mais bom, sem limite! E aí, como é que você tá? Tudo bem? Tranquilo? Legal? E aí, como é que tá a sua sexta-feira? Você quer um Pix hoje? É o Pix da Nexcel daqui a pouquinho, hein? Nexcel doidinha pra dar um Pix pra você. Ei, Nexcel! Microfone não tá legal hoje. Microfoninho, você me ajuda. Não vai vacaiar hoje não, microfoninho. Você tá doido. Logo na sexta-feira, pecuária. E aí, como é que tá a exposição com pecuária? Já foi lá? Já aprontou por lá? Já tomou aquelas? Já bebeu uma? Já curtiu o show? Hoje tem show, né? É hoje que é Rick Renner, né? Amo! Chego, choro! Mas você vai lá hoje, Justin? Hoje não. Justin tá moído. Moidinho, moidinho, moidinho, moidinho. Oi, Fernanda! Boa tarde, você tá boa? Tá aqui, ó. Boa tarde. Manda um alô pro Gilberto. Alô, Gilberto! Sua mulher tá mandando um alô pra você. E ela já tá com o litro gelado lá, ó. Garrafinha chega, tá trincando. Você já tá tomando um ou só tá ensaiando, Fernanda? Fala aí. Fala como é que tá as coisas. Tá só ensaiando ou não? Quem é que tá mandando mensagem aqui? É Débora. Débora Fonseca. Primeira vez que você participa, é Débora? Seja bem-vinda, meu amor. Participe muitas vezes, várias vezes, viu, Débora? Ótima tarde pra você. Ela mandou aqui, ó. Nexcel Celulares, a maior revenda de motos elétricas de Uruaçu. Muito bem, Débora. Você está concorrendo. Aguarde aí que nós vamos ligar pra alguém, hein, Débora? Debinha, Debinha, Debinha, Debinha, Debinha. Boa tarde pra você. Bom final de semana, viu, Debinha? Aí na pecuária hoje ou não? Tem áudio, mande áudio, mande áudio, mande áudio, mande áudio, mande áudio. Quem é aqui? Deixa eu ver, deixa eu ver, deixa eu ver, deixa eu ver, deixa eu ver.
3: Gostaria de ouvir uma música também do Rick Renner, uma nova que lançou pouco tempinho agora.
2: Vamos procurar. Aí ela quer participar da promoção do Pix, mas ela escreveu, tá? Ela não mandou o áudio, mas escreveu, que é Nexcel Celulares, a maior revenda de motos elétricas de Uruaçu. Muito bem, menina! Muito bem, menina! Cadê o negócio aqui, a galera? Aqui? Sumiu, sumiu, sumiu, sumiu, sumiu, sumiu, sumiu, sumiu, sumiu, sumiu, sumiu, sumiu. Bora, bora, bora, bora, bora, bora, bora, bora, bora, bora, meus amores! Já eu dou aquela passadinha no WhatsApp. É já, hein? É já. 5h33. Esse é o território sertanejo. Comigo, o Jostim vai falar do Jostim, vai arrojado! Território. Boa tarde pra você, pra você, pra você e até pra você. Ah, e pra você também, viu? Rio de Janeiro.

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5: 5h47. Ouvir a Nova Era é bom demais, muito boa tarde!
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5: Bora pra cima! Já vamos ouvir essa daí inteirinha aqui na Nova Era, já nós vamos ouvir o Ed Brute e o Samuel, porque agora nós vamos falar com o povão que tá aqui no ar, no nosso WhatsApp, né? Antes de falar com o povão do WhatsApp aqui, deixa eu mandar um abraço especial pro João Vitor, locutor de rodeio. Alô, João, como é que você tá? Bom, tranquilo, legal, firme, forte, na paz, tranquilo, né? Locutor de rodeio, hoje tem rodeio lá no Parque de Exposições, vai fazer lá, vai gritar o povo lá. Alô, meu povo! João Vitor, gente boa demais da conta. Agora são 5h48, ótima tarde pra você, ligado na Nova Era, tudo de bom. Deixa eu tocar o Ed Brito Samuel, já nós vamos no WhatsApp.
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6: 6:04, boa noite.
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6: Bora pra cima, 6:05, o Betinho já tá pronto, o Betinho já tá a postos pra trazer as novidades pra gente lá do Parque de Exposições, na 40ª Exposição Agropecuária. E o Betinho não perde detalhe não. Alô, Betinho Lima, fala comigo, bebê!
9: Boa noite, José Oliveira, estamos aqui já no nosso stand. O clima agora deu aquela melhorada, que estava um sol quente, rachando no lomo do negro, mas agora tá legal, tá certo? É a 40ª Expo Agro e a Nova Era FM na cobertura. Claro, convidando você para vir curtir mais uma noite, porque hoje tem Rick Renner e DJ Dário. E amanhã tem Guilherme Santiago e Luísa Martins. Dois shows para arrebentar a boca do balão, hein? É, Guilherme Santiago e Luísa Martins. No domingo, viu, o Juster? Tem aí, a partir do meio-dia, tem o som automotivo até 17 horas.
6: Aí
9: e
6: é
9: aí
6: bom,
9: tem a transmissão do Jogão do Brasil no telão aqui no palco. Olha que bacana, hein? Amanhã você pode vir mais cedo aqui pro parque com a família, com os amigos e curtir esse jogão aqui no jogo do telão aqui. Ó. Vai ser a transmissão no telão. É, vai sair o som nas caixas, pô, vai ficar top, hein? E a partir de hoje, aqui no rodeio, tem montaria de carneiro, crianças até 20 quilos, inscrições da criançada na hora lá, tá? É, vai ser legal, hein? Então é até 20 quilos, porque os carneirinhos são pequenos, não? Não é mais de 20 quilos, não, né? Né, José?
6: Não pode colocar o Betinho no carneirinho, né, Betinho?
9: É, aí se colocar o Betinho lá no ventão, aí lascou tudo.
6: Então tá, ó, essa dica aí é bacana do Betinho.
9: Aqui de frente,
6: o pessoal fazer a inscrição é lá na hora lá. Sim, Betinho.
9: É, inscrição na hora. Aí o seguinte, tô aqui de frente no nosso stand. Aí aqui tem uma tenda, né, do Júlio César, a CIA dos copos e canecas, gravação a laser, cara, mas você precisa ver o material e o trabalho que ele faz, fantástico, viu? Aí ele fez um copo aqui, o Juster, com a logo da Nova Era, cara, mas ficou lindão.
6: Que legal.
9: Aí a gente veio conhecer o trabalho dele aqui e parabenizá-lo, né? Júlio César, tá saindo muito aí esses copos aí, a laser?
10: Rapaz, graças a Deus tá tudo bem, o pessoal tá gostando do nosso trabalho. A gente grava em qualquer tipo de metal, copo, garrafa, canecas, canivetes, facas, qualquer coisa que a pessoa trouxer e quiser gravar também na hora que a gente grava na hora aqui. Pra vocês. Fica de perto do sindicato em frente, aqui é a estrutura aqui da Nova Era FM.
11: Tá certo, um abraço, Júlio, obrigado pelo carinho. Johnson, traz aquele canivetão seu aí pra gravar o seu nome aí, Johnson Oliveira?
6: É facão.
11: Ah, é facão?
6: É.
11: Ele falou que grava também, viu?
6: Eu vou levar. Vou levar, sim.
11: Ó, o nosso muito obrigado aos nossos parceiros. Lembrando, viu, Johnson, que amanhã, às 9 da noite, a gente vai estar com o História Balão, hein? O História Balão, rapaz, ó. 5 capacetes da Araguaia Motos, 2 camisetas, 2 bonés do Thiago Veículos, mais 4 chapéus. Olha que maravilha. Abraço pro Tiagão lá. E também ainda 11 bonés da Vivo Fibra. Tem 5 roxos, 6 brancos. Rapaz, muito bonito esses bonés da Vivo. Ainda 2 vale-compras do Manu Supermercado, de cada um de R$150. Ainda o Vale Almoço da Planalto, entendeu? 2 vale-almoço e ainda 2 vale-compras no valor de R$100 das Óticas Goiás e também ainda 5 bonés da Arte Trigo e 4 chapéus também da Arte Trigo. Ó, fala aí, Júlio, fala aí.
10: Nós vamos aqui doar, tem um copo aqui com a logo da Nova Era do Brasil.
6: Ó aí.
10: Sorteado pra galera aí. Aí vocês veem pra quem vai ser.
11: Tá certo, vai estar no História Balão então, ó. Nós ganhamos um copo aqui pra colocar no História Balão, viu, Justin?
6: Você ganha o patrocínio. Você ganha o patrocínio.
11: Da noite, viu?
6: Hein, ô Betinho? Você ganha patrocínio até de costa, hein?
11: Não, aqui a gente não brinca, não, viu, Júlio? A gente veio pra botar pra cima, entendeu?
6: Aí é fera.
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13: E a dependência de fertilizantes importados continua sendo um dos maiores desafios do agronegócio aqui no Brasil. Hoje, grande parte dos insumos utilizados nas lavouras vem de outros países, o que deixa o produtor exposto às oscilações do dólar e também às crises internacionais. Por isso, empresas e centros de pesquisa têm acelerado projetos para aumentar a produção nacional de fertilizantes minerais e orgânicos. Além de reduzir custos no futuro, essa estratégia pode garantir mais segurança para o campo e menor dependência do mercado externo.
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0: 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Boa noite pra você ligado aqui na Gostosa do Rádio. Hoje tem Pix, hein, da nova era pra você. 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
5: 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Cuidado que transforma. 6h38. Ouvir a Nova Era é bom demais, né, meus amores? Estamos de volta com o território sertanejo. Boa noite, boa noite, boa noite, boa noite. Pra você também. E até pra você. Bora, é o território sertanejo. Bora. Boa noite especial pra você que já tá se organizando, preparando, lavando o corpício pra ir à exposição agropecuária daqui a pouquinho, hein? Aliás, já tem gente que tá chegando pra lá. Você viu o Betinho falando da programação? Você vê, domingo vai ter no telão lá, ó, a transmissão do jogo da seleção brasileira, hein? Sensacional. Gostei, viu, Betinho? Gostei. Achei bacana. Achei bom. Ousado. Vou ter que ir. Deixa eu mandar uma boa noite aqui pro meu amigo Marcelo Bem Brasil. Produção, dá uma paradinha na música. O que o Marcelo tá falando comigo aqui? Marcelo falou, a água parou. Cadê o áudio do Marcelo? Tá aqui, ó. Marcelo, não é possível que você já tá quebrando uma, Marcelo.
6: Boa tarde, boa noite. Quieta, moço. Sai, cachorro.
5: Saca.
6: Juste, boa tarde, Marcelo. Opa. Bem Brasil.
5: E aí, voz, Marcelo?
6: Como é que tá por aí? Bom?
5: Bom demais.
6: Tão bom, hein? Modão bom da hora. Você tá doido?
5: Só as top.
6: Juste, tomando um aqui agora. Acabei de abrir uma latinha, um Amistel com um energético, um limãozinho. Comer uma carne assada e preparar pra mais tarde no show lá, né, na pecuária. E aí, quem que vai pro show hoje? Bora se ver lá, bater um retrato, tirar uma selfie, né, uma foto lá no estúdio da Nova Era. E é isso aí, Marcelo Bem Brasil, estamos aqui na sintonia, Juste. Vila Primavera 1, um abraço aí pra todos os amigos do Bem Brasil.
5: Valeu, ganhou. Marcelo. Falou, ganhou. Lembrando que fazendo um ano, hein, Marcelo, que nós tomamos todas. Vocês sabem o que é tomar todas? Eu, o Marcelo, nós perdemos o juízo naquela exposição agropecuária do ano passado. Sou do céu! Mas foi bom, né, Marcelo? Foi bom demais. Um abraço, Marcelão, com Deus, hein? É, gente, daqui a pouquinho tem Pix, tá? Você tem que mandar a mensagem pra cá, né? 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É só você mandar essa mensagem pra cá e aguardar que daqui a pouquinho eu vou ligar pra alguém. E aí você tem que atender com essa frasezinha do sucesso. A frase do Pix, a frase do amor. 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Facinho ganhar o Pix aqui hoje, hein? Dorivan Moura. Ah, não, deixa eu ver quem é que mandou aqui primeiro, né? É o Thiago de Souza. Valeu, Tiagão. Você tá concorrendo, viu? A Fernanda tá aqui falando que tá esperando o Pix e tá esperando o Gilberto, o esposão, o maridão dela. Alô, Gilberto! Quem foi que mandou aqui? Ó, Nexcel Celulares, a maior revenda de motos elétricas de Uruaçu. Muito bem, é o Agnello Rodrigues. Tá concorrendo, Agnello. Tá concorrendo, Agnelão. Ana Paula também mandou 728 mensagens. Fora os ameaços, né, Ana Paula? Boa noite pra você. Ela tá aqui, ó, Nexcel Celulares, a maior revenda de motos elétricas de Uruaçu, tá certo? É... mais um aqui, Nexcel Celulares, a maior revenda de motos elétricas de Uruaçu. Débora, Débora Fonseca. Ó, mandou duas vezes a Débora aqui. Oi, Débora, como é que estão as coisas? Tudo bem, né? Ah, o Marcelo tá aqui, ó. Nexcel Celulares, maior revenda de motos elétricas de Uruaçu. Marcelo Bem Brasil também respondendo, tá concorrendo. Alô, Marcelo Bem Brasil!
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5: A maior cobertura de festa de pecuária de todos os tempos na nossa querida e amada Uruaçu. E para garantir isso, vamos até o Parque de Exposições. O Parque Oficial de Exposições Agropecuárias de Uruaçu, Goiás, Brasil, com o Betinho Lima, o cara da comunicação. Fala comigo, Betinho!
8: Boa noite, Justo. Já voltamos aqui ao vivo no nosso estande. E você que está se preparando para vir para cá, não deixe de passar aqui no nosso estande, tirar aquela foto aqui no nosso painel e com certeza tomar aquela cachaçinha, viu, Justo? Tô te aguardando aqui, viu? Rapaz, pensa que cachaça gostosa.
5: Faz parte. Mas aí tô deslocando pra aí, você arruma uma cerveja pra mim também, viu? Não fica só na cachaça.
8: Não, pode deixar. Tô chegando aqui. Vamos tomar um Danone gelado.
5: Muito bem. Bebeja.
8: Até a cachaça Cosme Damião. Mandar um abraço aí pro doutor Magno, artesanal produzido aqui em Uruaçu, hein? Presenteou aqui o nosso estande. Que maravilha, hein? Ó, e a programação hoje é Rick Renner, DJ Dário. Amanhã tem Guilherme Santiago e Luísa Martins. Ao meio-dia, é o som automotivo. Às 17 horas, transmissão do Jogão do Brasil no telão aqui no palco, hein? Jôsser, vale a pena vir assistir aqui, viu, meu amigo?
5: Vale sim, gostei, achei ousado. Vou querer, eu vou, viu? Estarei aí assistindo o jogo da Seleção Brasileira. Tá certo.
8: Não, beleza. E a partir de hoje tem rodeio, montaria de carneiro, criança até 20 quilos, inscrição na hora, tá bom?
5: Bom demais.
8: E amanhã, às 21h, tem o nosso Estoura Balão, com vários prêmios pra galera que vai estar aqui amanhã com a gente. Estourou o balão, dentro do balão já vai ter o prêmio que você vai levar na hora. Já recebe aqui de frente o nosso painel, tira aquela foto com a equipe Nova Era e saia daqui feliz, né, Joseph?
5: Feliz, Alex, contente e saltitante.
8: Com certeza. E aí também, ó, e pra você vir pra cá, ó, venha de Pop Movie e pra voltar também, tá certo? Pra deixa o carro em casa, venha de boa, porque aí vai tomar um Danone, né? E com certeza, bebida com direção não combina.
5: Não combina.
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8: Ô, Joseph, forte abraço, vou tomar aquele banho, 8 da noite a gente volta depois da Voz do Brasil, curtir a 40ª Expo Agro e ouvir a nova RFM, é bom demais!
5: Vai cheirosinho pra exposição, hein, Betinho?
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Gente, olha, agora são 6h51, eu volto logo depois da Voz do Brasil, tá? Logo depois da Voz do Brasil, eu volto e a gente vai ligar pra alguém valendo o Pix lá da Nextel hoje, hein?

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0: emprego, que gera mais renda, que gera mais desenvolvimento e que gera conquista para todo mundo. É seu dinheiro, pô.
1: E ainda, fortalecimento do empreendedorismo.
2: Mais oportunidades para contratação de serviços pelo governo federal.
1: Desenrola MEI. Microempreendedores individuais que estão na dívida ativa poderão limpar o nome da empresa. Gabriela Noronha.
3: A iniciativa vai atender mais de 3 milhões de MEIs que possuem pendências na dívida ativa da União.
2: Você vai ouvir também incentivo à produção aliada à preservação ambiental.
1: O Fundo Amazônia vai investir até 230 milhões de reais para fortalecer negócios na Amazônia Legal. André de Barros Lima.
4: O apoio inclui assistência técnica, formação, capacitação, assessoria para gestão e regularização documental.
2: Hoje na apresentação da Voz do Brasil, eu, Mariana Jungmann e Luciano Seixas.
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2: Ambulâncias, unidades odontológicas, inauguração de institutos federais e mais de 1.600 moradias.
1: O governo do Brasil realizou várias entregas nesta sexta-feira na saúde, educação e habitação, com investimentos de mais de R$1 bilhão pelo Programa de Aceleração do Crescimento.
2: A entrega foi feita ao mesmo tempo em 12 cidades diferentes.
5: Todas as entregas foram simultaneamente em cidades dos estados de São Paulo, Rio de Janeiro, Pernambuco, Amazonas, Piauí, Alagoas e Sergipe, com participação de ministros e autoridades locais por videoconferência. Na educação, foram inaugurados 10 novos campi de institutos federais, com investimento de R$206.600.000, sendo R$196 milhões do novo PAC. As unidades ampliam a oferta de ensino técnico e profissionalizante, parte do plano de expansão da rede federal, que prevê a construção de 111 novos institutos em todo o país, com potencial para criar 155 mil novas vagas. O ministro da Educação, Leonardo Barchini, destacou que o governo investe em educação de qualidade e oportunidades para os estudantes.
6: Você entra aqui no ensino médio, você pode fazer graduação, você pode fazer licenciatura, você pode fazer curso subsequente, você pode fazer mestrado, doutorado, enfim. Isso aqui abre as portas para todas as oportunidades que os nossos jovens precisam.
5: Na saúde, o governo do Brasil anunciou investimentos de R$464.800.000 para fortalecer o Sistema Único de Saúde. O pacote inclui a entrega de ambulâncias, unidades odontológicas móveis, micro-ônibus para transporte de pacientes, equipamentos para hospitais e unidades básicas de saúde, além da ampliação do programa Agora Tem Especialistas. Também foram inauguradas novas estruturas hospitalares e anunciadas ações para ampliar o atendimento especializado e incentivar a inovação tecnológica no SUS. Explica o ministro da Saúde, Alexandre Padilha.
7: É o Brasil ter cada vez mais capacidade de produzir aqui no Brasil os medicamentos, as tecnologias, o conhecimento necessário para cuidar da saúde do nosso povo, para a gente ficar soberano.
5: Na habitação, 1.619 novas moradias do programa Minha Casa Minha Vida foram entregues simultaneamente em 6 estados, beneficiando cerca de 6.500 pessoas. O investimento é de aproximadamente R$263 milhões. O ministro das Cidades, Vladimir Lima, disse que somadas as entregas realizadas nessa semana, já são 1.753 novas moradias destinadas à família de baixa renda em diferentes regiões do país.
8: Hoje nós temos 2.500.000 moradias contratadas no âmbito do programa Minha Casa Minha Vida e vamos chegar até 3 milhões no final deste governo.
5: O presidente Lula defendeu investimentos em infraestrutura social e o acesso da população a serviços públicos essenciais.
0: Dinheiro bom é dinheiro investido em obra, em educação, em saúde, em ferrovia, em rodovia. É o dinheiro que gera mais dinheiro, que gera mais emprego, que gera mais renda, que gera mais desenvolvimento e que gera conquista para todo mundo. Esse é o dinheiro bom.
5: Somadas, as ações dessa sexta-feira representam mais de R$930 milhões em investimentos nas áreas de educação, saúde e habitação. Reportagem Pablo Mundim.
1: E o presidente Lula sancionou lei que cria a Universidade Federal do Esporte, vinculada ao Ministério da Educação.
2: A universidade vai, em um único local, desenvolver atividades de ensino, pesquisa, extensão e inovação, voltadas ao desenvolvimento da ciência do esporte.
1: Entre as finalidades estão capacitar profissionais profissionais para atuar em organizações esportivas e no treinamento de atletas e incentivar a produção de conhecimento científico e tecnológico na área.
2: Com sede em Brasília, a universidade poderá instalar campi em outros estados.
1: Mais fôlego para quem empreende no Brasil.
2: Essa semana, o governo federal anunciou medidas para quem trabalha como MEI.
1: Hoje foram anunciadas mais duas novidades: o Desenrola MEI, voltado para quem precisa regularizar dívidas fiscais,
2: e a expansão do Contrata Mais Brasil, plataforma que conecta os empreendedores que querem prestar serviços a órgãos públicos.
3: O Desenrola MEI vai permitir que microempreendedores individuais de todo o Brasil renegociem dívidas tributárias. A iniciativa vai atender mais de 3 milhões de MEIs que possuem pendências na dívida ativa da União. Serão atendidos empreendedores com débitos de até 20 mil reais. Entre as facilidades inéditas está o parcelamento dos débitos em até 145 meses ou mais de 12 anos. Os descontos sobre juros, multas e encargos legais podem chegar a 70%. Annelise Lenze, procuradora da Fazenda Nacional, explica o objetivo.
9: É um programa de transação tributária customizado para sustentabilidade do pagamento e para a saúde financeira desses MEIs e que vem fechar o ciclo de estímulo a novos créditos, a novos negócios, ao desenvolvimento econômico e social e a proteção também, proteção social de cada um desses MEIs.
3: Outra nova medida é a expansão do Contrata Mais Brasil, que facilita a contratação de microempreendedores individuais. O profissional se cadastra na plataforma e pode prestar serviços para os governos federais, estaduais e municipais, como pintura, manutenção, entre outros. O programa agora terá 141 atividades econômicas contempladas. Antes eram 107. Foram incluídos serviços como alimentação, fotografia, produção cultural, estética e organização de eventos. Além disso, mais instituições estão aderindo à plataforma. Quase 90 novos órgãos aderiram ao sistema, incluindo o Banco do Nordeste e a Fiocruz. O ministro do Empreendedorismo, Paulo Pereira, fala quantos empreendedores podem ser alcançados com as mudanças.
10: Bancos públicos, empresas estatais, serviços federais passam a incluir os seus serviços no Contrata Mais Brasil, ao mesmo tempo que mecanismos de busca ativa desses MEIs farão um esforço para incluir algo como um potencial de 5,5 milhões de MEIs, algo como que pode chegar a 6 milhões de MEIs na plataforma pública. Então, uma plataforma de compras públicas voltada para os MEIs.
3: Os anúncios fazem parte de uma série de medidas anunciadas para os microempreendedores. Na segunda-feira, o presidente Lula já havia enviado ao Congresso Nacional a proposta de reajuste do teto de faturamento do MEI, de 81 mil para 140 mil por ano. Atualmente, o Brasil possui mais de 16 milhões de microempreendedores individuais. Reportagem Gabriela Noronha.
1: Quem tem interesse em participar do Desenrola MEI poderá acessar o sistema a partir do dia 6 de julho no site www.regularize.pgfm.gov.br.
2: O programa Gás do Povo agora chega a 100% dos inscritos no Cadastro Único de Programas Sociais do Governo do Brasil.
1: São mais de 15 milhões de recargas do botijão de gás de 13 quilos que estarão disponíveis aos beneficiários a partir do próximo dia 10 de julho.
11: Para a dona de casa Maria José de Carvalho, o botijão de gás na cozinha é motivo de alívio. Moradora do Sol Nascente no Distrito Federal, ela recebe o botijão gratuitamente por meio do Programa Federal Gás do Povo. Segundo Maria, foi graças ao programa que ela deixou para trás o fogão a lenha.
12: Quando eu morava no barraco de madeira, eu cozinhava na lenha, porque aqui é uma quadra que ninguém presta nada para ninguém, né? Agora melhorou um pouco.
11: Lançado em setembro de 2025 para substituir o antigo Vale Gás, o programa Gás do Povo é administrado pelos Ministérios de Minas e Energia e do Desenvolvimento e Assistência Social, Família e Combate à Fome. Segundo o governo federal, já são quase 15 milhões de recargas gratuitas realizadas em todo o Brasil desde o início do programa, como explica o ministro de Minas e Energia, Alexandre Silveira.
13: É 100% de cobertura. Já são 15 milhões de recargas. Hoje o país todo está coberto. Onde não tem revenda, as distribuidoras estão chegando com a entrega em veículos móveis e todo o público-alvo, que é o público do Cade Único, já recebe o botijão de gás, essa grande medida de proteção social.
11: Em julho, os beneficiários do programa poderão retirar a recarga gratuita do botijão de gás de 13 quilos a partir do dia 10. O benefício ficará disponível até 9 de agosto. A retirada do botijão pode ser feita diretamente nas 26 mil revendas credenciadas, espalhadas por mais de 4.800 municípios brasileiros. Com locução de Nazi Brum, reportagem de Gabriela Noronha.
2: Nacional Antifacção foi inaugurado nesta sexta-feira, no Rio de Janeiro.
1: A nova estrutura, lançada pelo Ministério da Justiça e Segurança Pública, integra o programa Brasil contra o Crime Organizado.
2: O objetivo é apoiar as ações integradas desenvolvidas pelas forças de segurança pública.
1: Além do Rio de Janeiro, o escritório já está presente em São Paulo e estará posteriormente em Foz do Iguaçu, no Paraná.
2: Segundo o ministro da Justiça e Segurança Pública, Wellington César Lima, a medida quer aproximar a União dos principais centros de atuação do crime organizado no país.
14: Visa exatamente que nós venhamos a nos aproximarmos mais das realidades específicas de determinados estados da federação, como no caso do Rio de Janeiro e São Paulo. Também teremos um ponto em Foz do Iguaçu. Fundamental que, para a fluidez dessas informações locais, estabelecimento de estratégias customizadas específicas para cada realidade local, o Ministério da Justiça se faça presente.
1: Em 2016, foi sancionada uma nova lei contra o tráfico de pessoas, que virou um marco para o Brasil.
2: Ela aumentou a possibilidade de investigação, a criminalização e as penas, além de garantir maior assistência às vítimas.
1: Para celebrar os 10 anos da lei, novas parcerias foram firmadas para combater esse tipo de crime.
2: Disfarçado de oportunidade de trabalho no exterior, o tráfico de pessoas segue fazendo vítimas no Brasil. Uma nova rota identificada pelo Ministério da Justiça e Segurança Pública tem um destino líder, Camboja, na Ásia. 44 brasileiros foram aliciados no ano passado para atuarem em centros de crimes digitais naquele país, como explica o diretor do Departamento de Migrações da Secretaria Nacional de Justiça do Ministério da Justiça e Segurança Pública, Vitor Semple.
15: Brasileiros estão sendo vítimas de esquemas, os chamados scam centers, que são brasileiros sendo transportados, exportados por meio de aliciamento para o Camboja e para os outros países para dar golpes digitais em brasileiros aqui no Brasil.
2: No ano em que a Lei Brasileira de Enfrentamento ao Tráfico de Pessoas completa 10 anos, o Ministério da Justiça lançou duas parcerias para ampliar as ações de prevenção desse crime no país. A primeira é no campo dos esportes, com a criação de uma cartilha que orienta atletas, familiares, treinadores, dirigentes e demais profissionais sobre os riscos do aliciamento por falsas promessas de contratos e oportunidades esportivas. Para o coordenador geral de inteligência esportiva do Ministério do Esporte, Diogo Silva, grandes eventos esportivos podem ajudar a dar visibilidade ao tema.
16: Colocando isso dentro do contexto atual que nós estamos vivendo, onde a Copa do Mundo Futebol Feminino vai ter a oportunidade de apresentar essa proposta para as pessoas e alertar as pessoas.
2: Outra iniciativa é a campanha da Agência Nacional de Aviação Civil para conscientizar sobre tráfico de pessoas e trabalho escravo. De acordo com Diana Helena Ferreira, da Agência Nacional de Aviação Civil, profissionais que atuam em aeroportos são capacitados para reconhecer situações de risco e denunciar.
17: Por meio dos treinamentos, eles conseguem identificar sinais, né, que algumas, né, possíveis vítimas podem manifestar, como de nervosismo, às vezes não saber responder determinadas perguntas dos agentes, né? Eles sabem um canal, por exemplo, para acionar a Polícia Federal ou outro órgão policial que esteja no aeroporto.
2: Os homens já foram maioria nos casos de tráfico para trabalho em condição análoga à de escravo. Mas dados recentes do Ministério da Justiça e Segurança Pública mostram que as mulheres passaram a ser as principais vítimas, principalmente quando se refere à exploração sexual. Quanto à faixa etária, a maioria das pessoas identificadas está em idade economicamente ativa, entre 18 e 59 anos. Reportagem Graça. Graziele Bezerra. E mais um aliado no combate ao feminicídio.
1: Está em construção uma linha do tempo que mostra o caminho percorrido pelas vítimas de violência desde o primeiro boletim de ocorrência.
2: Com esse histórico, será possível criar mecanismos de alerta para a atuação preventiva das autoridades antes que o crime aconteça.
9: Os casos de feminicídio no Brasil recuaram 11,45% nos primeiros meses após o lançamento do Pacto contra o Feminicídio em fevereiro deste ano. E isso representa 30 vítimas a menos em relação ao mesmo período do ano anterior. Ainda assim, entre abril e maio, 232 mulheres foram assassinadas em razão do gênero. E para fortalecer a luta contra o feminicídio, uma nova estratégia está sendo desenvolvida. Trata-se de uma linha do tempo que cruza dados dos boletins de ocorrência de violência doméstica registrados pelas vítimas. A ideia é agir preventivamente, como explica a idealizadora do sistema, Luana Teixeira, servidora da Secretaria Nacional de Segurança Pública.
18: O feminicídio, ele é o final de toda uma escalada da violência. A partir do momento que essa mulher entrar num ciclo de violência, no primeiro boletim de ocorrência, nós vamos emitir um alerta para todas as autoridades envolvidas, né? Para que ela não chegue no ápice do feminicídio. Como a gente observou, 15% morrem até 12 meses e 18% morrem até 24 meses. Nossa expectativa principal é essa, é salvar vidas em vez de contar as mortes.
9: A ferramenta faz parte do Centro Integrado Mulher Segura, uma estrutura dentro do Ministério da Justiça e Segurança Pública que usa inteligência e integração de dados para proteger mulheres em todo o Brasil. Para a construção da linha do tempo, foram reunidos dados das secretarias de segurança estaduais e do Banco Nacional de Boletins de Ocorrência. Com as informações, também é possível construir um histórico de atuação dos agressores, de acordo com Luana Teixeira.
18: Às vezes ele comete uma violência aqui no estado, mas aí vai para outro estado e lá não consta que ele cometeu essa violência, porque os sistemas não se conversam. E com Mulher Segura, você vai conseguir olhar tudo isso. Eu consigo ver que esse cara já fez, já praticou violência em vários outros estados.
9: Embora a plataforma ainda esteja em fase de estruturação, já conta com perfis específicos para delegacias e órgãos do judiciário, possibilitando notificações automáticas e a visualização do histórico da vítima e do agressor em diferentes estados. O próximo passo é integrar esses dados ao Sistema Único de Saúde para detectar casos de violência subnotificados. Reportagem Luciana Colares de Holanda.
1: O governo do Brasil finalizou a cessão da área da favela do Moinho para o governo de São Paulo.
2: O terreno na capital paulista era da União e abrigou cerca de 850 famílias.
1: Hoje, no ato de assinatura, a ministra da Gestão e da Inovação, Esther Dweck, destacou o atendimento habitacional às famílias como parte da negociação.
19: Acho que esse momento agora ele vai encerrar um capítulo e começar um novo, né? Justamente naquela área que era a favela do Moinho, que agora vai se tornar o Parque do Moinho. Para que a gente pudesse transformar aquela área num parque, a gente precisava garantir a moradia digna para as pessoas que estavam ali naquela região. O governo federal, por meio do Minha Casa Minha Vida, entraria com 180 mil e o governo do estado com 70 mil para permitir que as pessoas pudessem comprar uma casa de até 250 mil. A grande maioria pôde ficar no centro da cidade, porque essa é uma área extremamente central e essa era uma dos pleitos das famílias, que elas não fossem deslocadas do centro da cidade.
2: Até agora, 84% das famílias já estão com novos imóveis contratados.
1: O governo paulista terá 48 meses para concluir as obras de construção do novo parque.
2: Apoio às comunidades da Amazônia que atuam com produtos da biodiversidade.
1: Serão financiadas ações para fortalecer os negócios com foco na conservação ambiental.
4: O Fundo Amazônia vai investir até 230 milhões de reais para fortalecer negócios comunitários da sociobioeconomia em todos os estados da Amazônia Legal. O investimento vai ocorrer por meio do edital Prospera Amazônia, lançado pelo Ministério do Meio Ambiente e Mudança do Clima. Lima e que é fruto de um acordo de cooperação com o BNDES, o Banco Nacional de Desenvolvimento Econômico e Social. O edital vai selecionar organizações para oferecer serviços a empreendimentos comunitários que trabalham com produtos e serviços da sociobiodiversidade e que sejam formados principalmente por povos indígenas, quilombolas, extrativistas, ribeirinhos, agricultores familiares e demais povos e comunidades tradicionais. O apoio inclui assistência técnica, formação, capacitação, assessoria para gestão e regularização documental. Também contempla serviços de adequação sanitária e ambiental, certificação, agregação de valor, acesso a crédito e a mercados. Ao todo, o edital poderá apoiar ações em até 106 municípios da Amazônia Legal. A chefe do Departamento de Gestão do Fundo Amazônia do BNDES, Fernanda Garavini, destaca a importância dessa parceria entre o banco e o Ministério do Meio Ambiente e Mudança do Clima.
20: Com essa parceria, o Ministério de Meio Ambiente e Mudança do Clima e o BNDES, usando os recursos do Fundo Amazônia, pretendem transformar a produção sustentável dos territórios amazônicos em negócios mais estruturados, capazes de gerar renda, ganhar escala e acessar novos mercados, sem abrir mão da conservação da floresta e dos modos de vida dessas populações, que protegem a floresta.
4: Gerido pelo BNDES, sob coordenação do Ministério do Meio Ambiente e Mudança do Clima, o Fundo Amazônia já apoia mais de 150 projetos, estando presente em 73% dos municípios dos 9 estados da Amazônia Legal. Reportagem André de Barros Lima.
2: O Exame Nacional do Ensino Médio 2026 já contabiliza mais de 5 milhões de inscritos.
1: É o maior número já registrado pelo exame desde 2022.
2: Entre as principais novidades dessa edição está a inscrição automática dos estudantes concluintes do ensino médio da rede pública.
1: Outra mudança foi o aumento no número de municípios onde as provas serão realizadas.
2: Nesse ano, o exame será aplicado nos dias 8 e 15 de novembro em todos os estados e no Distrito Federal.
1: É a principal porta de entrada para a educação superior no Brasil.
2: É utilizado para ingressar em universidades públicas por meio do Sistema de Seleção Unificada, o SISU, ou em instituições privadas pelo ProUni, o Programa Universidade para Todos.
1: Também é utilizado por estudantes que buscam financiamento em instituições de ensino pelo FIES.
2: E fique de olho, as inscrições para quem quer participar do FIES abrem no dia 14 de julho.
21: O Ministério da Educação publicou o edital.

0: seletivos do primeiro e do segundo semestre. Para se inscrever, é necessário ter participado do Exame Nacional do Ensino Médio, o Enem, a partir da edição de 2010. No exame, o candidato deve ter obtido média aritmética de no mínimo 450 pontos nas 5 provas, sem ter zerado a redação. Além disso, não deve ter participado na condição de treineiro. Outra exigência é possuir renda bruta familiar mensal por pessoa de até 3 salários mínimos. O resultado da pré-seleção na chamada única vai ser divulgado no dia 30 de julho. Reportagem, Júlio César de Oliveira.
1: Advocacia Geral da União notificou hoje a Google, controladora do YouTube, para que retire do ar perfis que promovem e facilitam a criação de plataformas de apostas não autorizadas a operar no país.
2: Os perfis em questão divulgavam conteúdos com tutoriais de como criar uma plataforma de cassino, por exemplo, ou de estímulo ao jogo do bicho, que é proibido pela legislação brasileira.
1: Apostas de cota fixa, como as chamadas bets, só podem ser exploradas mediante prévia autorização do Ministério da Fazenda.
2: E essas foram as notícias do Governo do Brasil.
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1: Fique agora com as notícias do Poder Judiciário e do Congresso Nacional. Boa noite, bom fim de semana.
2: A gente volta na segunda-feira. Boa noite.
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5: Presidente do STF defende a atuação conjunta das cortes latino-americanas para proteger a democracia.
6: STJ julga primeiro repetitivo em sessão totalmente virtual e define requisitos para justiça gratuita a pessoas jurídicas.
5: ST recebe relatório sobre estudo inédito sobre a exclusão de pessoas LGBTQIAP. Mais no mercado de trabalho.
6: Boa noite, eu sou Marcela Luiza.
5: E eu sou Walter Lima.
6: O presidente do Supremo Tribunal Federal e do Conselho Nacional de Justiça, ministro Edson Fachin, defendeu uma atuação articulada entre as cortes constitucionais da América Latina para fortalecer a proteção da democracia, da independência judicial e dos direitos fundamentais.
5: A declaração foi feita durante o 31º encontro de tribunais, cortes e salas constitucionais da América Latina e do Caribe, realizado em Montevidéu, no Uruguai. Fernanda Porto.
7: Do evento, Fachin disse ainda que o reconhecimento da democracia como um direito humano autônomo, como está sendo debatido pela Corte Interamericana de Direitos Humanos, poderá fortalecer juridicamente a independência do Poder Judiciário, a autonomia dos tribunais constitucionais, a integridade dos processos eleitorais, os mecanismos de freios e contrapesos, além da proteção das liberdades fundamentais.
6: O Conselho Nacional de Justiça encerrou o primeiro semestre de 2026 com 326 processos julgados pelo plenário e mais de 6 mil processos analisados e arquivados.
5: No período, o órgão também aprovou normas e definiu políticas para o judiciário em todo o país. Marcelo Della Libera.
8: O balanço divulgado pelo CNJ mostra que nos 6 primeiros meses do ano, o plenário realizou 24 sessões, entre presenciais e virtuais. O colegiado também aprovou 15 resoluções de cumprimento obrigatório pelos tribunais e 3 recomendações sobre boas práticas em áreas como gestão processual, inovação tecnológica, direitos humanos, acesso à justiça e melhoria da prestação jurisdicional. Na área disciplinar, o plenário do Conselho julgou 10 procedimentos administrativos disciplinares e aplicou sanções em 8 deles. Também determinou o afastamento cautelar de 9 magistrados durante a tramitação dos processos e analisou 9 revisões disciplinares com aplicação de pena de disponibilidade em 2 casos.
6: Pela primeira vez, o STJ julgou um recurso repetitivo em sessão totalmente virtual.
5: Na ocasião, foram estabelecidos critérios para a concessão da gratuidade de justiça a pessoas jurídicas. Fátima Uchoa.
9: A tese fixada pela Corte Especial do STJ sob o rito dos repetitivos deve ser seguida por todos os juízes e tribunais do país.

0: ao analisarem a mesma questão de direito. O colegiado definiu que a pessoa jurídica deve apresentar informações que permitam avaliar a real situação econômico-financeira, não sendo suficiente demonstrar inatividade ou redução do faturamento. Segundo o ministro relator Luiz Felipe Salomão, a concessão da gratuidade de justiça segue regras diferentes para pessoas físicas, que têm presunção relativa de veracidade na declaração de insuficiência de recursos, enquanto a pessoa jurídica deve comprovar não ter condições de arcar com as despesas processuais.
1: Um estudo inédito foi feito sobre a exclusão de pessoas LGBTQIAPN+, no mercado de trabalho.
2: O relatório foi entregue ao TST, Mila Amaral.
3: O levantamento foi realizado pelo Banco Mundial em parceria com o Ministério dos Direitos Humanos e da Cidadania e outras organizações. De acordo com o documento, a exclusão de pessoas LGBTQIAPN+, no mercado de trabalho, tira da economia brasileira mais de 94 bilhões por ano. Isso acontece porque essa população é mais atingida pelo desemprego e pela informalidade e recebe salários menores. Os dados mostram que o desemprego entre pessoas LGBTQIAPN+, é de 15,2% e mesmo empregados, eles ganham em média 10% a menos.
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1: Uma boa noite.
2: Bom fim de semana e até segunda-feira.
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6: Eu sou Paula Groba.
7: E eu sou Ricardo Nakaoka.
6: E estes são os destaques de hoje do Jornal do Senado, que começa agora.
7: Perfis falsos na internet podem virar crime.
6: Comissões debatem impactos do vício em apostas. Casos de ludopatia crescem 140% no SUS.
7: Aprovado reajuste anual para acesso ao microcrédito.
6: Boa noite.
7: Boa noite.
6: Criar um perfil falso para enganar outras pessoas pode passar a ser crime específico no Brasil.
7: A Comissão de Segurança Pública aprovou o projeto que inclui no Código Penal o crime de falsa identidade digital para punir a prática conhecida como catfishing, usada em golpes, assédio e outros tipos de fraude. Repórter Bruno Lourenço.
8: O projeto de lei cria no Código Penal o crime de estelionato ou fraude por meio de falsa identidade digital. O senador Hamilton Mourão do Republicanos do Rio Grande do Sul destacou que a criação de perfis falsos deixou de ser uma mera travessura online para se transformar em uma ferramenta de crimes graves, como a extorsão financeira e a chantagem íntima, gerando prejuízos severos à saúde mental e ao bolso das vítimas.
9: Catfishing é a prática de criar uma identidade falsa online com o objetivo de enganar, explorar, assediar ou fraudar outras pessoas, geralmente em redes sociais ou aplicativos de namoro. Os motivos para o catfishing variam desde a busca por atenção ou bullying, até crimes graves como golpes financeiros, românticos ou de investimento em criptomoedas, que resultam em perdas financeiras substanciais para as vítimas. Extorsão e chantagem por meio de imagens íntimas ou informações pessoais compartilhadas pelas vítimas, chamada sextorção e roubo de identidade.
8: A proposta estabelece que a punição seja agravada se a fraude for cometida com o uso de ferramentas automatizadas, perfis robôs ou se visar a exploração financeira de pessoas vulneráveis como idosos.
6: E processos de violência doméstica poderão ter análise mais rápida na justiça.
7: Avançou o projeto que garante prioridade aos juizados especializados na tramitação das ações previstas na Lei Maria da Penha. Repórter Rodrigo Rezende.
10: Os juizados de violência doméstica e familiar contra a mulher terão prioridade prioridade em relação à chamada justiça comum na análise dos processos relacionados à Lei Maria da Penha. O projeto com esse objetivo foi aprovado pela Comissão de Direitos Humanos. A relatora, senadora Ana Paula Lobato, do PSB do Maranhão, ressalta que essa medida impede conflitos entre órgãos judiciais e dá mais segurança para a mulher vítima de agressão. O relatório de Ana Paula Lobato foi lido na CDH pelo senador Rogério Carvalho, do PT de Sergipe.
11: Ao instituir órgãos judiciais especializados com competência civil e criminal para o processo, julgamento e execução das causas decorrentes dessa violência, a Lei Maria da Penha buscou evitar a fragmentação do atendimento, decisões potencialmente contraditórias e a peregrinação da vítima por múltiplos juízos, assegurando tutela mais efetiva e concentrada.
10: O projeto foi apresentado pela deputada federal Laura Carneiro, do PSD do Rio de Janeiro, e agora será analisado pela Comissão de Constituição e Justiça.
6: E a Câmara dos Deputados pode votar nos próximos dias o chamado PL da Misoginia, um projeto aprovado pelo Senado que equipara o crime de ódio contra mulheres ao racismo.
7: A proposta torna a prática inafiançável e imprescritível e prevê penas mais duras para quem discriminar as mulheres. A reportagem é de Yasmin Rodrigues.
12: O projeto de lei aprovado pelo Senado em março inclui a misoginia entre os crimes de preconceito e discriminação já previstos na legislação brasileira. Assim como nos crimes de racismo, a conduta passa a ser considerada inafiançável e imprescritível. A autora do projeto, senadora Ana Paula Lobato, do PSB do Maranhão, afirmou que o objetivo é enfrentar um tipo de violência que muitas vezes antecede as agressões físicas e feminicídios.
13: Estatística crescente da violência doméstica que chega até o feminicídio. Então, antes de chegar no feminicídio, se sofre a violência psicológica, a violência financeira, a violência doméstica, para enfim chegar no feminicídio. Para diminuir os casos de feminicídio, a gente precisa primeiramente combater a violência.
12: A matéria recebeu parecer favorável da relatora, senadora Soraya Tronic, do PSB de Mato Grosso do Sul. Se os deputados aprovarem o texto sem alterações, a proposta segue diretamente para a sanção presidencial.
6: Uma audiência pública das Comissões de Direitos Humanos e de Assuntos Sociais discutiu os impactos das apostas esportivas online no Brasil.
7: O debate apontou que a crescente expansão das bets no país exige medidas de proteção aos consumidores. Repórter Patrícia Oliveira.
14: Para os debatedores, os efeitos das apostas esportivas online sobre o endividamento das famílias e a saúde mental dos brasileiros exigem medidas de proteção ao consumidor. Além do cadastramento do CPF nos sites de aposta, também seria necessária a declaração de renda para o controle do valor apostado e a redução da publicidade das bets. O psiquiatra Hermano Tavares destacou o aumento de casos de jogo compulsivo, o vício que afeta um em cada cinco apostadores.
15: É como se fosse uma droga, gente. O SUS teve mais de 100% de aumento de demanda de tratamento para jogo nesse período.
14: O senador Eduardo Girão, do Novo do Ceará, defende o fim das apostas online.
16: Copa do Mundo acontecendo durante esse mês, explodiu a propaganda, na minha opinião, deveria acabar, proibir, seja o governo enviando um projeto ou o próprio parlamento deliberar pelo fim.
14: Além de outras propostas em tramitação, um pacote de projetos

0: deputados reunidos pela senadora Damaris Alves do Republicanos do Distrito.
1: A pessoas com dependência em jogos de apostas no SUS cresceram 140% entre 2018 e 2025. O dado foi apresentado na audiência pública pela coordenadora do Departamento de Saúde. Os limites para o acesso ao microcrédito podem deixar de ficar defasados.
2: A Comissão de Assuntos Econômicos aprovou um projeto que atualiza esses valores anualmente, com base na inflação, para preservar o acesso de microempreendedores e trabalhadores informais ao crédito. O texto segue para a Câmara dos Deputados, se não houver recurso ao plenário. Repórter Marcela Cunha.
3: O projeto prevê a correção anual dos limites de endividamento para acesso ao Programa Nacional de Microcrédito Produtivo Orientado. O PNMPO oferece crédito para financiar atividades produtivas de microempreendedores, pequenos negócios e trabalhadores informais. Hoje, o Conselho Monetário Nacional estabelece dois limites: até R$21 mil em operações de microcrédito na mesma instituição financeira e até R$80 mil no total de operações de crédito no sistema financeiro, sem contar financiamento habitacional. Mas esses valores podem ficar defasados com o tempo. O relator senador Laércio Oliveira, do Progressistas de Sergipe, afirmou que manter os limites sem correção pela inflação reduz ano a ano o acesso dos pequenos empreendedores ao microcrédito.
4: Mais do que facilitar o acesso ao financiamento com taxas justas, a política de microcrédito atua como um motor de incentivo e profissionalização para os microempreendedores. Em vez de apenas injetar dinheiro, o programa qualifica o tomador para que ele identifique o momento exato de buscar o empréstimo e saiba aplicá-lo com foco na produtividade.
3: Pelo texto aprovado, a atualização será anual pelo IGPM, índice usado para medir a variação de preços na economia.
2: Com edição de Paula Groba e trabalhos técnicos de João Lira, o Jornal do Senado fica por aqui. Acompanhe agora as notícias do Tribunal de Contas da União e da Câmara dos Deputados. Boa noite.
1: Uma boa noite e um bom fim de semana.
5: Minuto do TCU.
6: O Tribunal de Contas da União avaliou se órgãos federais oferecem condições adequadas no ambiente de trabalho para a inclusão de pessoas com deficiência. 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
7: Deputados definem novas regras para fiscalizar despesas com educação.
8: O projeto cria medidas de saúde para pessoas afetadas por jogos de azar.
7: Avança a proposta que retoma incentivos para o programa Mais Médicos.
9: Boa noite. Comissão de Educação aprova incentivo ao programa Mais Médicos. O repórter José Carlos Oliveira tem as informações.
10: A Comissão de Educação da Câmara dos Deputados aprovou o projeto de lei que retoma incentivos ao programa Mais Médicos, que haviam sido revogados em 2025, diante da lei que criou o programa Agora Tem Especialistas. O texto aprovado permite que os candidatos aos programas de residência médica recebam 10% de pontuação adicional durante o processo seletivo, desde que tenham cumprido integralmente pelo menos um ano de ações em projetos e programas dos Ministérios da Saúde e da Educação, como é o caso do Mais Médicos. Para o relator da proposta, deputado Ismael, do PL de Santa Catarina, a medida tem baixo custo, é fácil de ser operacionalizada e, na prática, vai atrair mais jovens profissionais para o programa Mais Médicos.
11: A gente sabe da importância da presença do programa Mais Médico nesses pequenos municípios. E o projeto do deputado Ismael Alexandrino permite que especialistas em medicina também adentrem ao programa Mais Médico, permitindo um maior acesso da nossa população à saúde, tão fundamental, uma das prioridades, sem dúvida, desafiantes para o nosso país.
10: A proposta de retomada de incentivos ao programa Mais Médicos ainda vai passar pelas análises das comissões de saúde e de Constituição e Justiça. Da Rádio Câmara de Brasília, José Carlos Oliveira.
7: Orlando Silva, do PCdoB de São Paulo, comemora a aprovação na Comissão de Constituição e Justiça do projeto que veda o ensino à distância nos cursos da área da saúde. Segundo ele, a formação presencial é indispensável para garantir a qualificação dos futuros profissionais.
9: Orlando Silva acredita que a medida preserva a qualidade dos serviços prestados à população e evita a formação de profissionais com diferentes níveis de preparo. O deputado também defende a rápida tramitação da proposta no Senado.
5: Trabalho.
7: Professora Luciene Cavalcante, do PSOL de São Paulo, apoia a instituição do piso nacional para os profissionais não docentes da educação. Segundo ela, a proposta garante valorização aos trabalhadores da educação básica e prevê remuneração equivalente a 75% do piso do magistério.
9: Professora Luciene Cavalcante afirma que o projeto conta com fonte de financiamento por meio do Fundeb e pede prioridade para a votação no Senado. Ela argumenta que a medida corrige uma injustiça salarial e reconhece o trabalho dos profissionais que atuam diariamente nas escolas.
5: Educação.
7: Aprovadas novas regras para fiscalização de despesas públicas com educação. A repórter Paula Bittar acompanhou a votação.
12: A Comissão de Constituição e Justiça da Câmara aprovou uma proposta que define regras para acompanhar e avaliar gastos com educação nos estados e municípios. O texto aprovado confere um papel central ao Sistema de Informações sobre Orçamentos Públicos em Educação, SIOP, um sistema eletrônico gerido pelo Fundo Nacional de Desenvolvimento da Educação, o FNDE, que coleta, processa e disponibiliza dados sobre receitas e despesas com educação. O monitoramento da aplicação de recursos na educação será feito por esse sistema, que também será responsável por manter um portal voltado ao cidadão. Estados e municípios deverão publicar no SIOP até 30 dias após o fim de cada bimestre um demonstrativo com as receitas e despesas da educação. Se o relatório não for publicado, o governo federal poderá suspender as transferências voluntárias, com exceção das destinadas à educação, saúde e assistência social. Durante a discussão da proposta na comissão, o deputado Patrus Ananias, do PT de Minas Gerais, ressaltou a necessidade de garantir transparência nos gastos públicos.
13: Esse projeto me tocou muito o coração, porque eu penso que nós vivemos uma época em que nós aqui na Câmara dos Deputados, parlamentares, precisamos mandar um recado claro, passar uma imagem para o povo brasileiro, da nossa correção, do nosso rigor, da nossa transparência na aplicação dos recursos públicos, que não podem ser destinados a projetos mirabolantes, a obras inacabadas, mas destinados prioritariamente às políticas públicas que promovem o desenvolvimento do nosso país.
12: O projeto que define regras para acompanhar e avaliar gastos com educação nos estados e municípios já pode seguir para análise do Senado, a menos que haja recurso para votação pelo plenário da Câmara. Da Rádio Câmara, de Brasília, Paula Bittar.
5: Saúde.
9: Lopes, do PL do Rio de Janeiro, é autor de projeto que estabelece diretrizes para a caderneta de saúde da gestante e do bebê no SUS. Entre as medidas previstas, o texto determina o uso de terminologia baseada no sexo biológico e veda a adoção de linguagem neutra.
7: Segundo Hélio Lopes, a proposta também define que as cadernetas de pré-natal sejam voltadas exclusivamente à proteção da saúde da mãe e do bebê, sem conteúdos que estimulem a interrupção da gestação. O projeto ainda prevê orientações sobre denúncia e proteção em casos de violência sexual.
9: Projeto de Felipe Beccari, do Podemos de São Paulo, cria uma política de incentivo à produção e ao acesso a medicamentos genéricos de uso veterinário. O deputado propôs estímulos para empresas que produzem esses medicamentos e adotem políticas de preços mais acessíveis.
7: De acordo com Felipe Beccari, a medida busca reduzir os custos dos tratamentos veterinários e ampliar o acesso da população aos cuidados com os animais. Ele acredita que o fortalecimento crescimento do mercado de genéricos pode estimular a concorrência, beneficiar tutores e contribuir para o bem-estar animal.
5: Direitos humanos.
9: O projeto cria uma pensão especial para pessoas que adquirirem deficiência permanente em decorrência de violência doméstica. Um dos autores da matéria, Dimas Gadelha, do PT do Rio de Janeiro, explica que a ideia é indenizar as vítimas sem renda suficiente para garantir o próprio sustento.
7: O texto também dispensa o tempo de carência para a concessão de benefícios às vítimas. De acordo com Dimas Gadelha, a proposta ainda prevê mecanismos para que o Estado busque o ressarcimento dos gastos junto aos agressores.
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5: Ciência e tecnologia.
9: Está pronta para ser votada no plenário da Câmara a proposta que cria uma política para auxiliar na saúde de pessoas afetadas por jogos de azar. A repórter Mônica Tati tem mais informações.
15: A Comissão de Constituição e Justiça da Câmara dos Deputados aprovou o projeto de lei que institui política para atender pessoas e famílias que foram afetadas pelos jogos de apostas. O texto cria a Estratégia Nacional de Atenção Integral às pessoas com necessidades decorrentes das práticas de jogos e apostas. Entre outros pontos, aborda a prevenção, a redução de danos, a proteção e a reinserção social de pessoas que tenham problemas com vícios em jogos. A relatora na comissão, a deputada Laura Carneiro, do PSD do Rio de Janeiro, afirmou que a proposta tem relevância social e sanitária, devido aos efeitos das apostas sobre a saúde mental, a vida familiar e a proteção de grupos vulneráveis. Já o autor do projeto, o deputado Rui Carneiro, do Podemos da Paraíba, informou que o número de pessoas atendidas pelo SUS, o Sistema Único de Saúde, com problemas associados ao jogo patológico, passou de 108 para 1.200 entre 2018 e 2023.
16: Os jogos de azar no Brasil se transformaram numa questão gravíssima de saúde pública. Esse é a moral principal do nosso projeto, dar uma resposta às pessoas que junto com os seus familiares estão vivendo essa nova realidade do Brasil, inclusive uma das maiores causas do endividamento do brasileiro. Então o objetivo é preparar a estrutura, sobretudo de saúde, as unidades básicas de saúde dos CAPs, para atender esse novo tipo de paciente, vamos dizer assim, que precisa de socorro.
15: O projeto que cria uma política de atenção às pessoas com problemas com jogos de apostas já foi aprovado por todas as comissões e aguarda a votação do plenário da Câmara. Da Rádio Câmara de Brasília, Mônica Tati.
5: Justiça.
7: Adriana Ventura, do Novo de São Paulo, pede a instalação de uma CPMI para investigar o Banco Master e acusa o governo de priorizar gastos com publicidade em vez de áreas como saúde. Ela defende o combate à impunidade e a responsabilização dos envolvidos em crimes.
9: Adriana Ventura também faz críticas ao governo federal e cita investigações da Polícia Federal envolvendo o Banco Master e integrantes da base governista. Segundo ela, as denúncias reforçam a necessidade de aprofundar as apurações sobre possíveis casos de corrupção.
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7: Comissão de Administração da Câmara debate experiência de ouvidorias externas em defensorias públicas. O repórter Luiz Cláudio Canuto tem os detalhes.
18: 20 unidades da federação têm ouvidorias externas em suas defensorias públicas, que funcionam como órgãos auxiliares e autônomos para garantir o controle social, a transparência e a participação da sociedade civil. As ouvidorias externas não pertencem à carreira da defensoria e seus integrantes são eleitos a partir de listas tríplices com representantes da sociedade. Criadas pela Constituição de 88, as defensorias públicas são instituições estatais que garantem assistência jurídica integral e gratuita à população que não possui recursos financeiros para contratar um advogado. Elas atuam na defesa dos direitos individuais e coletivos e na promoção dos direitos humanos. A Comissão de Administração e Serviço Público da Câmara dos Deputados debateu a experiência das ouvidorias externas das defensorias públicas com representantes do setor. A audiência pública foi presidida pela deputada Fernanda Melchiona, do PSOL do Rio Grande do Sul, autora também do pedido para a realização do debate.
19: 20 estados já têm a defensoria, a ouvidoria da defensoria pública, que é um órgão do controle social, que não é da carreira da instituição e que é eleita pelos movimentos sociais populares. E por que eu estou fazendo esse preâmbulo? Porque é o único órgão do sistema judicial que tem esse controle externo, externo mesmo, que não é da carreira, que não tem aquele elemento corporativo. Isso é muito importante.
18: Os estados que não têm ouvidorias externas nas defensorias públicas são Espírito Santo, Sergipe, Alagoas, Tocantins, Mato Grosso do Sul, Amazonas, Roraima e Rio Grande do Norte. A Defensoria Pública da União conta com uma ouvidoria geral composta por representantes da sociedade civil. O projeto apresentado no Senado Federal muda a lei de responsabilidade fiscal e destina limite de até 2% da receita das unidades federativas para o orçamento das defensorias públicas, a fim de garantir autonomia financeira. A proposta também impede contingenciamentos severos no sistema de assistência jurídica gratuita. Da Rádio Câmara de Brasília, Luiz Cláudio Canuto.
5: Economia.
9: Florentino Neto, do PT do Piauí, defende o projeto que autoriza a União a criar uma empresa estatal para atuar na distribuição de combustíveis e gás de cozinha. A proposta também permite ampliar a participação pública em refinarias e outras estruturas estratégicas para o abastecimento nacional.
7: No entendimento de Florentino Neto, a medida fortalece a soberania energética e protege o país em situações de desabastecimento. Ele considera ainda que a iniciativa contribui para a estabilidade da oferta de combustíveis, além de proteger os consumidores contra aumentos abusivos.
9: Glauber Braga, do PSOL do Rio de Janeiro, apresentou o projeto que revoga a lei do Programa Nacional de Desestatização. O deputado afirma que a proposta busca fortalecer a presença do Estado em áreas estratégicas, como energia, mineração, telecomunicações e infraestrutura.
7: Glauber Braga avalia que as privatizações reduzem a capacidade do poder público de planejar o desenvolvimento do país. Ele defende que empresas estatais atuem em setores essenciais para atender ao interesse da população, especialmente onde a iniciativa privada não vê lucro imediato.
5: Relações Exteriores.
9: Edilson Barroso, do PL de São Paulo, integra a Frente Parlamentar Mista em apoio à integração União Europeia-Mercosul, criada para acompanhar o acordo comercial entre os dois blocos. Ele detalha a importância da fiscalização legislativa para dar mais segurança às empresas brasileiras.
7: Adilson Barroso afirma que o acordo vai reduzir aos poucos impostos cobrados sobre milhares de produtos e serviços. O deputado aponta que a mudança pode facilitar as vendas do Brasil para outros países e atrair novos investimentos.
5: Agricultura.
9: Representantes da cadeia de produção do tabaco defenderam na Câmara uma proteção para o setor. A repórter Maria Neves nos conta quais as propostas.
20: Representantes da cadeia produtiva do tabaco reclamaram em audiência pública na Câmara dos Deputados que o sistema integrado de produção do setor está ameaçado no Brasil. De acordo com o deputado Heitor Schur, do PSD Gaúcho, que pediu a realização do debate, o aumento do número de de produtores independentes e a carga tributária representam as principais ameaças à produção integrada de fumo no Brasil. Heitor Schur afirma que o sistema integrado foi construído há mais de 100 anos e engloba desde os produtores de fumo até a fabricação dos produtos derivados, como o cigarro. O deputado argumenta que essa organização é importante para garantir aspectos como equilíbrio entre produção e demanda, assistência técnica e controle da qualidade dos insumos. Com o crescimento dos produtores independentes, ele acredita que essa estrutura esteja ameaçada.
0: Nós temos diversas safras dentro de um ano. Uma vez era a safra do fumo, agora é a safra de verão, a safra de inverno, a safra de primavera. Está plantando e colhendo o ano inteiro. Talvez isso para a indústria seja muito bom, mas para o segmento que está lá no campo, eu não vejo ganhar com isso. E, ao mesmo tempo, a gente percebe que cada vez tem mais produtores independentes plantando por conta. Não sei se os insumos que eles usam são os corretos. E essas coisas acabam influenciando também o nosso setor.
20: Com o aumento da produção, Heitor Schur afirma que houve queda no preço do tabaco. O deputado sustentou que, enquanto em janeiro a arroba do produto custava R$340, hoje está sendo vendida por R$260. Da Rádio Câmara de Brasília, Maria Neves.
21: Marcelo Moraes, do PL do Rio Grande do Sul, defende a securitização das dívidas dos produtores rurais do estado. Na visão do deputado, a medida é essencial para permitir a renegociação dos débitos acumulados após anos de estiagem e das enchentes de 2024.
22: Marcelo Moraes afirma que os agricultores não pedem perdão das dívidas, mas condições para quitá-las. Ele também cobra a apreciação da proposta pela Câmara, alegando que a demora na votação agrava a crise no campo e compromete a economia gaúcha.
5: Meio ambiente.
21: Cabo Gilberto Silva, do PL da Paraíba, critica a atuação de órgãos federais durante operações de fiscalização ambiental em Novo Progresso, no Pará. Segundo o deputado, as ações truculentas provocam conflitos com produtores rurais e moradores da região.
22: Cabo Gilberto Silva pede ao governo órgãos responsáveis pela fiscalização ambiental na região. No entendimento do parlamentar, é necessário garantir o cumprimento da legislação sem comprometer os direitos dos produtores.
21: Joaquim Passarinho, do PL do Pará, também denuncia a truculência de órgãos federais durante a operação de fiscalização ambiental em Novo Progresso. O deputado defende que a fiscalização seja conduzida com respeito à população e prioridade para medidas de orientação.
22: Joaquim Passarinho cobra do governo ações para acelerar a regularização fundiária e ambiental na região. Segundo o parlamentar, é preciso garantir segurança jurídica aos produtores e conciliar a proteção do meio ambiente com o desenvolvimento das atividades econômicas locais.
21: Termina agora o jornal Câmara dos Deputados, produzido pela Rádio Câmara, com trabalhos técnicos de Wellington Teles e apresentação de Ana Raquel Macedo e Márcio Aquiles Sardi. Boa noite.
22: A Voz do Brasil volta na segunda-feira. Boa noite.

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3: 8 e 5.

0: E aí, meus amores, estamos de volta e depois da sensacional Voz do Brasil, você curtiu? Ai, meu Deus do céu, boa noite pra você ligado aqui na Nova Era, são 8 horas e 5 minutos. Esse é o Território Sertanejo. E eu sou o Joster de Oliveira Alves, o Jostim vai falar do Jostim vai afamado, o Jostim vai custoso! E continuo com você aqui, vamos junto até mais tarde aqui, porque eu tô aqui na rádio, mas a equipe da Nova Era tá lá no Parque de Exposições. Hoje tem rodeio, hoje tem rodeio, é festa de rodeio. Hoje tem show de Rick Renner. Falando nisso, produção, já prepara aquela do Rick Renner aí pra nós. Prepara aí, produção, prepara aí, prepara aí. Dá pra rodar ou não? É boa, é chibatada. É considerada chibatada, ué. É considerada chibatada. Rick Renner é boa, é produção. É 10, é 100, é 1000, é top. Quem gosta de música? O Adriano lá da prefeitura. Chega, chora. Cara de Rick Renner. Hoje é aquele dia que ele não vai perder de jeito nenhum, né? Ai, ui, ui, ui. Meus amores, é o seguinte. Daqui a pouquinho eu vou ligar pra alguém na promoção do Pix lá da Nexcel, né? 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Eu vou ligar pra alguém daqui a pouco. 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Ó, daqui a pouquinho o Betinho Lima vai falar ao vivo do Parque de Exposições, já tá se arrumando lá. É que o Betinho Lima tem que dar aquele lustre na fivela, dar aquela engraxada na bota, aquela passadinha de pano no chapéu pra tirar a poeira. E o Betinho já tá prontinho! Ei, Betinho Lima! O homem é bom! O homem é espetacular! Gente, ó, já tem uma semana que eu tô com um grito entalado aqui na garganta. Uma semana já que esse grito tá entalado aqui, não sai, mas hoje eu posso dizer com certeza!
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0: Não é qualquer S, não, é o S de cê tá doido.
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0: Que na verdade é com C, cê tá doido, né? Eu sei, viu, gente? E pode ser S de sextou com S de sem dinheiro. Essa também é genial. Sextou com S de sem dinheiro. Só do céu, você tá doido? Bora lá no Parque de Exposições, porque Betinho já tá pronto, já deu aquele lustre na bota, o homem tá equipado. Bora lá, vamos ver se o Betinho tá bom ou não. Alô, Betinho, bom ou não?
2: Boa noite, boa noite, boa noite, boa noite. Júcio Oliveira, porque já chegamos aqui. E tem novidade pra você, viu?
0: Deu uma engasgadinha aí, eu tô sentindo que aquela... Que aquela... Como é que é o nome da apetitosa que tem aí no estande pra tomar?
2: Cosme Damião.
0: Já senti que ela fez um efeitozinho aí, viu, Betinho?
2: Rapaz, eu, pra mim tomar banho, eu tive que tomar uma dosinha, né? Pra ficar mais animado, porque sextou. E aí. Mas aí eu tenho novidade. Hoje eu vou trabalhar com um cara, dos grandes comunicadores aí da Nova Era. E ele tá já aqui na de prontidão. Boa noite, Nando. Nando Vieira, esse é o cara.
3: Boa noite, boa noite.
0: Fala, Nandão.
3: Fala aí, Jusce.
0: Bom, Nandão, não como você, mas pretendo, né?
3: Não pretendo, não.
2: Eita, alegria pra cima, alegria, alegria. Chicotada, chicotada.
0: Você gostou?
2: Alegria, alegria, Nova Era FM. Presente na 40ª Expoagro 2016 do Uruaçu. Muita animação. Hoje tem muita coisa boa, viu? Hoje tem muita coisa boa pra gente aqui na pecuária. Aqui? Pronto. É o nosso companheiro aqui. É, Betinho me dando umas dicas aqui. Gente, ô Jusce, você tá animado aí pra mais tarde?
0: Demais da conta. Pera aí só um minutinho que eu vou trazer a vinheta, porque vocês entraram aí de uma vez, só não deu tempo de eu preparar pra vocês.
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0: Ouvir a Nova Era é bom demais, ao vivo, direto e reto da 40ª Exposição Agropecuária. Daqui a pouquinho tem show de Rick Renner, já tem rodeio que estava marcado para as 8h em ponto ontem. Aí veio vereador e falou para nós, falou, não, ó, porque tem um probleminha aí de negócio de Wi-Fi, Wi-Fi. Aí parece que não arrumaram, não sei o que que rolou. Eu sei que é o seguinte, hoje não deu tempo de começar o rodeio 8h ou não? Vai atrasar de novo?
2: Vai atrasar de novo! Já são 8h14. Deve começar por volta das 9, das 21, das 9h mais ou menos, viu?
0: Pois é, o problema é que as outras, todo mundo prepara pra 8, porque fala é 8, aí o trem arrocha. Então falou, meu gatão. Arrocha.
2: Valeu, garoto, um abraço pra você, daqui a pouquinho a gente volta direto da 40ª Esquadra de Uruaçu.
0: Tá certo.
2: Prepara a vinheta que já a gente entra.
0: Tá ok. Ouvir a Nova Era é bom demais, é a 40ª Exposição Agropecuária de Uruaçu. 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Vem falando!
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0: Olha o Rick Renner aí, ó. Daqui a pouquinho eles vão cantar bonito pra nós ao vivo no Parque de Exposições.

0: Ô, Vila Nova Era é bom demais! Boa noite, povo de Deus! Como é que você tá? Uruaçu é falada!
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0: Bora lá no Parque de Exposições, bora!
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0: Pois é, rapaz, o Betinho agora tá com a Camila Donegá, ela é a secretária de habitação. Ô Betinho, já vou te falar de antemão, essa pessoa linda, maravilhosa que tá aí do seu lado é aquela pessoa que tá organizando a questão fundiária aqui, né? A regulamentação fundiária do município para muitas famílias, milhares, já organizou para um monte e milhares de famílias. E vem aí também questão de casas para as pessoas também. É a Camila Donegá. Fala comigo, Betinho. Coloca a Camila pra falar, pelo amor de Deus, Betinho.
3: Boa noite, bebê. Tudo bem, né? Já estamos ao vivo agora, oficial, aqui no stand da Nova Era FM. Prazer estar recebendo o vereador agora empossado, Osmar Borges, lá em Anápolis, da Câmara Municipal, e também a Camila, que tudo isso que você falou, ainda tem mais um detalhe. Ela que representa a nossa deputada.

0: E é Bíblia Nave, juntamente com a nossa prefeitura aqui, a primeira-dama. E a Bíblia tem destinado muitas emendas para o nosso município. Já foram mais de 850 mil reais para Uruaçu, sendo 600 mil na área da saúde, 50 mil para a compra de instrumentos musicais do CECEL para crianças aqui em Uruaçu. E, a pedido meu, ela destinou os 200 mil para a construção dos nossos banheiros aqui do Sindicato Rural, que transformou, na verdade, a nossa festa com esses banheiros.
1: O sinal, viu, José? Ficou espetacular, meu irmão. Quando você vir aqui no parque, vale a pena lá conhecer, tá certo? Mas tem outros projetos da deputada para essa região norte?
0: Tem sim. Ela já fez um compromisso com o presidente do Sindicato Rural de ajudar com mais verbas e emendas para reformar o leilão e os currais aqui do sindicato. E assim como também a gente tem uma parceria para os próximos anos, porque ela é uma deputada que vai ser eleita novamente. E é isso que nós temos que buscar em Uruaçu, é apoiar aquelas pessoas que realmente têm chances de ganharem e trazer benefícios para a nossa cidade.
1: Tá certo, Camilo. Deixa o espaço da Nova Era transmita o nosso abraço com muito carinho de toda a família Nova Era para a deputada. E aí a gente deixa o espaço para você agradecer e convidar o pessoal para vir para o parque.
0: É, vem para a festa de exposição, começou na quarta, mas tem muitos shows aí ainda. Hoje nós temos Rick Renner, amanhã tem Guilherme Santiago, Rodeio, Luísa Martins, criançada, tá tendo Rodeio em Carneiros também. Começa hoje, amanhã e no domingo também. Então, assim, a festa tá linda, muitas atrações, muitos estandes, como aqui do nosso amigo, né, a Saga Toyota tá aqui. Então, vem aqui pro parque.
1: Tá certo, agora, José, vamos vender carro, porque o Osmar Borges da Saga Toyota vai falar pra gente qual é a novidade que trouxe aqui para o Parque de Exposição de Uruaçu e que planos tem para o pessoal do Agro, fazendeiro. Boa noite, Osmar. Bem-vindo à Nova Era FM.
2: Bom dia, Betinho. Bom dia a todos os ouvintes da Nova Era.
1: Boa noite, boa noite.
2: Boa noite, boa noite. Eu quero também falar da minha deputada, Bíblia Nato. A Bíblia, ela é de Anápolis, mas ela percorre todo o estado de Goiás. Ela manda emenda para todo o município do estado de Goiás. E eu tenho certeza que Uruaçu, ela vai ter uma grande votação, porque aqui ela está com a primeira-dama, está com a grande massa de gente, e eu tenho certeza que a Bíblia vai trazer muito mais ainda para Uruaçu, além do que ela já trouxe. Porque eu posso falar porque eu conheço a Bíblia, não.
1: Tá certo. E agora a gente transmite o nosso abraço para ela, mas você que é vizinho dela lá. Então é o seguinte, mas vamos falar do estande da Saga Toyota, o que tem de novidade para aqui pro parque?
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1: 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E aí é o seguinte, a gente quer mais do que nunca agradecer, né, os parceiros. Osmar, você que é um grande amigo lá da antiga, né? Eu acho que a gente conhece há mais de 100 anos, né? Mas aí é o seguinte, queria parabenizar mais uma vez, né, esse trabalho que você faz na Saga Toyota e também agora outro trabalho que você vai ter muito grande aí como vereador lá em Anápolis. Boa noite, forte abraço.
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0: cidade, servir a nossa comunidade, servir a toda a população, tá, de todo o estado de Goiás.
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2: Muito bom. A nossa equipe trabalhando, correndo atrás, lá no Parque de Exposições. E daqui a pouquinho eu vou ligar pra alguém, porque eu vou passar um Pix pra você. Eu tô doido pra te dar de presente um Pix, tá? Você vai mandar a mensagem pra cá no 62-3357-1549, 3357-1549. Anota aí, 629-3357-1549. Você vai mandar uma mensagem pra cá com a seguinte frase: Nexcel Celulares, a maior revenda de motos elétricas de Uruaçu. 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Muito fácil, né? Você vai mandar a mensagem pra cá no 62-3357-1549 e vai aguardar, porque eu vou ligar pra você. E quando eu ligar, aí você tem que atender com a frasezinha do amor. A frase mágica, a frase do Pix, que é Nexcel Celulares, a maior revenda de motos elétricas de Uruaçu. 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Muito fácil, né? Então não deixe de mandar a sua mensagem e boa sorte.

0: Pois é, meus amores, vamos mandando mensagem aí. É... Débora Fonseca, boa noite, Débora. Fernanda, boa noite, Fernandinha. Como é que tá? Tudo bem? Fernanda da... Não é Fernanda do... Do Recanto da Serra, não. É do... Essa é a Fernanda da... Da Beira do Lago. Lá da... Da Educação, né? Secretaria de Educação da Prefeitura Municipal. Bora que eu vou ganhar esse Pix. Quem é que tá mandando aqui? Thiago Souza. Valeu, Tiagão. Boa noite. Donivan mandando aqui, ó. Nexcel Celulares. Maior revenda de motos elétricas de Uruaçu. Muito bem. Wesley Alves. Olá. Meu nome é Wesley Alves. Gostaria de participar da promoção Nexcel Celulares, a maior revenda de motos elétricas de Uruaçu e região. Muito bem, muito bem, muito bem, bem, bem. Daqui a pouquinho tem Pix, hein? Já, já tem Pix. Vai mandando sua mensagem aí. Vai mandando sua mensagem aí. Michael Siqueira. Como é que tá, Michael Siqueira Mota? Michael Siqueira Mota dizendo aqui, boa noite. Nexcel Celulares, a maior revenda de motos elétricas de Uruaçu. Valeu, Michael Siqueira Moto Mota. Fernanda com o Gilberto. Eles estão tomando aquele. Tomando um negocinho, né? Tomando um negocinho, comendo uma carninha. Ei, Gilbertão. Abracinho aqui, ó. Nós tá aqui tomando uma. Boa noite. Bora, bora, bora, bora, bora, bora, bora, bora, bora. Aqui é o Fernando, casal, né? Fernando. Ah, Fernanda, Fernanda e Gilberto. É o casal que mais faz menino no Goiás e bebe também.
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0: Esse povo não brinca, não.

0: Jazinha, a gente continua com essa aí do Gustavo Lima, ou não, né? Lembrando que daqui a pouquinho, gente, eu vou dar Pix de presente pra vocês. Você tem que mandar mensagem pra cá, tá? 3357-1549. Mas agora, vamos lá no Parque de Exposições. Vamos lá no Parque de Exposições. Vamos ver o que tá rolando.
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0: E o Betinho tá lá, firme e forte. Fala aí, Betinho.
2: Tamo junto. Estamos aqui ao vivo de novo. Ao vivo aqui na Nova Era FM. Pessoal chegando. E também chegou a família Nova Era. Boa noite, Lene. Boa noite, menina. É, o pessoal da família Nova Era tem que trabalhar.
3: Ô, Joxinho, boa noite pra você, boa noite, muito boa noite. E aí, como é que você tá? Os ouvintes aí da Nova Era, olha, o clima aqui tá maravilhoso, tá gostoso demais, acabei de chegar e já pensei o Betinho, tá? Nada de trabalho por hoje, viu, ô Betinho? Hoje eu só vim ver o trabalho dele por aqui, tá bom, Joxinho?
0: Tá bom,
2: tá certo. E também, é a mais nova bebê da família Nova Era. É a pastora Cássia, boa noite, bem-vinda à Nova Era, bem-vinda a esse time maluco, hein?
4: Boa noite, Betinho, boa noite, queridos ouvintes da Nova Era FM. Você tá bombando aqui, hein? Não para. Tá no 12, ligado, é isso aí. Movimento bom, clima tá maravilhoso, é isso aí, muita alegria.
2: Tá certo, a Cássia, né, que faz o jornal, com Dilma e também com Tonata, né? É isso aí. 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
2: E agora você vai estar na Nova Era de Porangatu, Nova Era Mara Rosa, Nova Era Uruaçu. Agora precisa arrumar esses vendedores, né?
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2: Acessa Lazar, boa noite, boas vendas e receber o pessoal que está vindo para cá para o parque, passar aqui no stand da Nova Era FM e também lá da Naveza. Nando, vamos trabalhar, meu bebê!
6: Vamos trabalhar, eu não estou querendo não, mas nós vamos trabalhar, viu? 40ª Expo Agro de Uruaçu, pecuária aqui está bombando, viu, José? O negócio aqui está bonito, muita gente bonita transitando aqui na pecuária. Tá muito bonito, o povo muito animado. Daqui a pouquinho tem um showzaço aí, já começa um rodeio também. Então, para você que tá em casa, vai vir para cá mais tarde, se prepara, viu? Vem preparado. Vem aqui, tá bom, viu, José?
0: Que legal. A título de informação para os nossos ouvintes e para vocês aí também, meus amigos. Nesse momento tá rolando Copa do Mundo, né? Argentina e Cabo Verde. Nesse exato momento, acredite se quiser, tá a Argentina saiu na frente, fez 1-0 e o Cabo Verde empatou. E nós estamos com 90 minutos de jogo, mais um de acréscimo, são 8 de acréscimo. 1-1, para informar nossos ouvintes maravilhosos.
6: Vai matar a gente do coração, rapaz, que jogão, hein?
0: Pois é. 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